0: secretário, deputado de Assis Diniz. Segundo secretário, deputado Jeová Mota. Terceiro secretário, deputado Felipe Mota. Quarto secretário, deputado João Jaime. Primeira suplente, deputada Luana Régia. Segunda suplente, deputada Emília Pessoa. Terceiro suplente, deputado Davi Duran. Coordenador do Sistema Alesse de Comunicação, jornalista Ilo Santiago Júnior. Gerente-geral da Alesse FM, jornalista Lúcio Filho. Orientadora da Célula de Rádio Jornalismo, jornalista Rosa Amélia Macedo. Orientador de Célula de Programação, radialista Alex Oliveira.
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2: 9 e 5.
3: Nascida na Serra da Mantiqueira, a cantora, compositora e instrumentista mineira Silmar Coelho, ainda jovem, se mudou para Belo Horizonte para estudar violão clássico e canto. Em 2003, lançou o segundo álbum, Sempre Viva, com baladas, shot, samba canção e batuque jongo. 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

Xodó é um clássico do forró de autoria do compositor e sanfoneiro de Garanhuns, Pernambuco, Dominguinhos, e de Anastácia, pernambucana de Recife. A música foi gravada pela primeira vez em 1974 por Gilberto Gil e regravada em várias línguas, como inglês, holandês e italiano. Ouça Eu Só Quero um Xodó com Gilberto Gil.

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4: Fala galerinha, tudo bem? Professor Alfonso, vim aqui trazer umas dicas para vocês fazerem uma boa redação na prova da UES, no vestibular da UES, e também para vocês poderem fazer uma boa prova de linguagens também, de língua portuguesa. Com relação à redação, é importante vocês pegarem as provas, as últimas provas que vocês puderem ter acesso ao vestibular, para vocês poderem ver quais foram os gêneros textuais cobrados nesses últimos anos, né? E a gente percebe o quê? Que teve a tipologia narrativa, e nessa tipologia narrativa nós encontramos conto, crônica, fábula, relato. Também na tipologia dissertativa argumentativo, nós encontramos gêneros do artigo de opinião, da editorial. Então vale a pena vocês passarem por essas duas esferas tipológicas, né? Dessas duas tipologias textuais, narrativas e dissertativas argumentativas. Não quer dizer que é uma obrigatoriedade nós encontrarmos no vestibular essas duas, né? Mas é muito provável que nós encontremos, porque assim, quantitativamente a gente percebe que elas apareceram com muita frequência. Então vale a pena pegar o conto, o relato, a fábula, você pegar o artigo de opinião, o editorial, ver as características deles, né? Como é que eles se estruturam, como é que eu faço a introdução, como é que eu faço o desenvolvimento, a conclusão, a gente poder ver os elementos que são necessários para que eu consiga ver naquele texto uma fábula, que eu consiga ver um conto, uma crônica, que eu consiga ver um artigo de opinião, interpretativo, argumentativo, editorial também. Eu acho que é muito bom vocês terem essa noção. Muito importante também ler os textos motivadores que vão aparecer para vocês, ler os textos com calma, ver qual é o recorte temático que está aparecendo, qual é a proposta, ver as orientações. A UES, ela detalha bem o que é que ela quer, como ela quer. Então é interessante ler essas observações com muita atenção para que a gente possa atender todos os requisitos que estão sendo solicitados para que nós façamos uma boa prova de redação. Com relação à prova de linguagens e códigos, né, a prova de língua portuguesa, é muito interessante que vocês peguem os assuntos que a gente percebe que sempre aparece. Então vale a pena nessa prova específica a gente passar pelo assunto de figuras de linguagem, as figuras de pensamento, as figuras de palavras, são assuntos que a gente vê com frequência. Outro assunto que a UES gosta muito também de colocar são assuntos ligados à morfologia. Não só a classe morfológica, mas também aos elementos mórficos, né, como prefixo, como sufixo, o sentido do prefixo, o sentido do sufixo. E aí é muito interessante a gente atentar para o texto, porque vão aparecer essas palavras, elas vão estar destacadas, elas vão estar recortadas num determinado trecho, num determinado verso, mas é importante que nós levemos essa palavra para o texto, vejamos a noção integral desse texto para a gente poder realmente extrair o sentido desse prefixo, desse sufixo. Depois a gente vai para estruturas mais fixas, como vogal temática, desinência de gênero, as desinências modo temporais, né, desinências números pessoais, as desinências de gênero e relacionada aí a um caso as desinências nominais, né? Outro assunto que a gente vê que ela sempre está colocando as conjunções. E quando ela trabalha com conjunção, ela trabalha com valor semântico. E aí quando ela vai para o valor semântico, nós temos as orações coordenadas, nós temos as orações subordinadas adverbiais, que elas exploram tanto a parte de classificação, como também ela vai explorar também a questão do valor semântico. Então uma coisa está relacionada à outra. Com relação às orações subordinadas substantivas, vale a pena também, porque tem a questão do que, né, que é condição integrante. Então é um assunto que vale muito a pena a gente dar uma olhada nisso, que a gente sempre vê bastante. Outro assunto que a gente vai encontrar é a questão de regência verbal. Então tem aqueles verbos que a gente tem que dar atenção especial. A questão do verbo assistir, a questão do verbo chegar, e daqueles verbos que são sempre trabalhados nas aulas de regência verbal. Outra coisa que a gente pode encontrar também é a crase. Desejo para vocês uma boa prova e se você quer mais dicas, se liga nas redes sociais do Alcance e na Alesse FM. Um abraço aqui do professor Alfonso para vocês.
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0: Festival Viçosa Mel e Cachaça, que acontece de 4 a 6 de junho em 4 espaços do município. O evento anual tem por objetivo destacar a tradição no preparo das cachaças de alambique e a valorização do mel e de todos os produtos derivados da cana-de-açúcar. O secretário de Turismo de Viçosa do Ceará, Gilton Barreto, ressalta que o evento celebra a cultura, valoriza os produtores locais e fortalece o turismo e a economia do município.
1: Teremos 3 grandes atrações nacionais. Na quinta-feira, dia 4, Seu Jorge. Quinta-feira, nós teremos Ferrugem. No sábado, Maria Gadu. Além de mais 15 atrações em 4 palcos, um na Praça da Matriz, um na Praça Felipe Camarão e aqui no Polo Turístico Igreja do Céu. Nós teremos mais de 20 estandes de alimentação, atendendo todo este público, os turistas, a todos que nos visitam. Teremos os nossos estandes de cachaça, que é a nossa cachaça artesanal, pois nós somos a capital da cachaça do estado. Esse evento que movimenta mais de 20 milhões na economia da Zona Norte, não só da Ibiapaba, e que movimenta também a rede hoteleira junto com Barbalha em mais de 90% da ocupação do estado do Ceará. Este grande evento, Viçosa Mel e Cachaça, em sua 14ª edição, ele se consolida no cenário nacional com um evento da economia criativa, onde pulsa não só os shows, onde movimenta toda a economia do município e da Zona Norte.
0: Viçosa do Ceará é considerada a capital cearense da cachaça e possui aprovação de indicação geográfica do Instituto Nacional de Propriedade Industrial na espécie de indicação de procedência. O selo atesta o impacto histórico, a qualidade e a confiabilidade do produto. Kézia Diniz, da Alessia FM.

MC, com canções autorais e parcerias. 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

faixa que abre o álbum Grávido, lançado no ano de 1984. Também são destaques do CD as músicas Nem o Pobre, Nem o Rei e Rosa Povo. Ouça Lindo Lago do Amor com o autor Gonzaguinha.

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3: O presidente da Câmara, Hugo Mota, afirmou que vai trabalhar para que a comissão especial que debate a regulamentação da inteligência artificial no país vote o texto até o dia 9 de junho e para que a proposta vá ao plenário até o final do mês de junho. Mota deu declaração no evento Brasil Tech Summit, que debateu os avanços e os desafios da economia digital. O presidente defendeu um marco regulatório que possa aliar liberdade econômica, política e de expressão com a responsabilidade de quem atua nesse meio. Segundo ele, não há mais espaço para distorcer a regulamentação digital e chamar essa responsabilização de censura.
4: Porque se fazia muito uma dicotomia que liberdade e responsabilidade não poderiam andar juntas. E hoje eu penso que todos se conscientizam que é possível sim aliar a liberdade econômica, não é? Aliar a liberdade política, a liberdade de opinião a um tipo também de responsabilização sobre quem está atuando nesse meio. É esse o papel que nós parlamentares temos que cumprir, andando numa linha muito tênue de não desequilibrar para nenhum dos lados.
3: Outra pauta que está em discussão na Câmara é o que aumenta o faturamento das MEIs. O presidente afirmou que é preciso analisar o impacto fiscal de eventuais mudanças no faturamento dos microempreendedores individuais. Segundo ele, o texto já aprovado pelo Senado está em análise pela comissão especial criada para debater o tema. Os senadores aprovaram o limite de R$ 130 mil reais anuais e a contratação de até 2 funcionários. Atualmente, para ser enquadrado como MEI, o faturamento da empresa deve ser de até R$ 81 mil reais e é permitida a contratação de apenas 1 funcionário. Para Mota, antes de votar, é preciso avaliar se as contas públicas toleram tal mudança.
4: Nós vamos entender primeiro a questão do impacto fiscal, por isso o diálogo com o governo, para que a gente possa fazer uma proposta que as contas públicas suportem. Eu digo sempre que papel em branco suporta que você escreva tudo. Nós temos que fazer o diálogo e a construção política para que aquilo que seja aprovado seja na prática efetivado e venha a se tornar, de fato, uma melhora para todas essas empresas, milhões de empresas no Brasil.
3: Em relação ao projeto de lei encaminhado pelo Executivo com urgência constitucional, que trata do detalhamento da redução da jornada de trabalho, Mota afirmou que ainda não há um cronograma para votar o texto. Ele afirmou que vai aguardar a aprovação pelo Senado da PEC 6x1. O parlamentar disse ainda que acredita que os senadores darão celeridade à proposta. Da Rádio Câmara de Brasília, Luiz Gustavo Xavier.
5: 9h44.
2: O cantor e compositor cearense de Fortaleza, Fernando Rosa, iniciou sua carreira musical com 14 anos de idade, como baixista da banda do Colégio 7 de Setembro. Vitorioso em vários festivais de música, lançou em outubro de 2004 seu primeiro CD, Guaramiranga. Ouça na rádio Alesse FM, Fernando Rosa cantando dele, Flor de Mandacaru.

Felipe de Paula lançou em 2013 o disco Filho de Manicure. A faixa que abre o álbum

trajetória musical em festivais. O primeiro DVD ao vivo do grupo foi gravado em 2009. A última cartada foi uma produção independente. Foi a única banda do Norte e Nordeste do país a garantir sua vaga entre as 12 finalistas do concurso Oi Novo Som para tocar no SWU 2010, apresentando-se no Rio de Janeiro. Ouça na sua Alesse FM, o mundo com a banda Síntese.

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4: A Assembleia Legislativa do Estado do Ceará lançou o edital para a realização do concurso público para provimento de 200 vagas e formação de cadastro de reserva. O certame é destinado ao preenchimento inicial de vagas nos cargos de analista legislativo nível superior e técnico legislativo nível médio, ambos com jornada de trabalho de 30 horas semanais. A publicação do edital foi seguida de anúncio feito pelo presidente da Alesse, deputado Romeu Rodrigueri, na última segunda-feira, dia 25 de maio, sobre o processo de implementação da carga horária de 40 horas semanais de trabalho para os servidores efetivos, que tem início no mês de junho. A controladora da Alesse, Ticiane Araújo, explica que os servidores aprovados no futuro concurso público vão ter que cumprir a jornada de 30 horas semanais iniciantes.
5: Nós hoje temos como regra a carga horária de 30 horas semanais. Nossa tabela de vencimentos é de 30 horas semanais. As 40 horas, elas vão vir como uma opção para os servidores e que eles podem migrar para essa carga horária e, consequentemente, ter um aumento proporcional no seu vencimento básico.
4: Ticiane Araújo explica ainda que, após a posse, os novos servidores podem ter a opção de trabalhar em um regime diferenciado com o aval da mesa diretora, segundo o que prevê o ato normativo número 371 de 2026 da Assembleia.
5: Em relação ao concurso, o edital está correto, os cargos são para 30 horas, já que essa é a regra geral do trabalho da Assembleia e, consequentemente, os futuros servidores que forem aprovados nos concursos vão poder optar, querendo ou não, as 40 horas, mas que é algo optativo do servidor e discricionário da administração. Ao mesmo tempo que o servidor ele pode querer optar pelas 40 horas, a administração também pode negar por conta do orçamento.
4: As inscrições para o concurso, o maior a ser realizado pelo Poder Legislativo cearense, já estão abertas e seguem até o dia 22 de junho no site da banca organizadora. Robério Lessa, da Alesse FM.
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7: Olá, você está no ar, programa Questão de Ordem, abraçando você que nos acompanha aqui pelo nosso Alesse Play. É só baixar o aplicativo no Play Store, você acompanha o programa no seu smartphone, na palma da sua mão. Pelo rádio, nós estamos no rádio 96,7 pela Alesse FM, também no nosso canal no YouTube. Agradecendo a você pela parceria e pela audiência e pelas participações nos programas, comentários. É muito bom esse feedback Macedo e Luciana Bastos. Está aqui também no programa. Agradeço a presença da doutora Suiane, juíza titular da vara especializada em crimes contra a criança e o adolescente. Ou seja, da vara da doutora Suiane, as crianças, elas são vítimas desses crimes. E ela é a juíza titular dessa vara especializada.
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7: Doutora Suiane Macedo e Luciana Bastos, doutora Gisele Lima Souza Tavares, sejam muito bem-vindos ao programa. Fico muito feliz em tê-las aqui hoje. Tudo bem? Sejam muito bem-vindos ao programa. Doutora Suiane, doutora Gisele, tudo bem? Doutora Gisele.
8: Tudo bom, Renato. É uma honra esse convite para estarmos aqui no dia de hoje, quase no final do mês de maio, para falar sobre essa campanha do Maio Laranja e a campanha do mês.
7: Do mês de maio,
8: que é um mês de proteção da infância, tanto dos crimes sexuais como dos outros crimes relacionados a crianças e adolescentes. É uma campanha do CNJ, é uma campanha que o nosso Tribunal de Justiça abraça e que, como titulares de uma vara relacionada a crimes contra a criança e adolescente, a gente também abraça essa campanha.
7: E o Maio Laranja, essa é a marca, deixou o compromisso da justiça, a responsabilidade de todos. Eu gostei, doutora Suiane, responsabilidade de todos, porque isso é um problema muito sério. Quer dizer, a gente olha e diz, a nossa sociedade está doente, doutora Suiane. Esses números aqui, de 43 mil para 87 mil, quer dizer, 76% de estupro contra o vulnerável, ou seja, crianças abaixo de 14 anos. Isso é alguma doença, doutora Suiane? Que coisa terrível isso. Obrigado pela presença no programa.
9: Realmente é bem assustador, né? Os números são realmente elevados, né? Mas eu acredito que o que tem havido durante todos esses anos de trabalho de toda a sociedade envolvida, né, é a informação que está levando a maior notificação. Então, eu acredito que esses crimes contra a virilidade sexual, eles sempre existiram. Mas diante das campanhas, né, do envolvimento de várias instituições e da própria sociedade, isso tem se revelado, né? E não assusta não apenas os crimes sexuais, são os crimes como um todo, né? A minha vara, ele não pega, a vara não tem competência para processar e julgar os crimes sexuais contra criança e adolescente, que fica com a

0: trazer de forma técnica, imparcial e serena, mas uma resposta. Porque isso também auxilia na quebra desse silêncio. Esses números, embora sejam assustadores, a bem da verdade é que eles, a gente sabe que existe ainda uma subnotificação muito grande. Até a título de exemplo, eu estou nessa unidade, vai fazer 3 anos e meio. Em 3 anos, a minha entrada dobrou, que é o que eu chamo de entrada. Né? Eu tinha um volume processual X que entrava e em 3 anos eles dobraram. E eu atribuo isso não a porque existem, ocorreram mais crimes na cidade de Fortaleza, não. Porque através da informação, do conhecimento, a gente sabe que esse silêncio pode ser rompido e pode chegar a uma proteção e uma resposta do Poder Judiciário.
1: A rede de proteção que a senhora cita começa na denúncia, na apuração, no inquérito, policial bem feito, que apure devidamente o fato para gerar uma denúncia bem feita do Ministério Público. E, consequentemente, a senhora chega a um processo robusto para que a senhora possa, evidentemente, julgar com todo o rigor da lei.
0: Tudo isso é a rede de proteção. Nós temos hoje a Casa da Criança, né, onde fica a delegacia. Na criança, lá dentro tem o Conselho Tutelar, tem PEFOS. E quando eu falo na rede de proteção, é além desse trabalho investigativo muito bem feito, a gente entender da proteção dessa vítima, da necessidade dela ser ouvida de forma adequada, dela ser ouvida de forma... Hoje em dia nós temos depoimento especial, escuta especializada.
1: Ela é ouvida, ela tem que ser sempre ouvida, doutora?
0: Ela tem direito a um silêncio. Mas, muitas vezes, a gente tem que ter certeza que aquele direito ao silêncio é algo que ela realmente quer manter. Ou se não, ou se ela está numa condição, inclusive, de reincidência delituosa. Muitas vezes morando com o padrasto e a mãe não leva no dia da audiência porque diz que é o direito ao silêncio. Então, quando eu falo em rede de proteção, eu preciso de uma equipe especializada que possa se dirigir para aquela residência, relatar e, com isso, a gente ter certeza que aquela criança, aquela adolescente, está em situação de proteção. E aí, realmente, está havendo direito ao silêncio e não a reiteração delituosa.
1: Agora, a primeira denúncia é sempre levada ao Conselho Tutelar, doutora Suene? Qualquer coisa que envolve criança e adolescente, a primazia de receber a denúncia é o Conselho Tutelar. Eu já fiz um programa aqui com defensoras públicas, que também tem um papel interessante nessa área. Como disse a doutora Suene, é uma rede que realmente está funcionando. O Brasil cresceu nesse aspecto do ponto de vista do sistema de justiça, porque em 1973 não tinha nada disso, como bem sublinhou a doutora. Além, não tinha nem Constituição, que é a Constituição de 88. Né?
2: Esse acionamento, ele não acontece necessariamente pelo Conselho Tutelar. Né? Existem várias portas, né, para recebimento dessas denúncias. O importante é o Disque 100. A DSECA também está habilitada, que é a Delegacia de Combate à Violência contra Criança e Adolescente, né? Também está habilitada isso. A denúncia pode ser levada diretamente ao Ministério Público. Né? São várias instituições unidas. A própria escola pode receber essa denúncia e acionar a rede de proteção. Uhum. Isso é muito importante. Os hospitais, né? Todas essas unidades de saúde também podem fazer a denúncia dessa violência constatada ali, diante
1: de repente uma criança levada a um hospital para ter gente se constata que ela foi vítima de uma violência.
2: Exatamente, havendo suspeita de que aquelas lesões não tenham sido acidentais, né, e sim propositadas, praticadas de forma propositada.
1: Então é dever do profissional acionar o sistema.
2: Exatamente.
1: E aí o sistema toma... A senhora citou bem, o Disque 100, que é 24 horas, né?
2: A DSECA.
1: O Disque 190, a própria PM, da Polícia Militar, a emergência da PM.
2: Isso.
1: E
0: sexual, da exploração sexual, de crimes que podem acontecer por meio de pornografia infantil com armazenamento, dos outros crimes que podem acontecer, de violência física, e aproximar com os adolescentes e com os professores, que muitas vezes são eles que recebem essa

existem outras pessoas ali que estão habilitadas a ouvir.

0: Marcela Bastos falando do maio laranja. Eu quero botar de novo, Meire, bota de novo. Aqui tá bonito esse. Olha como tá bonito o maio laranja, que tem tudo a ver a cor, não é? O laranja, necessidade de proteção, fragilidade. Esta flor que é a gerbera, representa a infância, que desabrocha. E o lema, o lema é faça bonito, proteja nossas crianças e adolescentes. Porque tem muita coisa que acontece que você não percebe que é violência. Por exemplo, eu gostei muito desse folderzinho. Vocês estão divulgando com esse folder.
1: E ele surgiu de perguntas que a gente foi no ano passado. É. E a gente distribuiu papéis e caixas de perguntas, porque além de abrir para quem quisesse perguntar, a gente também, quem quisesse manter o silêncio, então a gente viu que eles tinham perguntas que eram extremamente pertinentes e necessárias de levar essa informação.
0: E essa informação está aqui, olha, esse folder está sendo distribuído nesses encontros, do projeto das doutoras, o Tribunal de Justiça mandou fazer, e é muito legal porque muita gente não percebe que, por exemplo, os meus pais me batem, me ameaça e me deixa com fome. E o que é isso? É violência, né? Física e psicológica.

0: prescrição é aquele período em que o indivíduo pode mais ser punido, é isso?
1: Exatamente. Pronto. Extinção da, gera uma extinção da punibilidade.
0: Da punibilidade.
1: Mas o que a gente tenta explicar para eles é que hoje em dia, porque muitas vezes eles... E essa pergunta surgiu no meio das escolas.
0: Olha aqui.
1: Então, é muito interessante porque usou exatamente esse termo. Prescreve, eu ainda posso falar?
0: Uhum.
1: Aconteceu, eu tenho 16 anos. Aconteceu quando eu tinha 6 anos. Eu ainda posso falar? Pode. Porque justamente a nossa legislação ela já avançou. Porque quando são os crimes contra criança e adolescente, hoje a nossa prescrição em relação a crimes contra criança e adolescente só começa a contar quando faz 18 anos de idade.
0: Ah, isso é bom. Então, a partir de 18 anos, quantos anos?
1: Aí vai depender. Começa com 10 anos, mas são crimes que demoram muito para prescrever.
0: Mas, pelo menos, a nossa lei protege. Até a menina completar 18 anos, não tem prescrição.
1: Não iniciou a prescrição. Ela só começa a contar. E a gente explica lá para eles. Porque são adolescentes de 14, 15 anos. E que, muitas vezes, eles trazem à memória fatos que aconteceram entre 6 e 10. Geralmente, quando a gente escuta, e eu escuto isso diariamente, faço audiência diariamente, são... muito comuns relatos que dizem isso acontecia comigo quase todo dia. E a gente vai tentando entender, é período de 6 a 10 anos, 6 a 12 anos. E ela só veio conseguir trazer isso à tona com 15 anos, 16 anos, e conseguiu romper e explicar. E o prazo de prescrição só vai começar a contar hoje com 18 anos de idade, quando ela tiver a maioridade, exatamente uma forma de proteção. Quando ela tiver a maioridade, ela tiver a percepção.
0: O que é, um crime estúpido e vulnerável, doutora, para que as pessoas entendam, é abaixo de 14 anos. E não necessariamente preciso ter a relação. Né?
1: Sim.
0: É bom que fique bem claro, um estúpido e vulnerável, igual com o nome estupro, mas abaixo de 14 anos, a lei tipifica a conduta, é isto?
1: Isso, que é o nosso, é o artigo 217A do Código Penal. Nós temos o crime de estupro, que é qualquer ato de violência sexual ou ato libidinoso com violência ou grave ameaça. É o que configura o crime de estupro. O crime de estupro de vulnerável, o termo vulnerável, ele não está ali à toa pelo nosso legislador, porque abaixo de 14 anos, se houver qualquer ato libidinoso, não necessariamente o ato sexual, é configurado o crime de estupro de vulnerável. Não existe, mas houve consentimento. A família concordava. Não existe consentimento.
0: Não existe.
1: Criança não pode consentir. Não existe consentimento. Manteve um ato libidinoso.
0: A partir de 15, a lei discute isso.
1: Pode. Se houver o consentimento, não configura um crime de estupro.
0: Mas se houver o consentimento?
1: Se houver o consentimento. Se houver grave ameaça, configura o que chamamos de estupro qualificado, que é entre 15 e 18 anos de idade.
0: E o estupro de vulnerável, hoje a pena é mais dura, né? A pena hoje é mais dura.
1: A partir de dezembro de 2025. Nosso legislador reformou a pena, que agora ela começa com 10 anos. Isso demonstra exatamente que o nosso legislador está muito preocupado com a proteção das crianças e de adolescentes relacionadas a crimes sexuais.
2: E não só os sexuais, né? Também houve uma alteração das penas dos crimes de lesão corporal praticada no contexto de violência doméstica e familiar e também dos crimes de maus-tratos. Antes, a partir de 3 meses, hoje a partir de 2 anos.
0: Maus-tratos, o que seria, doutora?
2: Os maus-tratos são aqueles...
0: Lesão corporal é você bater tanto, deixar marcas, etc., do corpo da criança, é isto?
2: Sim, né? A lesão é quando ofende a integridade física
0: tá.
2: da criança.
0: Eu vou dar uma surra, né? Não é assim, não existe mais essa história de ficar batendo na pessoa, pegar um chicote, bater em alguém, isso não existe.
2: Era bem comum, né?
0: Sim.
2: As chamadas surras de cinturão.
0: É, cinturão.
2: Né? Acontecia bastante.
0: Cipó, né? No interior
2: sim,
0: tem o do cipó.
2: Ainda hoje, ainda existe essa prática
0: é
2: do
0: terrível,
2: cipó.
0: É. Terrível, Cipó. Agora, doutora, a questão da internet, o uso da internet para abusar, seja... Hoje tem o tal das fotos nudes, né? A IA criou um negócio de uma foto nude, que é um negócio, é uma aberração. Quer dizer, você pega uma foto e você tira a roupa de uma pessoa. E isso feito com criança é crime, né?
1: Sim.
0: A gente... Aliás, feito com qualquer pessoa, sendo,
1: sim,
0: um crime, é o uso indevido.
1: É porque feito com criança ou adolescente entra na história da pornografia infanto-juvenil.
0: Pronto.

0: se você armazenar, se você transmitir, todos eles há uma previsão de crime no Estatuto da Criança e do Adolescente, porque é de armazenamento ou de produção ou de transmissão de fotografia.
1: Recebeu, apague, não repasse. Não
0: e a gente deixa isso muito claro para eles, porque eles podem, às vezes, gerar essa dúvida. Não, mas eu só recebi, ou eu só repassei.
1: Denúncia sigilosa, né, doutora?
0: Sim.
1: Isso é muito importante.
0: O processo segue todo em sigilo.
1: Todo em sigilo.
0: Todo em sigilo.
1: A denúncia é registrada no, ou pelo DICEU ou numa delegacia que abre um inquérito, a vítima será ouvida por depoimento especial. O que é um depoimento especial, doutora?
0: Hoje em dia, quando eu falei do caso Araceli e de outros casos, né, que foi em 1973, não existia Constituição, a criança sequer era sujeito de direitos, não existia o Estatuto da Criança. E nós temos hoje a Lei 3431 de 2017, que é uma lei do Sistema de Garantias e Proteção de Crianças e Adolescentes Vítimas ou Testemunhas de Violência. O depoimento especial, hoje em dia, antigamente, quando a criança ela relatava um crime de abuso sexual, ocorria, infelizmente, uma verdadeira via crucis. Por quê? Porque aquela criança ela tinha que relatar para o conselheiro tutelar, depois ela relatava na delegacia, se ela fosse chamada no Ministério Público, ela relatava, até chegar no judiciário e relatar novamente. Cada relato desse traz a nova lembrança de tudo que aconteceu. E hoje em dia, com o depoimento especial, essa vítima ela é ouvida uma única vez, através do que se chama entrevistadora forense, que é uma entrevistadora capacitada, num protocolo para ser ouvida aquela criança, em uma sala separada. Os nossos mandados de intimação, eles vão explicando tudo isso. Vai um vídeo, vai explicando tudo isso para o responsável. Vai uma cartilha. Criança fica numa sala separada com essa entrevistadora forense e transmissão em tempo real para a chamada sala de audiência, onde vai estar juiz, o promotor.
1: Ela precisa ficar repetindo.
0: E é uma livre narrativa, ela sequer vai escutar a gente. A entrevistadora fica com um ponto e ela traz a livre narrativa dela. As perguntas são feitas em bloco dentro do que aquela vítima trouxe, exatamente para evitar uma revitimização dela ser praticamente interrogada, que era o que acontecia antigamente.
1: Doutora Gisele Lima de Souza Tavares, doutora Suene Macedo Lucena Bastos, muito obrigado, quero agradecer a presença. Só para a gente fechar esse programa tão importante, estamos aqui chamando a atenção, alguém pode ter perguntado, dizendo, Renato, pergunta às doutoras o seguinte, ok, chegou a denúncia, é identificado que aquela casa não é de proteção, a mãe falhou e o padrasto é o suposto agressor sexual. E aí como é que faz? A menina vai ficar lá nessa casa? Qual é a providência que é tomada? Porque no caso do feminicídio, tem a juíza decreta, né, quer dizer, o indivíduo não pode chegar perto.
0: A medida protetiva.
1: Existem também medidas protetivas no caso das crianças que sofrem qualquer tipo de abuso, principalmente o abuso da ordem sexual.
2: Essa é uma pergunta bem pertinente, bem relevante, né? Pode explicar, doutora Gisele.
1: Fique à vontade.
2: A semelhança do que acontece, da previsão que há na Lei Maria da Penha sobre as medidas protetivas de urgência, também existem as medidas protetivas de urgência para crianças e adolescentes. Então, constatada a violência, né, havendo nem baixa, não há necessidade de uma constatação, uma comprovação, basta os indícios dessa violência. Uhum. Isso é levado, né, ao conhecimento do judiciário através de uma representação, pode ser da autoridade policial, do Ministério Público, do Conselho Tutelar, da própria pessoa que atua em nome da criança. Então, essa comunicação dessa violação, né, desses suspeitos de violação, chega até o judiciário. E o judiciário tem 24 horas para analisar esse pedido e decidir
1: importante,
2: a respeito,
1: rápido.
2: Exatamente, a respeito dessas medidas

0: vai pagar o preço.
1: Exatamente.
2: Pronto. É isso aí. Doutora Gisele Lima de Souza, muito obrigado. Eu fiquei muito feliz em recebê-la, doutora Suene Macedo Lucina. Esse programa é espetacular. Ele é doloroso. Eu confesso que, como jornalista, mas também como pai, eu sou pai. É muito doloroso você saber que existem tantas crianças ainda expostas à sanha desses professores, sei lá, esses doentes. É doloroso isso. Mas a gente precisou fazer esse programa como jornalista, trazendo duas juízas para falar. E que bom que o sistema protetivo está a pleno funcionamento, com iniciativas, inclusive, ouvindo as pessoas. Olha, o folder desse foi feito a partir da escuta dos jovens em escolas. Isso é muito importante. Parabéns ao Tribunal de Justiça, às duas doutoras aqui. Obrigado.
1: A gente agradece a oportunidade. E lembrando que a responsabilidade de toda a sociedade é a construção de uma cultura onde o silêncio encontre voz, onde a dor encontre proteção.
2: E esse foi o papel que a gente quis desempenhar aqui, abrindo esse espaço que o Questão de Ordem tem. Esse cuidado e sempre abraçando essas grandes causas, sejam elas institucionais, como essa campanha do Tribunal de Justiça e de todo o sistema de justiça, que são nossos parceiros, inclusive, aqui.
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2: Obrigado, doutoras.
1: Muito obrigada.
2: Muito obrigado.
1: Obrigada.
2: Muito bom tê-las aqui no programa de hoje. O Questão de Ordem fica por aqui. A gente volta amanhã.

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CEP 9000, que desenvolvia um repertório que ia do samba funk a baladas com cores jazzísticas. Tendo Ana Carolina como sua principal intérprete, suas canções também podem ser ouvidas nas vozes de Maria Bethânia, Gal Costa, Vanessa Camargo, Luísa Posse e Preta Gil. Na Alesse FM, você ouve Amores Possíveis, na voz de Antônio Villeroy, dele em parceria com João Nabucco.

se destacar no mundo da música como membro do grupo Roda de Saia. Em março de 2006, lançou seu primeiro CD, Meu Carnaval, pela Zambo Discos. Ana Costa reuniu compositores consagrados e novatos do samba num trabalho em que, além de cantar, tocar e compor, fez 12 dos 14 arranjos. Ouça Ana Costa cantando de sua autoria a música Felicidade.

lançou em 2009 Sina do Cabra da Peste, com participação de artistas conterrâneos, mas também nomes como Elba Ramalho, Geraldo Azevedo e Dominguinhos. O álbum traz três faixas presentes no disco anterior: Sete Estrelo, Tua Poesia e Verbo de Beleza, com intérpretes diferentes.

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3: Servidora pública federal em situação de violência doméstica e familiar pode ter direito a até 6 meses de afastamento com remuneração. Esse projeto do senador astronauta Marcos Pontes, do PL de São Paulo, foi aprovado pela Comissão de Direitos Humanos e segue para a votação final na Comissão de Constituição e Justiça. O texto recebeu parecer favorável da senadora Ivete da Silveira, do MDB de Santa Catarina.
4: A iniciativa é necessária, especialmente em razão do atual cenário de violência de gênero no Brasil.
3: O projeto estabelece que o afastamento depende de decisão judicial e não impede a adoção de outras ações de proteção e assistência previstas na Lei Maria da Penha. Da Rádio Senado, Márcio Maturana.
5: 10h52.
6: Custe o que custar, foi gravado

Antônio Valença, Edinardo, Milton Nascimento e Fernando Brant. Ouça Ney Mato Grosso e Aquarela Carioca cantando Cheiro de Saudade, de Alceu Valença.

música O Mundo Anda Tão Complicado, lançado pela banda Legião Urbana. A canção é uma das faixas do CD Legião Urbana, lançado em 1991. Mais duas músicas desse disco podem ser destacadas. A primeira é Metal Contra as Nuvens e outra é Vento no Litoral. Ouça O Mundo

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2: Jovens participantes do programa Ceará de Valores têm até o dia 30 de maio para se inscrever no Juventude Tech, iniciativa que oferece cursos gratuitos e 100% online na área de tecnologia. Com vagas limitadas, a formação busca qualificar os inscritos para o mercado de trabalho em setores de alta demanda profissional. O secretário executivo do Centro de Estudos e Atividades Estratégicas da Alesse, Paulo Roberto Nunes, dá mais detalhes.
3: Essa é uma iniciativa da parceria da Alesse com a Digital College e o Sintec, que vai proporcionar a concessão de 300 vagas para cursos de formação em inteligência artificial generativa, em marketing digital e desenvolvimento de ferramentas no ambiente de internet para os jovens participantes do programa Ceará de Valores, que concluam o curso, que apresentem o projeto aplicativo, que tenham frequência mínima nas aulas presenciais e nas aulas à distância e que se submetam também a um pequeno processo seletivo no âmbito da própria Digital College. Serão oferecidas 300 vagas distribuídas entre esses cursos, o prazo de inscrição até 30 de maio, os resultados devem ser divulgados até o dia 8 de junho e as aulas todas online deverão iniciar em 1º de julho.
2: Das 300 vagas ofertadas, 48 são destinadas aos melhores projetos apresentados no Ceará de Valores, a partir da avaliação final realizada ao término do programa. As inscrições para o Juventude Tech podem ser realizadas por meio do site juventudetech.cearadevalores.com.br. Silvio Augusto, da Alesse FM.
1: 11:08. A cantora e compositora carioca Ana Rato lançou o seu terceiro disco homônimo em 2012. No álbum, a artista assina 6 das 9 músicas e apresenta uma mistura de diversos ritmos e influências da compositora.

chegasse de Felisberto Martins.

2004, a cantora e compositora mineira Roberta Campos mudou-se para São Paulo e produziu o disco Para Aquelas Perguntas Tortas, com destaque para a faixa Mundo Inteiro. Em 2010, lançou o CD Varrendo a Lua, que incluiu a música De Janeiro a Janeiro, composta no ano de 1999.

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4: Salve, salve, moçada. Professor Davi Machado na área, te dando mais uma dica. Aqui, junto com o Projeto Alcance, trazendo para você uma ideia do que você vai encontrar na prova do Enem. Ano passado, gente, em torno de 35% da prova foi de assuntos a nível fundamental. É, quando a gente fala assuntos de nível fundamental, nós estamos falando aí da matemática financeira. Razão, proporção, regra de três, juros simples, grandezas proporcionais. Em torno de 35% da prova. Isso dá em torno, aproximadamente, 15 questões. Então, você teve aí 15, 16 questões focados nesse conteúdo. Imagina você que está atrás de um curso que precisa de 25 questões. 15 já é deste assunto especificamente. É por isso que aqui no Projeto Alcance, nós trabalhamos muito a parte de matemática financeira. Depois da matemática financeira, nós tivemos 12% de estatística básica, ou seja, média, mediana, moda, análise gráfica. Quando somando com os 35% anterior, são 47% da prova com estatística e matemática financeira. Aí imagina, é só partir para o abraço. Se você precisa aí de 25 questões na tua prova, aí você já tem em torno de 22. Aí ano passado veio trabalho com fração, número misto, ou seja, trabalhando assunto bem básico da matemática. Fica de olho nisso aí, fica ligado, beleza? Espero ter ajudado você aí e até a próxima oportunidade, se Deus quiser. Quer mais dicas? Acesse as redes sociais do Alcance e fique ligado aqui na Alesse FM.

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2: O Ministério da Saúde informou que nos últimos 5 anos houve um crescimento de quase 140% na busca dos serviços de saúde mental no SUS por problemas de dependência com jogos online. Este mês, o Ministério da Fazenda divulgou que mais de 500 mil pessoas pediram exclusão dos cadastros de bets por tempo indeterminado, principalmente porque perderam o controle. A ferramenta de autoexclusão está na plataforma gov.br. Os dados foram apresentados em audiência pública da Comissão de Desenvolvimento Econômico. O deputado Vander Lobé, do PT do Mato Grosso do Sul, que solicitou a audiência, apoia projeto de lei junto com outros colegas de partido que busca proibir as apostas online. Marcelo Dias, do Ministério da Saúde, diz que o governo teve que lançar uma plataforma de atendimento online no Meu SUS Digital para pessoas com problemas com jogos. Antes, a pessoa faz um autoteste para verificar o nível de dependência. Segundo Marcelo, houve uma regulação maior das bets nos últimos anos, mas elas funcionaram sem freios durante a pandemia de Covid-19, criando o que ele chamou de tempestade perfeita. De qualquer forma, segundo ele, o aumento da oferta de jogos trouxe mais problemas de dependência.
3: Ela vai até uma plataforma como essa, aí, deputada, ela ganha, ela começa ganhando. Ela ganha e isso estimula ela a continuar jogando. E aí, quando ela começa a perder, existe um mecanismo que ele é muito clássico dentro dos problemas relacionados a jogos, isso aí não é só jogos digitais, mas com problemas relacionados a jogos, que é a pessoa ir atrás do que ela perdeu. Então, na medida em que ela vai se endividando, a tendência de ela continuar jogando é cada vez maior.
2: Leandro Luquezzi, do Ministério da Fazenda, disse que a regulação tirou muitas operadoras do mercado e buscou coibir práticas abusivas, como a publicidade que trata as apostas como uma complementação de renda. Mas agora o governo estaria trabalhando em detalhes, como a identificação do design manipulativo dos jogos.
4: Algumas tipologias desses designs a gente já tem identificado, por exemplo, quase ganho. Se o seu apostador toda hora ele quase ganha, a tendência é que ele insista ali na atividade. Outra tipologia é um ganho negativo. Você aposta 100, mas e você ganha 90. Só que você perdeu 10, né? Só que aparece como se fosse um ganho, sabe? Aparece lá uma comemoração.
2: Leandro informou que o governo está trabalhando também na classificação de jogos por risco e informações sobre o nível de endividamento por causa de apostas. Segundo o Ministério da Fazenda, eram pouco mais de 25 milhões de apostadores em 2025, cerca de 18% da população adulta. São especialmente homens de 18 a 50 anos que perderam cerca de 38 bilhões de reais no ano passado. O total de apostas seria de quase 10 vezes isso. 50% dos apostadores gastaram até R$50 em algum mês do ano passado, mas 20% apostaram cerca de R$1.000. Da Rádio Câmara de Brasília, Silvio Minhato.
5: 11:29.
6: O cantor, compositor e ator Ângelo Paes Leme é autor da música Nós Dois. A canção é uma das faixas do álbum Nu, lançado em 2017. Filho de um professor e violonista, Ângelo, desde os 9 anos, já tocava violão e, aos 12, iniciou seus estudos na Escola de Música Vila Lobos, no Rio de Janeiro. Mas acabou indo para uma outra área, a da interpretação. Ouça Nós Dois, nas vozes de Ângelo Paes Leme e Diana Sofia Fontes.

0: 7.
1: Super Combo é o nome de uma banda de rock alternativo fundada em 2007 em Vitória, no Espírito Santo. Como o nome sugere, é uma combinação de músicos e seus mais diversos estilos, histórias e influências musicais. Em 2020, a banda lançou Saudade, em que reforça a sua fórmula em fazer letras reflexivas com instrumental dançante e alegre. Ouça na rádio Alessia FM, Saudade, de Leonardo Ramos, com a banda Super Combo.

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4: A Assembleia Legislativa do Estado do Ceará realiza audiência pública às 13h30 desta sexta-feira, dia 29, no Parque de Vaquejada do município de Oroz, para debater os desafios da cadeia produtiva do leite e da comercialização no Vale do Salgado, Centro-Sul, Sertão Central e Vale do Jaguaribe. A audiência será coordenada pela Comissão de Agropecuária da Alesse, em atenção à solicitação do deputado Simão Pedro, para quem o leite é uma atividade de grande relevância social e produtiva para o Ceará, que envolve diariamente pequenos e médios produtores rurais, agricultores familiares, associações comunitárias, cooperativas, transportadores, laticínios, comerciantes e consumidores. O deputado Moisés Brás, defensor da agricultura familiar, confirmou presença na audiência pública.
5: Nós recebemos um convite do nosso colega deputado, nós estamos organizando toda uma agenda, nós apoiamos como secretário de Estado enquanto estava na secretaria e hoje como deputado a gente apoia todas essas iniciativas de feira, de exposição, das cavalgadas e para nós é uma honra muito grande ir ao município de Oroz participar, parabenizar a gestão e o nosso colega deputado Simão por esse grande evento que vai se dar naquele município.
4: Audiência pública em Oroz também vai tratar da necessidade de ampliação das políticas públicas voltadas ao setor, incluindo crédito rural, assistência técnica, aquisição de equipamentos, apoio à instalação de tanques comunitários, incentivo à compra institucional, capacitação dos produtores e fortalecimento das cooperativas e associações rurais. De acordo com a avaliação do deputado Simão Pedro, as dificuldades relacionadas à ausência ou insuficiência de tanques de resfriamento, transporte adequado, estradas rurais em condições precárias e limitação de rotas de coleta impactam negativamente na qualidade do leite, além de reduzirem a capacidade de comercialização, podendo gerar prejuízos significativos. J. Lacerda, da Alesse FM.
6: 11:46.
3: A música Seu Moço é de autoria da compositora e cantora Ana Luísa e Edu Kriger. É uma das faixas do CD Girando, segundo disco da cantora, lançado no ano de 2009. O primeiro disco, Do Zero, foi lançado em 2005 e inclui composições suas, de parcerias e também de Seu Jorge. Ouça na Alesse FM, Ana Luísa cantando Seu Moço.

Guedes com Márcio Borges. A música faixa título foi lançada no ano

Sabrina Malheiros é filha do baixista do Azimuth, Alex Malheiros. Em 2006, lança o disco Equilibria, com participação do seu pai instrumentista. A música que você vai ouvir agora é de autoria de Nicola Conte-Rework. Ouça Sabrina Malheiros cantando Terra de Ninguém.

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4: Participantes de audiência pública na Câmara dos Deputados defenderam a prorrogação do uso de recursos do Fundo de Universalização dos Serviços de Telecomunicações, o FUST, para instalação e a manutenção de internet em escolas públicas. O secretário de Telecomunicações do Ministério das Comunicações, Hermano Tércios, garantiu que em breve todas as salas de aula dos 138 mil estabelecimentos escolares públicos estarão conectados. Atualmente, segundo os participantes da audiência pública na Comissão de Comunicação, mais de 100 mil escolas já contam com internet. Hermânio Tércios garantiu ainda que para 30 mil estabelecimentos a instalação da rede já está contratada. E os órgãos envolvidos já estão trabalhando para assegurar os contratos para provimento nas 8 mil escolas que faltam. De acordo com o representante do Ministério das Comunicações, os recursos do FUST são importantes também para ampliar a oferta de computadores aos alunos da rede pública.
5: Essa prorrogação aqui que essa casa está analisando e que certamente vai dar seguimento e aprovar isso, a gente vai poder usar também para adotar essas escolas com computadores, que a gente vê que é um desafio grande, né? Cerca de 2 bilhões de reais, e a gente precisa, né, de todo o apoio e contribuição para conseguir levar o computador a todas as escolas.
4: Uma lei que entrou em vigor em 2021 permite que as empresas prestadoras de serviços de telecomunicações executem projetos aprovados pelo Conselho Gestor do FUST e descontem os custos desse trabalho do valor que são obrigadas a pagar para a manutenção do fundo. A permissão para o uso dos recursos nessa modalidade, chamada FUST Direto, acaba em dezembro deste ano. Um projeto apresentado pelo deputado Juscelino Filho, do União do Maranhão, e relatado pela deputada Maria Rosas, do Republicanos de São Paulo, que pediu a realização do debate, prorroga esse período por mais 5 anos, até 2031. De acordo com o presidente da Conexis Brasil Digital, Marcos Ferrari, com a lei de 2021, houve um salto significativo no uso dos recursos. Segundo ele, até 2022, nenhum centavo do fundo era aplicado. Hoje, Marcos Ferrari afirma que esse dinheiro já permitiu a conexão de 19 mil escolas públicas à internet, 17 mil delas somente por meio do FUST Direto. A coordenadora-geral de Educação Digital, Inovação e Conectividade do Ministério da Educação, Ana Ungari Dalfabro, relatou que quando o programa Escola Conectada foi lançado em setembro de 2023, os órgãos do governo sequer sabiam ao certo o número de escolas do país. Em algumas regiões isoladas, há estabelecimentos difíceis de localizar no mapa. Hoje, de acordo com a gestora, não só os órgãos envolvidos sabem exatamente quais são as escolas que contam com internet, como monitoram a qualidade da conexão em todas elas em tempo real. Antes da entrada dessa política pública em vigor, Ana Dalfabro afirmou que somente 48% das escolas tinham internet. Hoje são 72%, muitas delas no campo, em territórios indígenas e quilombolas.
6: O financiamento que veio do FUST foi fundamental para que a gente conseguisse avançar tanto. Essa parceria funcionou, né, e eu acho que tem muito potencial, dada, né, uma garantia assim, de governança do MEC nisso tudo, que também foi muito importante, de fazer essa articulação com as secretarias de educação para garantir que o setor de telecomunicações ia chegar nas escolas corretas com a solução correta.
4: A relatora do projeto que prorroga o FUST Direto, deputada Maria Rosas, afirmou que a proposta já conta com requerimento de urgência com as assinaturas necessárias. A parlamentar também garantiu que vai se empenhar ao máximo para aprovar o texto o quanto antes.
7: A gente está aqui lutando para que 100% das
4: Conselho Gestor do FUST, Nilo Pasquale, o fundo arrecada cerca de R$1 bilhão por ano. Atualmente, metade desses recursos pode ser aplicada em projetos não reembolsáveis. É desta parte que sai o dinheiro utilizado pelas empresas para levar internet às escolas. Da Rádio Câmara de Brasília,

autoria de Ana Costa, Zélia Dunca e Martinália. Está no CD Meu Carnaval, primeiro disco solo de Ana Costa, lançado em 2006. Neste CD, a cantora, compositora e violonista apresenta músicas dos também parceiros Agrião e Bianca Calcani, além de composições de gente como Moacir Luz, Aldir Blanc, Luiz Carlos da Vila e Almir Guineto.

CD Matriz em 2019 com repertório inédito e autoral das gravações, Para o Grande Amor, de Peu Souza, gravada pela banda Folks, e Motor, um blues rock de autoria de Tiago Oliveira, canção que você ouve na sua rádio 96,7 na interpretação de Pete.

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0: Estão abertas até 14 de julho as inscrições para o processo seletivo dos cursos gratuitos ofertados pelo Instituto Centro de Ensino Tecnológico. Ao todo, são 615 vagas distribuídas entre 11 cursos. Desse total, 90 vagas são para os cursos superiores de tecnologia da FATEC Sertão Central e 525 para os cursos técnicos de nível médio nas duas FATECs e nos três CENTECs. Catiane Queiroz é coordenadora de qualificação profissional da CCTS e dá mais detalhes sobre os cursos.
3: Temos oportunidades em áreas estratégicas como a alimentação, energias renováveis, agronegócio e manutenção industrial nas unidades do Cariri, Sertão Central, Barbalha, Pato e São Gonçalo do Amarante. A seleção é feita exclusivamente pela análise do histórico escolar. Essa é a chance de você entrar no ensino superior ou técnico com a tradição do CENTEC. Então aproveita e faz as inscrições lá no site do CENTEC, centec.org.br.
0: Kézia Diniz, da Alesse FM.
1: Meia-noite, 19.
2: O Grupo Farol, formado em 2021 pelos músicos Luciano Raulino, Beatriz Bandeira, Letícia Silveira e Isaac Cândido, teve como inspiração o Farol do Mucuripe, um dos símbolos da história naval de Fortaleza. O idealizador do projeto, Isaac Cândido, se reuniu a artistas da nova geração. Aqui na 96,7 você ouve Farol, de Isaac Cândido, com o Grupo Farol.

compositor paraibano de Brejo da Cruz, Zé Ramalho, lançou seu primeiro disco em 1978. O álbum, produzido por Carlos Alberto Sion, conta com a participação do tecladista Patrick Morras, da banda inglesa Yes, na faixa Avohai. Ouça Zé Ramalho cantando de sua autoria,

de Rita Lee e Roberto de Carvalho, a música Caso Sério, lançada no ano de 1980. Participam da gravação os músicos Ariovaldo Contesini,

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1: Meia-noite 35.
0: Um Violeiro Toca é uma coletânea lançada pela gravadora Som Livre de Almir Sater em 2006. O álbum reúne canções que percorrem os 25 anos de sua carreira e marcam um período de 10 anos de ausência. Almir Sater tornou-se um artista.

quase que simultaneamente por Calbi Peixoto, Maísa e Anísio Silva, artista que ganhou um disco de ouro por mais de 2 milhões de cópias vendidas. Durante décadas, Alguém Me Disse ganhou regravações de Gal Costa, Nelson Gonçalves e Joana, Emílio Santiago e da mineira Ana Carolina, que você ouve agora na sua 96,7.

em 2022, o CD Do Amor Não Vai Sobrar Ninguém é o quarto disco solo do músico e ator paulistano Paulo Miklos. Produzido por Rafael Ramos e lançado pela Deck Disc, o álbum surgiu das reflexões do artista sobre o isolamento social provocado pela Covid-19 e defende o afeto como filosofia de vida. Na voz de Paulo Miklos, ouça na 96,7. Do amor não vai sobrar ninguém de sua autoria.

0: instituído por meio do decreto número 11.043, no dia 13 de abril de 2022. O Planares indica diretrizes, estratégias, ações e metas que apontam para a compostagem, biodigestão, encerramento de todos os lixões e reciclagem e a recuperação energética de 50% dos resíduos sólidos até 2040. Por ano, no Brasil, são produzidos mais de 82 milhões de toneladas de resíduos. Menos de 3% são reciclados. A recuperação de resíduos proporciona a redução do consumo de energia e menos emissão de gases de efeito estufa. O lixo orgânico é a maior fatia de todo o lixo produzido no país. Com esse tipo de resíduo, é possível produzir adubo natural e biogás, além de gerar energia elétrica para 27 milhões de residências. Até a implementação do Planares, em 2022, mais de 3 mil lixões recebiam 30 milhões de toneladas de resíduos por ano, quase 40% do lixo produzido no Brasil. Um ano e meio antes da publicação do Plano Nacional de Resíduos Sólidos, o Estado do Ceará instituiu no calendário oficial a Semana Lixo Zero, com a publicação no Diário Oficial do dia 6 de novembro de 2020 da Lei número 17.329/20, oriunda do Projeto de Lei número 613/19, de autoria do ex-deputado Nezinho Farias. A lei indica que a Semana Lixo Zero será comemorada anualmente na última semana do mês de maio, em alusão ao Dia Internacional da Reciclagem, com o objetivo de incrementar políticas públicas socioambientais. Ao longo da Semana Lixo Zero, a programação deve promover debates, palestras, ações educativas, cooperativismo, difundir a produção científica e acadêmica, propor soluções, promover mutirões de limpeza em locais públicos, incentivar o consumo consciente, entre outras atitudes que ajudem a sociedade civil organizada a reduzir a produção de resíduos sólidos e dar a destinação correta.
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3: O vírus da gripe pode estar onde você menos imagina. Lavar as mãos é uma maneira eficaz de prevenção, mas não adianta só colocar as mãos embaixo da torneira. Por isso, preste atenção. Abra a torneira e molhe as mãos com água. Depois, com as mãos em forma de concha, coloque sabão suficiente para formar uma pequena poça. Aí sim, esfregue as duas palmas, depois todos os dedos, inclusive o polegar. E não esqueça de lavar embaixo das unhas. Agora é só secar as mãos com toalha de papel e na hora de fechar a torneira, use alguma proteção, de preferência papel descartável. O vírus da gripe está em quase todos os lugares, só esperando para atacar. Por isso, ao longo do dia, evite passar as mãos sobre os olhos, nariz e boca. 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Não tem? 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Você também pode usar álcool em gel. O vírus da gripe também viaja no barco, no carro, no ônibus. Então não deixe que ele chegue até você. 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Lave as mãos com água e sabão antes de colocar nos olhos, nariz ou boca. Não compartilhe alimentos nem objetos pessoais, como toalhas, talheres, garrafas e copos. Se possível, tenha sempre um frasco de álcool gel por perto para higienizar as mãos. E se sentir que vai ficar gripado ou resfriado, não tome nenhum remédio antes de conversar com um profissional de saúde. Antes de tossir ou espirrar, cubra a boca com lenços descartáveis ou com um antebraço. 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
5: Aprovado na Comissão de Constituição e Justiça da Câmara dos Deputados, projeto que fixa a jornada máxima de trabalho de psicólogos em 30%. 40 horas semanais, sem redução de salário, pode seguir para o Senado. O texto beneficia os profissionais com contrato de trabalho no setor privado. Para psicólogos que trabalham em empresas públicas como seletistas, a nova jornada dependerá de dotação orçamentária e de autorização na Lei de Diretrizes Orçamentárias. Uma das autoras do projeto, a deputada Érica Cocai, do PT do Distrito Federal, explica que atualmente a lei que regulamenta a atuação dos psicólogos não prevê limite de jornada de trabalho. Com isso, eles ficam submetidos a 44 horas semanais. De acordo com a deputada, a categoria é a única entre os profissionais que lidam com saúde e atenção psicossocial que não tem jornada de 30 horas.
6: Profissionais de psicologia têm o direito a uma jornada de trabalho que possibilite que ele tenha tempo para o seu aprimoramento acadêmico, mas ao mesmo tempo tempo para que possa cuidar da existência. Por isso, 30 horas para a psicologia é uma necessidade, não apenas dos psicólogos e psicólogas, mas uma necessidade do país que precisa desses profissionais atuando em todos os espaços.
5: A deputada Natália Bonavides, do PT do Rio Grande do Norte, também assina a proposta. Ao apresentar o texto, as autoras argumentaram que a redução da jornada de trabalho vai contribuir para a preservação da qualidade de vida e o adequado exercício da atividade profissional, que demanda elevado desgaste emocional e mental. Da Rádio Câmara de Brasília, Maria Neves.
2: Meia-noite 55.
7: Baiano de Salvador, Alexandre Leão começou sua carreira ainda adolescente. Com apenas 17 anos, teve a primeira canção gravada por Maria Bethânia. Desde então, suas músicas estão presentes em discos de intérpretes como Ivete Sangalo, Família Caymmi, Margareth Menezes e Rosa Passos, com quem dividiu o palco várias vezes. Ouça Alexandre Leão cantando Vumbora Mar, de sua autoria, e Manu Calmeida.
8: O vento

já estreava como cantora em concursos de música. Em 1983, viajou para Tóquio, no Japão, onde foi vencedora do Festival de Música Japonesa realizado pela TV Asahi. Lançou em 2007 o disco Brasilização, que reúne 10 faixas, com os arranjos do pianista e maestro cearense Edson Távora Filho. Ouça na rádio Alessia FM, Tá Tudo Certo, de Tânia Maria, na interpretação de Ana Canário.

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2: 1 e 6.
3: A música que você vai ouvir agora foi gravada pela primeira vez por seu autor no ano de 1986. Alceu Valença regrava a canção em 2003 no CD ao vivo.

dos sentidos. O álbum conta com participação especial do gaitista Flávio Guimarães. Ouça na Alesse FM, Amor Covarde, com compositor e cantor pernambucano Alceu Valença.

Afonso Cavalcante, da década dos anos 1960. Flávio Cavalcante foi jornalista, apresentador de rádio e televisão e compositor. A canção foi regravada por inúmeros artistas, dentre eles a maranhense Alcione. É uma das faixas do disco Profissão Cantora, lançado no ano de 1997.

2008 pela gravadora Posto 9 Música. Com 20 faixas, o disco reuniu canções de Erasmo Carlos, Rita Lee, Buchecha, Torquato Neto e Caetano Veloso e Kevin Johansen. Ouça na sua rádio 96,7 Paula Toller cantando Nada por Mim, dela e Herbert Viana.

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2: A Assembleia Legislativa do Estado do Ceará lançou o edital para a realização do concurso público para provimento de 200 vagas e formação de cadastro de reserva. O certame é destinado ao preenchimento inicial de vagas nos cargos de analista legislativo, nível superior, e técnico legislativo, nível médio, ambos com jornada de trabalho de 30 horas semanais. A publicação do edital foi seguida de anúncio feito pelo presidente da Alesse, deputado Romeu Aldighieri, na última segunda-feira, dia 25 de maio, sobre o processo de implementação da carga horária de 40 horas semanais de trabalho para os servidores efetivos, que tem início no mês de junho. A controladora da Alesse, Ticiane Araújo, explica que os servidores aprovados no futuro concurso público vão ter que cumprir a jornada de 30 horas semanais iniciantes.
3: Nós hoje temos como regra a carga horária de 30 horas semanais. Nossa tabela de vencimentos é de 30 horas semanais. As 40 horas, elas vão vir como uma opção para os servidores e que eles podem migrar para essa carga horária e, consequentemente, ter um aumento proporcional no seu vencimento básico.
2: Ticiane Araújo explica ainda que, após a posse, os novos servidores podem ter a opção de trabalhar em um regime diferenciado com o aval da mesa diretora, segundo o que prevê o ato normativo número 371 de 2026 da Assembleia.
3: Em relação ao concurso, o edital está correto, os cargos são para 30 horas, já que essa é a regra geral do trabalho da Assembleia e, consequentemente, os futuros servidores que forem aprovados nos concursos vão poder optar, querendo ou não, as 40 horas, mas que é algo optativo do servidor e discricionário da administração. Ao mesmo tempo que o servidor ele pode querer optar pelas 40 horas, a administração também pode negar por conta do orçamento.
2: As inscrições para o concurso, o maior a ser realizado pelo Poder Legislativo cearense, já estão abertas e seguem até o dia 22 de junho no site da banca organizadora. Robério Lessa, da Alesse FM.
4: 1:21.
5: O cantor, compositor e escritor cearense de Fortaleza, Eugênio Leandro, lançou o primeiro disco, Além das Frentes, no ano de 1986. É desse trabalho que destacamos a música Vento Aracati, que ele compôs com o também cearense Oswaldo Barroso. Ouça na Alesse FM, Eugênio Leandro cantando.

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A cantora e compositora gaúcha Adriana Calcanhoto lançou em 2019 o disco Margem, que completa a trilogia Sobre o Mar, iniciada com Marítimo em 1998 e continuada com o lançamento de Maré 10 anos depois. O álbum Margem foi gravado durante a turnê musical A Mulher do Pau Brasil, que levou a artista

0: faixa faz parte do disco Vamos Bater Lata, gravado no ano de 1995, o segundo lançamento ao vivo do Paralamas. Reuniu clássicos como Meu Erro e Lanterna dos Afogados a sucessos que não tinham atingido o potencial como dos Margaritas e Rio Severino. Tem ainda versões para Tim Maia, Alceu Valença e Jackson do Pandeiro.
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0: Saber amar com os Paralamas do Sucesso.

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1: 1:33.
2: O cantor, compositor, pianista e escritor Benito de Paula começou sua carreira no Rio de Janeiro, onde foi crooner de boates nos anos 60. Entre os anos 70 e 80, se tornou o grande símbolo do samba paulista, chegando a vender 50 milhões de discos. O artista gravou mais de 35 discos, a maioria relançada em CD, e participou de diversas turnês no exterior. Ouça na Alesse FM, Benito de Paula, Ah, Como Eu Amei, composição de seus irmãos Ney e J. Veloso, do ano de 1981.

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1: O cantor e compositor cearense Belchior venceu em 1971, no Rio de Janeiro, o 4º Festival Universitário da MPB, com a canção Na Hora do Almoço, cantada por Jorge Melo e Jorge Teles. A música é uma das faixas de um compacto duplo lançado no mesmo ano. Ouça na Rádio Alessia FM, Belchior cantando Na Hora do Almoço.

que dá título ao CD marco de 10 anos de carreira solo do cantor e compositor Paulinho Mosca. É o sétimo álbum do artista como solista. O disco conta com a participação da cantora Martinália. Ouça na Alessia FM, Paulinho Mosca cantando a música Pensando em Você, de sua autoria.

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2: A Comissão de Constituição e Justiça da Câmara dos Deputados aprovou o projeto que aumenta as penas para o tráfico de drogas praticado com o uso de aeronaves. Pela proposta, quem usar aviões ou helicópteros para o tráfico ficará sujeito a pena de 10 a 20 anos de reclusão, além de multa. O valor da multa depende da situação econômica do réu e é calculada em dias multa, podendo variar de 2 mil a 4 mil dias multa. Cada dia multa corresponde a um valor em salários mínimos e hoje varia entre 50 e 8.105 reais. O texto aprovado foi a versão apresentada pelo relator na Comissão de Segurança Pública, deputado Sargento Faur, do PSD do Paraná, ao projeto do deputado Cobalcini, do MDB de Santa Catarina. Sargento Faur ressalta que a legislação atual já prevê aumento de penas para algumas circunstâncias do tráfico, mas não diferencia de modo específico o uso de aeronaves. Para ele, a gravidade e potencial lesivo do uso desse tipo de transporte justificam a criação de um tipo qualificado autônomo.
3: O emprego de aeronaves nesse tipo de crime permite que os criminosos escapem das barreiras terrestres e fluviais, aproveitando-se da vastidão territorial e das fragilidades do espaço aéreo, o que compromete a eficácia das ações de segurança. Tal realidade impõe ao Estado a necessidade de intensificar os mecanismos de controle e adotar sanções penais mais duras, a fim de desestimular essa modalidade de crime.
2: O texto aprovado também prevê aumento de pena para quem utiliza aeronave para transportar maquinário, aparelho ou qualquer outro objeto destinado à produção de drogas. A pena prevista nesse caso é de 6 a 15 anos de reclusão e multa, de 2 mil a 3 mil dias multa. A proposta, que aumenta penas para crimes relacionados ao tráfico de drogas com uso de aeronaves, ainda terá de ser votado pelo plenário da Câmara. Se aprovado, seguirá para análise do Senado. Da Rádio Câmara de Brasília, Maria Neves.
4: 1h47.
1: O cearense José Ednardo Soares Costa Souza, ou simplesmente Ednardo, passou a ser conhecido nacionalmente na década de 1970. Participou de vários especiais de TV e compôs trilhas para novelas. É dele a música Terral que você ouve agora na

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1: A cantora Elza Soares lançou no ano de 1997 o disco Trajetória, com participação especial de Zeca Pagodinho. O álbum reúne composições de Chico Buarque, Guinga e Aldir Blanc, Noca da Portela, Ney Lopes, João Roberto Kelly, Arlindo Cruz, entre outros. Com esse trabalho, ganhou o prêmio Sharp de melhor cantora de samba. Na 96,7, Alessia FM, ouça Elza Soares cantando Trajetória, de Arlindo Cruz, Franco e Serginho Meriti.

0: 5.
1: O pernambucano de Recife, Lenine, além de cantor e compositor, é também produtor. Ele produziu o disco Segundo, de Maria Rita, De Uns Tempos Pra Cá, de Chico César, e Ponto Enredo, de Pedro Luiz. Trabalhou em televisão com os diretores Guel Arraes e Jorge Furtado. Para eles, fez a direção musical de Caramuru, A Invenção do Brasil, que depois de minissérie, virou um longa-metragem. Aqui você ouve Lenine cantando Aquilo que Dá no Coração, de sua autoria.

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1: A cantora e compositora Flávia Venceslau lançou seu terceiro CD, Saia de Retalhos, no ano de 2010. O álbum tem participação de Margarete Menezes e de Mariene de Castro. Nascida em Nova Floresta, na Paraíba, um dos marcos na carreira de Flávia Venceslau foi a conquista, em 2007, do troféu Caymmi na categoria Melhor CD Regional pelo primeiro disco intitulado Agora. Na Alesse FM, ouça Flávia Venceslau cantando de sua autoria Te Desejo Vida.

Barbosa fez sua primeira apresentação pública no Festival de Música de Camocim em 1986. Na década de 1990, foi o vencedor do Festival de Música Juninas em Fortaleza com a canção Deixa a Fogueira Queimar. Ouça na Alesse FM, compadre Barbosa cantando Artista Brasileiro de sua autoria.

grupo A4 Vozes lançou seu primeiro CD solo, Felicidade Guerreira, em 2002. O álbum apresenta uma interessante trama de sons e ritmos, mostrando a pluralidade musical da Terra Brasilis. Passeio pela diversidade de estilos, como a balada, o calango, a bossa e o samba. O repertório a clássicos da MPB e composições próprias. Ouça na sua Alesse FM. Isso é Brasil com A4 Vozes.

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3: Departamento de Plenário da Alessi realiza a revisão e atualização do Manual de Iniciativa Compartilhada, criado em 2003. A publicação atualizada pela servidora do setor, Patrícia Barros, é uma ferramenta facilitadora que visa aproximar a sociedade civil organizada no acesso ao sistema de produção de projetos, requerimentos e emendas no Poder Legislativo Estadual, que tramitados podem se tornar leis. A chefe do controle de proposições do Departamento de Plenário, Tatiana Palhano, dá mais detalhes da iniciativa.
4: Esse manual está dividido em 3 partes. Num primeiro momento, nós fizemos uso de uma linguagem simples, com a elaboração de um questionário, perguntas e respostas, para que a entidade ela possa ter todas as suas dúvidas respondidas, desde as mais simples, o que é um projeto de iniciativa compartilhada, como é que é o trâmite dele na casa, quanto tempo mais ou menos ele vai demorar para percorrer todas as comissões de mérito. Num segundo momento, a Patrícia fez um levantamento bem detalhado dos modelos de proposições. Então, nós ofertamos no manual modelos de projetos de lei, de propostas de emendas constitucionais, projetos de lei complementares. E, por fim, a gente apresenta na íntegra o ato 244 de 2003, que é o ato que trata dos projetos de iniciativa compartilhada.
3: Além do Manual de Iniciativa Compartilhada, o Departamento de Plenário já realizou neste ano a entrega do mapa de leis históricas e os relatórios de atividades legislativas, que podem ser encontrados no site da Alessi, www.al.ce.gov.br. Silvio Augusto, da Alessi FM.
5: 2:11.
6: Ana Vitória é o título do álbum de estreia das cantoras e compositoras Ana Clara Caetano e Vitória Falcão, lançado em 2016 pelas gravadoras Forasteiro e Universal Music. O repertório, faixas autorais e parcerias com Tiago York, produtor do disco, ao lado de Jeff Pina. Na 96,7, você ouve Ana Vitória cantando.

iniciou carreira acompanhando a cantora Elis Regina pela Europa na década dos anos 1960. No Brasil, formou com Luiz Cláudio Ramos, Luizão Maia, Vitor Manga e as cantoras Julie Bimba o conjunto Abrazuca. Antônio Adolfo é autor da música A Cada Dia Que Passa, que você ouve agora na voz de Emílio Santiago, uma das faixas do disco Só Danço Samba, de 2012.

Nando Reis lança em 2012 o álbum Sei, com músicas próprias. Gravado em Seattle com Os Infernais e produzido por Jack Endino, que já produziu bandas como Nirvana e Soundgarden. O CD conta ainda com a participação especial de Marisa Monte e foi lançado exclusivamente pela internet. Ouça Nando Reis e Os Infernais cantando a música Sei.

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2: Zezé de Camargo e Luciano, lançado em 1991 pela gravadora Copacabana, é o disco de estreia da dupla sertaneja e vendeu mais de 1 milhão de cópias. No álbum, além do grande sucesso É o Amor, os irmãos gravaram uma versão de Roberto Carlos para And I Love Her, de Paul McCartney e John Lennon. Música que você ouve na sua 96,7 com Zezé de

Nacional, cartão postal de Fortaleza, mencionando a figura heróica do Dragão do Mar, a Ponte dos Ingleses, o Estoril, o Cais Bar, a boemia e a rebeldia daquele lugar. A canção integra o álbum Valsa do Tempo, gravado em 2022 pelo projeto Palco Aberto, um espaço para divulgação de músicos, cantores e instrumentistas que já atuam na cena musical brasileira e um laboratório de capacitação para os alunos dos cursos profissionalizantes da Casa de Vó Dedé. Ouça com a interpretação de Marcos Lessa na Lessa FM 96,7, Praia de Iracema.

música Menina Veneno, do cantor inglês Hit, vendeu 500 mil cópias no ano do lançamento em 1983, num compacto simples. Nesse mesmo ano, Hit lançou o LP Voo de Coração, que emplacou vários sucessos como Pelo Interfone, Pra Conversar, Casa Nova e principalmente Menina Veneno, escrita em parceria com o letrista Bernardo Vilhena. Ouça na rádio Alessia FM, Hit cantando Menina Veneno.

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1: Mineral estratégico é aquele considerado essencial para o desenvolvimento econômico, mas que não tem problemas maiores de suprimento. Já o mineral crítico é aquele que tem reservas limitadas. Ambos formam o motor do que tem sido apelidado de nova revolução industrial, caracterizada pela transição energética, com a substituição dos combustíveis fósseis por fontes renováveis, pela pesquisa e desenvolvimento de produtos e processos de alta tecnologia e pela preocupação renovada com redução da dependência externa, autossuficiência de produção, defesa nacional e soberania, uma vez que países como o Brasil detêm reservas minerais ambicionadas por grandes potências, como os Estados Unidos, por exemplo. No Congresso, há dois projetos principais em debate sobre o tema: o PL 4443 de 2025 do senador Renan Calheiros, do MDB de Alagoas, e o PL 2780 de 2024 do deputado Zé Silva, do União de Minas Gerais, que chegou ao Senado após aprovação na Câmara. Na segunda rodada de debate da Comissão de Infraestrutura sobre Minerais Críticos e Estratégicos, nesta quinta-feira, os participantes defenderam a análise conjunta das duas propostas, para que não haja contradições entre elas. O relator do projeto do Senado, Wilder Moraes, do PL Goiano, concordou e disse que já pediu a relatoria também do texto aprovado pelos deputados.
2: Aproveitando toda essa audiência, o que tem num projeto e tem no outro, para que a gente não possa perder esse bonde nesse momento agora que a geopolítica mundial está de olho e o Brasil temos aí uma capacidade de mudar a nossa história e principalmente no Brasil precisa de investimento, nós precisamos gerar riqueza.
1: Nesse tema do investimento, o presidente do Instituto Brasileiro de Mineração, Pablo Cesário, defendeu o domínio tecnológico dos brasileiros e estímulo ao financiamento nacional.
3: Dominar o ciclo tecnológico é a nosso caminho para a soberania. E aqui eu defino soberania como aquela autonomia que nós brasileiros queremos ter de decidir os nossos próprios caminhos. Acho que o segundo passo é como a gente cria um mercado de capitais e financeiro no Brasil capaz de financiar essa empresa.
1: Já a economista Rafaela Guedes, consultora do Centro Brasileiro de Relações Internacionais, criticou a limitação à entrada de capital estrangeiro prevista no texto vindo da Câmara. Lá, há uma regra que submete investimentos e contratos internacionais ao crivo do Conselho Nacional para a Industrialização de Minerais Críticos e Estratégicos, vinculado à Presidência da República. Ela espera que o Senado reveja essa regra.
4: O Brasil precisa de investimentos, precisa de muito investimento. E precisa especialmente do tipo de investimento que vem associado a co-desenvolvimento tecnológico, contratos de off-take e a inserção em cadeias globais de valor. Exatamente o capital estrangeiro qualificado pode trazer.
1: O diretor-geral da Agência Nacional de Mineração, Mauro Henrique Moreira Souza, também fez ressalvas à criação de um Conselho de Estado para tratar de minerais críticos e estratégicos. Para ele, há risco de sobreposição de responsabilidades em relação à ANM. Já para o representante da Associação Brasileira de Empresas de Pesquisa Mineral e Mineração, Guilherme Simões Ferreira, o risco é de demora nas decisões. Ele opinou que o Conselho poderia definir diretrizes gerais, mas não deveria ter funções executivas. Da Rádio Senado, Marcela Diniz.
5: 2h39.
6: A atriz e cantora Lucinha Lins gravou em 2002 o CD Canção Brasileira, contendo obras de Sueli Costa. No repertório, Dentro de Mim Mora um Anjo, Face a Face, Agradecer e Amor, Amor, todas com Cacazo. O disco, que tem produção musical de Zé Luiz Maziotti e arranjos de Gilson Peranzetta, foi lançado comercialmente em 2003. Ouça, na Alesse FM, Lucinha Lins cantando Canção Brasileira.

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1: Daquilo que eu sei é uma versão de Pat Austin feita por Ivan Lins. A música foi gravada em 1984, comemorando

Que Aliados foi formada em Santos, no estado de São Paulo, no ano de 2000. O grupo iniciou com o vocalista Fields, guitarrista Dudu Goals, baterista Rafa Borba e o baixista Oliver Kivitz. Surgida inicialmente como Aliados 13, teve como integrante por 2 anos o guitarrista Thiago Castanho, membro da banda também santista Charlie Brown Jr. Ouça na rádio Alessia FM, Aliados, interpretando Esperança.

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0: 52.
1: O cantor e compositor carioca Luiz Melodia lança, em 1973, o álbum Pérola Negra, que reúne músicas de sua autoria. Filho do sambista Oswaldo Melodia, de quem herdou o nome artístico, cresceu no bairro do Estácio, no Rio, ouvindo Ismael Silva, Noel Rosa, Geraldo Pereira, Jorge Ben e Jovem Guarda. Ouça Estácio, Eu e Você, com Luiz Melodia.

Festival Internacional da Canção. O LP Mudei de Ideia, lançado em 1971 pela RCA Victor, traz o sucesso Você Abusou. A música de autoria da dupla foi gravada por vários artistas, entre eles Maria Creuza, Maísa, Toquinho, Jorge Aragão, Daniela Mercury e Stevie Wonder, quando se apresentou no Free Jazz Festival em 1995. Ouça na rádio Alessia FM, Antônio Carlos e Jotaf cantando Você Abusou.

Romântico é o nome do álbum do cantor e compositor Lulu Santos, lançado no ano de 1987. O disco reúne músicas feitas em parceria com Nelson Motta, como é o caso de Tesouros da Juventude e Como Uma Onda, De Repente Califórnia e Certas Coisas. Ouça na rádio Alessia FM, Lulu Santos cantando Tesouros da Juventude.

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4: A Ordem dos Advogados do Brasil, secção Ceará, realiza até o mês de agosto o Circuito de Direito Eleitoral 2026. Com foco na capacitação para o ano eleitoral. A iniciativa percorrerá diversas subseções do Ceará através da Escola Superior de Advocacia e da Comissão de Direito Eleitoral da OAB Ceará. A primeira etapa ocorreu em Quixadá. Fernandes Neto, presidente da Comissão de Direito Eleitoral da OAB Ceará, informa que o circuito visa debater temas atuais do direito eleitoral.
5: A nossa participação se dá na apresentação de palestras, apresentação da prática jurídica e da advocacia eleitoral, mas também se dá na formação cidadã e na formação democrática da sociedade em si. Então, a OAB tem reiteradamente feito todo esse circuito desde 2019 e é nosso compromisso como presidente da Comissão de

0: da presidente Cristiane Leitão e do Rafael Catrelo Branco, o presidente da ESA, continuar com esse comprometimento de aprimoramento da advocacia eleitoral, trazendo as novidades, alterações, as resoluções do TSE sobre cada pleito, o que fará certamente com que muitos advogados sejam habilitados para participar do pleito.
1: O primeiro turno das eleições 2026 está marcado para o dia 4 de outubro. Jota Lacerda, da Alesse FM.
2: 3 e 3.
3: O cantor, compositor Fábio Júnior lançou seu primeiro LP em 1979 e se tornou o ídolo das canções pop românticas a partir da segunda metade dos anos 80. Em 1987, o disco Sem Limites para Sonhar traz na faixa título um dueto com Bonnie Tyler e em 1989 o artista grava seu primeiro álbum ao vivo, incluindo uma regravação de Romaria. O disco Vida, lançado em 1988, traz grandes sucessos, como Caça e Caçador, Felicidade e Volta ao Começo. Ouça na Alesse FM com Fábio Júnior.

Conjunção Feliz é de autoria do cantor e compositor cearense Davi Duarte. Davi Duarte iniciou sua carreira em 1982. Nessa época, suas criações começaram a ser registradas pelos conterrâneos Cátia Freitas, Rogério Franco, Tete, Daniela Montezuma, Edmar Gonçalves e Marcos Brito. Ouça Davi Duarte cantando Conjunção Feliz.

Jorge Vecilo grava em 2011 a música Sensível Demais, de sua autoria. A composição já havia sido gravada pela dupla Christian Ralph. Jorge Vecilo foi incentivado na carreira artística por sua tia Leda Barbosa, cantora desde os tempos da Rede Nacional. Ouça na Alessia FM, Jorge Vecilo cantando de sua autoria Sensível Demais.

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2: 3:17.
1: Em 2021, a cantora e compositora cearense Regina Quinjo ficou conhecida ao gravar uma releitura do clássico Flor de Mamulengo, de Luiz Fidelis.

seguinte, lançou o EP Colho Versos, com Somente Nós, canção dela, Ti Bem Te Vi e Vi Bem Te Vi, que você ouve agora na sua 96,7, na voz de Regina Quinjo.

cantor e compositor cearense Robson Medeiros começou na música estimulado pelo seu pai. Cresceu ouvindo Chico Buarque, Tom Jobim, Djavan, Caetano Veloso, Gilberto Gil, Luiz Gonzaga e Roupa Nova. Já levou seu trabalho a Portugal em 2002, a Cabo Verde na África e a França. Na Alesse FM, você ouve Fada Madrinha, de sua autoria, lançada em 2002, no CD História de Amor.

considerado o maior compositor do rock brasileiro. Sua primeira banda foi o Aborto Elétrico, 1978, a qual perdurou durante 4 anos. Em 1982, integrou a banda Legião Urbana. Nesta nova banda, desenvolveu um estilo mais próximo ao pop e ao rock do que ao punk. Russo permaneceu na Legião Urbana até sua morte, em 11 de outubro de 1996. Ouça Vento no Litoral, de Renato Russo.

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1: Pelo menos 570 mil pessoas já fizeram cadastro na plataforma de autoexclusão para acesso a sites de apostas. O sistema do Ministério da Fazenda traz a possibilidade do bloqueio voluntário em todas as bets legalizadas no Brasil. De acordo com o Ministério, do total de cadastrados, 207 mil usuários apontaram a perda de controle sobre o jogo e os impactos na saúde mental como principais motivos para a autoexclusão. O vício em jogos de azar, conhecido como ludopatia, atinge milhares de brasileiros, como alerta o senador Humberto Costa, do PT de Pernambuco.
2: Dados da Organização Mundial da Saúde apontam que a taxa de dependência em jogos de azar pode variar de 1 a 3% da população adulta. Se aplicarmos essa proporção ao Brasil, estamos falando de até 4 milhões de brasileiros já em situação clínica de vício.
1: Caso você deseje bloquear o seu próprio acesso aos sites e sistemas regularizados de apostas no Brasil, basta acessar autoexclusãoapostas.fazenda.gov.br. Lembrando que o exclusão é sem o tio. Você deve ter uma conta gov.br para fazer a solicitação e seu CPF será bloqueado em todas as casas de apostas. Da Rádio Senado, Rodrigo Rezende.
3: 3h32.
0: A música Espumas ao Vento, de autoria de Acioli Neto, é conhecida na interpretação do cantor cearense Fagner. Também já foi interpretada pelo cantor Flávio José. E agora você ouve com as Chicas, quarteto formado por Amora Pera, Fernanda Gonzaga, Isadora Medélia e Paula Leal. A música é uma das faixas do CD Quem Vai Comprar o Nosso Barulho. Ouça na rádio Alessia FM, Espumas ao Vento,

faixa de trabalho do disco Em Algum Lugar, lançado em 2004 por Beto Guedes. A música de Cláudio Venturini, Lô Borges, foi gravada pela primeira vez em 1998 pelo grupo 14 Bis. O CD Em Algum Lugar, cuja faixa título é de Frederic Rousseau, recebeu versão de Fernando Brant. Ouça na rádio Alesse FM, Sonhando o Futuro com Beto Guedes.

Zeca Pagodinho e Dora Vergueiro, lançada no disco Leve de 1996. Na Alesse FM, você ouve Tive Sim, de Cartola, na voz de Dora Vergueiro.

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3: 3h44.
4: Em 1979, a cantora, compositora e pianista carioca Ângela Rorô lançava o seu primeiro disco homônimo, marcado pelos sucessos Amor, Meu Grande Amor, Gota de Sangue e Tola Foi Você, todas de sua autoria. Ouça na Alessi FM, Ângela Rorô cantando Amor, Meu Grande Amor, Bela e Ana Terra.

compositor alagoano Djavan, lançada em 1984. É também parte de uma coletânea de 14 faixas de um álbum feito para ser lançado no exterior, com versões em espanhol das

Alexandre Carlo, vocalista da banda de reggae Natty Roots, em parceria com o cantor da banda Groove, Amani Kush. Lançada em 2020, a música traz uma mensagem positiva e de esperança no momento delicado de isolamento social por causa da pandemia do coronavírus. Ouça na Alessia FM, Tudo Vai Dar Certo, com a banda Natty Roots e participação de Amani Kush.

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2: Lançado o edital Mecenas do Ceará 2026 da Secretaria da Cultura, que prevê até 30 milhões de reais para captação de recursos por meio de incentivo fiscal. A iniciativa contribui para fortalecer o setor cultural, promovendo desenvolvimento social, econômico e sustentável. Raquel

0: de Economia Criativa e Fomento da Secult fala sobre as inscrições.
1: Podem se inscrever pessoas físicas e jurídicas até outubro de 2026 por meio do mapa cultural. Os resultados serão lançados regularmente em lotes, conforme o andamento das inscrições. Os limites financeiros para a submissão das propostas, as modalidades de captação, os critérios de avaliação, os prazos, todo o detalhamento acerca da etapa seletiva, da etapa de captação e formalização, bem como da execução dos projetos, estão detalhadas no edital e na cartilha do proponente que disponibilizamos no site da Secult.
0: Kézia Diniz, da Alessia FM.
2: 3h59.
0: O cantor e compositor carioca Celso Fonseca começou na música tocando violão, influenciado por Baden Powell. Em 1981, estreou profissionalmente tocando com o saxofonista Roberto Guima e, em seguida, entrou como guitarrista na banda de Gilberto Gil. Ouça na Alessia FM Celso Fonseca cantando Slow Motion, Bossa Nova, disco lançado em 2002.

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0: surgiu na década de 1970, a partir das rodas de samba do bloco carnavalesco. Cacique de Ramos renovou a linguagem do samba com a introdução do tantã, do repique de mão e do banjo de quatro cordas. Em 1990, lançou álbum homônimo ao vivo com Chuá Chuá, Fui Passear no Norte, Moema Morenou, Baiana Serrana, Serei Teu Ioiô e Vem Menina Moça. Um pupurri de Paulinho da Viola, Elton Medeiros, Paulo da Portela e Monarco, que você ouve com o grupo Fundo de Quintal.
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3: O cantor e compositor carioca Martinho da Vila lançou em 2002 o disco Voz e Coração, produzido por Rio do Hora. Também neste ano, ao lado de Chico Buarque, Miúcha, Ana de Holanda, Cristina Buarque e Paulinho da Viola, participou da caixa de 4 discos, Acerto de Contas, de Paulo Vanzolini. Ouça Martinho da Vila cantando Nós Dois, do compositor mineiro Silvio César.

populares associadas ao carnaval, no estilo que ficou conhecido como frevo trieletrizado. Pombo-correio, vassourinha elétrica e bloco do prazer são sucessos desta fase de sua carreira. Do álbum Terreiro do Mundo, lançado em 1993, você ouve na Alesse FM, Moraes Moraes.

Preço é de autoria do compositor Rafael Baby, do grupo paulista Dona Zaira. A canção é uma das faixas do terceiro CD da banda Antenas e Raízes, lançado em 2014. O álbum foi produzido pelo multi-instrumentista Duane Martins, conhecido por sua versatilidade e intimidade com vários universos musicais. Ouça na Alessia FM, Dona Zaira, interpretando O Mundo é Osso.

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3: Brincar em contato com a natureza, acesso a áreas naturais saudáveis, educação baseada na natureza e prioridade nas situações de socorro em danos socioambientais e climáticos. Esses direitos da criança e do adolescente estão num projeto aprovado pela Comissão de Direitos Humanos, que segue agora para a votação na Comissão de Meio Ambiente. O relator Flávio Arnes, do PSB do Paraná, ressaltou a importância disso para o desenvolvimento da criança.
4: Todos nós vamos concordar que isso é importante, é necessário, em vez de ficar com o celular, contato com a natureza, brincando, jogando. O brincar é direito reconhecido pelo Estatuto da Criança e do Adolescente e constitui elemento essencial do desenvolvimento físico, cognitivo, emocional e social.
3: O projeto estabelece que o atendimento do direito da criança e do adolescente à natureza é objetivo comum de todos os entes da federação, que são a União, os estados e os municípios. Da Rádio Senado, Márcio Maturano.
5: 4:26.
6: A música Capitães de Areia é uma das faixas do disco Jorge Amado, letra e música, lançado no ano de 2000, com vários intérpretes. A música é de autoria de Jorge Portugal e Jarbas Bittencourt. Jorge Portugal também assina Suor Negro, com Saul Barbosa, Caminhos da Fome, com Carlos Pita, Memórias do Mar, com Vevé Calazans e Noite Perpétua, com Roberto Mendes. Ouça na sua Alessia FM, Capitães de Areia, com a cantora Fafá de Belém.

Genesi lançou em 2013 o seu segundo disco intitulado De Graça. O álbum foi produzido por Alexandre Cassim e traz composições dos parceiros Arnaldo Antunes em Alento e Luiz Tati em O Melhor da Vida. Ouça na rádio Alesse FM Marcelo Genesi cantando O Melhor da Vida.

Canção, interpretada por Elba Ramalho, é uma música emblemática do repertório da cantora paraibana, conhecida por misturar o forró com elementos da MPB, do pop e da música nordestina tradicional. Traz uma temática sentimental e intensa, marcada por um eu lírico apaixonado e fragilizado, e simboliza tanto o desejo quanto o sofrimento de quem ama demais. Ouça na sua Alesse FM 96,7, Bate Coração, com Elba Ramalho.

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1: O Brasil produz por ano mais de 9,5 milhões de toneladas de óleos vegetais, sétimo colocado na posição mundial. Menos de 1% é destinado à reciclagem, segundo dados de 2020. 200 milhões de litros são descartados de maneira incorreta, contaminando rios e lagos. Apesar de ser biodegradável, o óleo polui a natureza. Os óleos podem ser hidrofóbicos, quando não se misturam com a água, ou lipofílicos, quando formam mistura com outros óleos. O óleo vegetal, bastante utilizado na culinária, é uma gordura retirada de plantas formadas por triglicerídeos. O óleo animal é utilizado na produção de diversos produtos, como sabonetes, ração e cosméticos. O óleo mineral, gorduroso, incolor, é obtido do crude, petróleo bruto, antes de ser refinado. Não confundir óleo e gordura. As propriedades são diferentes. O estado físico em temperatura ambiente é a principal diferença. Fazer o descarte do óleo e gordura da maneira correta é a questão. No dia 8 de agosto de 2017, o Diário Oficial do Estado do Ceará publicou a Lei Número 16.309/17, originada do Projeto de Lei Número 208/16, do ex-deputado Dr. Santana, aprovado pela Assembleia Legislativa. O objetivo foi dispor sobre medidas de coleta e reciclagem de óleos, gorduras e seus resíduos de origem vegetal e animal usados na culinária, a fim de minimizar os impactos ambientais causados pelo descarte inadequado. De acordo com a lei, empreendimentos que trabalham com refeições em geral e estabelecimentos que comercializam óleos de origem vegetal ficam obrigados a realizar o descarte adequado de óleos de cozinha usados e seus resíduos, em conformidade com as políticas e diretrizes elaboradas pelo órgão ambiental competente.
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4: 4:43.
5: Em 1984, Tunai consolida o seu nome no meio artístico. A música Depois das 10, com Sérgio Natureza, foi incluída no disco Delírios e Delícias, da cantora Simone. Nesse mesmo ano, Gal Costa gravou duas composições de sua autoria, Olhos do Coração.

baixista nos três primeiros discos da banda Legião Urbana, na década de 1980. Antes de entrar para Legião Urbana, foi membro dos punks de Brasília, Gangue dos Carecas. Ouça a Lua com MPB 4.

considerado um dos principais grupos na história do pop rock brasileiro, a banda Nenhum de Nós, formada em 1986, ficou conhecida nacionalmente pelos hits Camila Camila e Astronauta de Mármore. A canção Eu Não Entendo compõe o 8º álbum Histórias Reais, Seres Imaginários, de 2001, e está no repertório de Céu Aberto, terceiro trabalho ao vivo

0: edital para a realização do concurso público para provimento de 200 vagas e formação de cadastro de reserva. O certame é destinado ao preenchimento inicial de vagas nos cargos de analista legislativo, nível superior, e técnico legislativo, nível médio, ambos com jornada de trabalho de 30 horas semanais. A publicação do edital foi seguida de anúncio feito pelo presidente da Alesse, deputado Romeu Aldighieri, na última segunda-feira, dia 25 de maio, sobre o processo de implementação da carga horária de 40 horas semanais de trabalho para os servidores efetivos, que tem início no mês de junho. A controladora da Alesse, Ticiane Araújo, explica que os servidores aprovados no futuro concurso público vão ter que cumprir a jornada de 30 horas semanais iniciantes.
1: Nós hoje temos como regra a carga horária de 30 horas semanais. Nossa tabela de vencimentos é de 30 horas semanais. As 40 horas, elas vão vir como uma opção para os servidores e que eles podem migrar para essa carga horária e, consequentemente, ter um aumento proporcional no seu vencimento básico.
0: Ticiane Araújo explica ainda que, após a posse, os novos servidores podem ter a opção de trabalhar em um regime diferenciado com o aval da mesa diretora, segundo o que prevê o ato normativo número 371 de 2026 da Assembleia.

0: concurso, o maior a ser realizado pelo Poder Legislativo Cearense, já estão abertas e seguem até o dia 22 de junho no site da banca organizadora. Robério Lessa, da Alesse FM.
1: 4h59.
2: Nana Caymmi lança em abril de 2009 o disco Sem Poupar Coração, com diversas participações especiais. No CD, ela volta a gravar a música Não Se Esqueça de Mim, de Roberto e Erasmo.

7. O cantor e compositor fortalezense Ednardo lançou em 1979 o quinto disco da sua carreira. O álbum reúne músicas autorais e feitas em parceria com Rogério, Ife, Regis, Climério, Dominguinhos, Vicente, além da música Lupicínica de Petrúcio Maia e Augusto Pontes. Ouça na rádio Alessia FM Ednardo cantando Lagoa de Aluar, de sua autoria com Climério e Vicente.

julho de 2004, Lulu Santos recebe o segundo prêmio Tim e o prêmio de melhor cantor de pop rock. Este mesmo ano lançou o CD MTV ao vivo, acompanhado de um DVD, nos quais interpreta alguns de seus maiores sucessos, entre eles Condição, Toda Forma de Amor e Tempos Modernos. Ouça na rádio Alessia FM, Tempos Modernos com Lulu Santos.

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5: O Ceará deve ganhar uma rota turística da fé que percorre 13 cidades do estado. A proposta foi aprovada na Comissão de Desenvolvimento Regional e Turismo. O projeto da deputada Fernanda Pessoa, do PSD do Ceará, ressalta que além dos monumentos históricos e das atrações naturais para o ecoturismo, as peregrinações e festas religiosas movimentam a economia de vários municípios cearenses e fazem parte da identidade cultural do estado. Entre os atrativos estão a estátua do Padre Cícero em Juazeiro do Norte, o Santuário de São Francisco das Chagas em Canindé, a Festa do Pau da Bandeira em Barbalha e o Santuário de Fátima na capital cearense, Fortaleza. Para o relator da proposta, senador Camilo Santana, do PT do Ceará, a importância da nova rota turística ultrapassa as fronteiras do estado.
6: Os monumentos e os eventos citados são de extrema relevância para o turismo religioso regional e nacional.
5: Os pontos turísticos já são reconhecidos por lei no estado do Ceará. A proposta vai à sanção presidencial. Da Rádio Senado, Patrícia Oliveira.
1: 5 e 14.
2: O cantor e compositor paulista Toquinho lançou em 1989 o LP A Sombra de um Jatobá e realizou uma turnê por todo o Brasil e pela Itália. No ano anterior, apresentou-se a bordo do navio Eugênio e em diversas capitais do Brasil. No exterior, apresentou-se em Porto Rico, no Japão e na Europa. Ouça na sua Alessia FM, Toquinho cantando de sua autoria A Sombra de um Jatobá.

faixas do disco Canto de Vida, do compositor e poeta Ubiratã Aguiar. O CD conta com participação especial do brasiliense Goya, que faz parceria, interpreta 6 faixas e ainda assina a produção do disco. Ouça na rádio Alessia FM, Goya cantando As Cores dos Olhos.

cidade de Brumadinho, em 2014, a banda de pop e reggae mineira Lagum iniciou carreira se apresentando em casas de shows da cidade. O primeiro disco, Seja o que Deus Quiser, chegou ao mercado em 2016, seguido pelo lançamento de Coisas da Geração em 2019. Na Alesse FM,

0: Rádio Senado.
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4: Assembleia Legislativa do Estado do Ceará, por meio do Departamento de Saúde e Assistência Social, realiza o Dia D de vacinação contra a influenza 2026. A ação aconteceu nesta quarta-feira, no hall de entrada do plenário 13 de maio, contemplando os servidores da casa e o público externo. A iniciativa tem como objetivo incentivar a imunização e reforçar a importância da prevenção contra o vírus da gripe, ampliando o acesso à vacina e conscientizando a população sobre os benefícios da vacinação para a saúde coletiva. A orientadora da célula de enfermagem do DSAS, Marina Frota, informa a quantidade de vacinas disponibilizadas e reforça a programação da iniciativa.
5: Foram 300 doses disponibilizadas, justamente para a gente conseguir atingir a meta. A gente ainda não atingiu a meta do grupo prioritário, porém, é muito importante que as pessoas se vacinem para a gente prevenir a disseminação desse vírus e proteger essa população mais frágil, que adquire com mais facilidade os casos graves da doença, da influenza. A programação continua na semana que vem, o dia D no SEAD, dia 2 e 3. Vamos estar lá imunizando as crianças e as mães atípicas, vamos estar lá com a campanha e depois seguiremos na sala de vacinação de segunda a sexta, de 7h30 às 17h, para a gente chegar na nossa meta do estado do Ceará.
4: Marina Frota destaca ainda a colocação do Ceará no ranking nacional de imunização.
5: Hoje o estado se encontra em segundo lugar, ficando apenas atrás de São Paulo. Já foram disponibilizadas mais de 1 milhão e 500 doses para o grupo prioritário, sendo que 500 mil foram para os idosos e está chegando mais de 1 milhão e meio para ser distribuído nos 184 municípios do estado do Ceará.
4: A campanha destaca a vacinação como uma das medidas mais eficazes para reduzir complicações causadas pela influenza, além de contribuir para a diminuição de internações e da circulação do vírus, especialmente entre os grupos mais vulneráveis. Silvio Augusto, da Alessi FM.
2: 5h28.
6: O músico mineiro Flávio Venturini lançou em 1996, pela gravadora Velas, o disco Beija-Flor. No repertório, canções autorais e parcerias com Márcio Borges, Nilson Chaves, Juca Filho e Fernando Brant. Ouça na Alessi FM Flávio Venturini cantando Beija-Flor, dele e Ronaldo Bastos.

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1: A música Comentário a Respeito de John é uma homenagem feita

música foi lançada no ano de 1980, um álbum que leva o nome da cantora. O disco vendeu 800 mil cópias no Brasil e no exterior, tendo permanecido nas paradas de sucesso em Paris durante várias semanas. Ouça na Alessia FM, Rita Lee cantando, Nem Luxo, Nem Lixo.

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2: A cidade cearense de Quixadá pode ganhar o título de capital nacional dos monólitos. Isso porque a geologia na região árida do município é marcada por antigas formações rochosas de granito com milhões de

0: Girão do Novo do Ceará e foi aprovada na Comissão de Desenvolvimento Regional e Turismo. O relator do projeto, senador Camilo Santana, do PT do Ceará, destacou que a cidade já é um destino para a prática do ecoturismo e a homenagem deve ampliar a visibilidade da região.
1: A projeção para o futuro de Xadá, com este novo título, é de crescimento econômico ordenado que valorize sua herança arqueológica e paleontológica.
0: Um dos exemplos de monólitos em Quixadá é a Pedra da Galinha Choca, um monumento natural que tem um formato semelhante ao de uma ave, com mais de 300 metros de altura. A proposta segue para análise da Câmara dos Deputados. Da Rádio Senado, Patrícia Oliveira.
2: 5h45.
3: A cantora e compositora Flávia Venceslau lançou seu terceiro CD Saia de Retalhos no ano de 2010. O álbum tem participação de Margarete Menezes e de Mariene de Castro. Nascida em Nova Floresta, na Paraíba, um dos marcos na carreira de Flávia Venceslau foi a conquista em 2007 do troféu Caymmi na categoria Melhor CD Regional pelo primeiro disco intitulado Agora. Na Alesse FM, ouça Flávia Venceslau cantando de sua autoria Te Desejo Vida.

de autoria de Luiz Guimarães, que fez parte da corte de compositores gravados sistematicamente por Luiz Gonzaga. A música é do ano de 1967, uma das faixas do disco O Sanfoneiro, lançado por Luiz Gonzaga. Ouça na sua Alencia FM. A sorte é cega na interpretação do gaúcho Felipe Cato.

Passarinho, gravada por Emicida e Vanessa da Mata. É a faixa 7 do álbum sobre crianças, quadris, pesadelos e lições de casa. Fala sobre um pedido de liberdade e por um futuro possível. A canção é um convite para parar, olhar e refletir sobre a situação atual do mundo. Um recado urgente de que não estamos cultivando um futuro promissor. Ouça na Alesse FM 96,7 Passarinho, com Emicida e Vanessa da Mata.

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1: A Assembleia Legislativa do Estado do Ceará realiza audiência pública às 13h30 desta sexta-feira, dia 29, no Parque de Vaquejada do município de Oroz, para debater os desafios da cadeia produtiva do leite e da comercialização no Vale do Salgado, Centro-Sul, Sertão Central e Vale do Jaguaribe. A audiência será coordenada pela Comissão de Agropecuária da Alesse, em atenção à solicitação do deputado Simão Pedro, para quem o leite é uma atividade de grande relevância social e produtiva para o Ceará, que envolve diariamente pequenos e médios produtores rurais, agricultores familiares, associações comunitárias, cooperativas, transportadores, laticínios, comerciantes e consumidores. O deputado Moisés Brás, defensor da agricultura familiar, confirmou presença na audiência pública.
2: Nós recebemos um convite do nosso colega deputado, nós estamos organizando toda uma agenda, nós apoiamos como secretário de Estado enquanto estava na secretaria e hoje como deputado a gente apoia toda essa iniciativa de feira, de exposição, das cavalgadas e para nós é uma honra muito grande ir ao município de Oroz participar, parabenizar a gestão e o nosso colega deputado Simão pelo esse grande evento que vai se dar naquele município.
1: Audiência pública em Oroz também vai tratar da necessidade de ampliação das políticas públicas voltadas ao setor, incluindo crédito rural, assistência técnica, aquisição de equipamentos,

0: doação de tanques comunitários, incentivo à compra institucional, capacitação dos produtores e fortalecimento das cooperativas e associações rurais. De acordo com a avaliação do deputado Simão Pedro, as dificuldades relacionadas à ausência ou insuficiência de tanques de resfriamento, transporte adequado, estradas rurais em condições precárias e limitação de rotas de coleta impactam negativamente na qualidade do leite, além de reduzirem a capacidade de comercialização, podendo gerar prejuízos significativos. J. Lacerda, da Alesse FM.
1: 6 horas.
2: A baiana Gal Costa lançou em 2018 o disco A Pele do Futuro, pela gravadora Biscoito Fino. O show homônimo rendeu um DVD lançado em 2019, com destaque para a música O Que É Que Há, sucesso na voz do cantor Fábio Júnior. A essa gravação foram adicionadas em estúdio cordas tocadas e orquestradas por Felipe Pacheco Ventura, músico da banda carioca Baleia. Ouça na rádio Alesse FM O Que É Que Há, de Fábio Júnior e Sérgio Sá, na voz de Gal Costa.

lança o disco Velô, tendo a música O Quereres uma das 11 faixas. O álbum reúne composições feitas em parceria com Augusto de Campos na música Pulsar, Tuzé de Abreu, Vivendo em Paz, e com Antônio Cícero e o Alice

Gigante é uma banda de reggae formada em 2006 em Juiz de Fora, Minas Gerais. A formação original tem como integrantes Vitor Hugo, no vocal, Fábio Mendes, na bateria, Marcos Vinícius, no baixo elétrico e back vocal, Chris Baumgratz, guitarra solo, Fábio Barroso, na guitarra base e Atos, no teclado. Ouça na sua Alesse FM, 11:20, cantando pra você.

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2: O Senado aprovou o projeto de lei que institui a Política Nacional para Estudantes com Altas Habilidades ou Superdotação. O texto estabelece diretrizes de identificação precoce, atendimento educacional especializado e progressão flexível nas escolas, visando evitar a evasão desses alunos. Essa condição de neurodesenvolvimento é caracterizada, entre outros fatores, por um potencial intelectual elevado, intensa curiosidade e elevada capacidade de aprendizagem, bem como profundo envolvimento em temas de interesse, frequentemente acompanhada de alta sensibilidade e intensidade emocional. O texto, construído sob relatoria da senadora professora Dorinha Seabra, do União do Tocantins, garante ainda que a identificação seja feita de forma pedagógica, através de um estudo de caso escolar. A relatora destacou que a falta de preparo das escolas tem levado à exclusão de jovens e defendeu a estruturação do sistema público para o devido acolhimento, com a criação, inclusive, de um cadastro nacional integrado e com a qualificação de centros de referência para apoio a esses estudantes.
3: Em muitos sistemas de ensino, o atendimento e o acolhimento e até a identificação de crianças com altas habilidades e com superdotação tem causado grave prejuízo no desenvolvimento desses alunos. Inclusive, infelizmente, em alguns casos, levando à exclusão desses alunos do sistema educacional. Essa é uma forma de garantir e respeitar as diferenças para que elas não se tornem barreiras para que essas crianças e jovens permaneçam nas nossas escolas.
2: A senadora Mara Gabrilli, do PSD de São Paulo, que teve emendas acrescentadas ao texto final, ressaltou que as mudanças foram frutos de apelos da sociedade civil para jogar luz sobre talentos invisibilizados e assegurar garantias, como a identificação da dupla excepcionalidade, que é a coexistência entre altas habilidades e alguma outra condição associada, como uma deficiência ou transtorno.
4: Nosso objetivo é fortalecer a formação de professores, ampliar a produção científica sobre o tema e ainda assegurar o reconhecimento adequado da dupla excepcionalidade. Precisamos de uma política pública que enxergue esses estudantes de forma integral e evite que tantos talentos continuem invisíveis dentro das escolas.
2: O projeto permite também que despesas de capital para a implementação das medidas do programa poderão ser contempladas com recursos públicos do PAC. O texto vai à sanção presidencial. Da Rádio Senado, Douglas Castilho.
5: 6:15.
0: O compositor, cantor, multiinstrumentista e produtor cearense Caio Castelo lançou em 2020 o álbum Pontes de Vidro. A canção, tanto composta no período de isolamento social, ganhou clipe e vídeos gravados por Marta Aurélia, Silvério Pereira e Mulher Barbada. Na Alesse FM você ouve Caio Castelo cantando de sua autoria, Tanto.

Toyá, com produção musical assinada por Maria Rita. Ouça na sua...

0: Posteriormente, seguiu carreira solo, influenciada pelo samba, sambalanço, disco music, rap, funk e funk carioca.
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0: Um Amor, Um Lugar, de Herbert Viana, com Fernanda Abreu e Herbert Viana.

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3: Hospitais do governo do estado alcançam 100% de adequação nas práticas de segurança do paciente, segundo a Agência Nacional de Vigilância Sanitária. De acordo com a Anvisa, em avaliação nacional divulgada neste ano referente a 2025, os hospitais regionais do Vale do Jaguaribe, em Limoeiro do Norte, Regional Norte, em Sobral, Sertão Central, em Quixeramobim e Regional do Cariri, em Juazeiro do Norte, registraram 100% de conformidade. A gerente do Núcleo de Gestão da Qualidade e Segurança do Paciente do Hospital Regional do Vale do Jaguaribe, Nara Liz, destaca o resultado.
4: Esse resultado reafirma o compromisso contínuo da instituição com a qualidade assistencial e a segurança no cuidado. Então, mais do que um reconhecimento pontual, essa conquista representa a consolidação de uma cultura organizacional madura, baseada nos processos e adesão às boas práticas relacionadas à segurança do paciente. Esse resultado também reflete o engajamento das equipes assistenciais, das equipes de apoio, que traduzem na prática cotidiana os protocolos e as diretrizes institucionais. Então, trata-se de uma conquista coletiva que fortalece a posição do HRBJ como uma referência regional em segurança do paciente e qualidade do cuidado.
3: O Hospital Geral de Fortaleza alcança o índice máximo pela terceira vez consecutiva. É o que informa a gerente de qualidade e segurança do paciente do HGF, Araguaci Rebouças.
5: O Hospital Geral de Fortaleza alcançou 100% de conformidade nas práticas de segurança do paciente avaliado pela Anvisa. Resultado conquistado por 3 anos consecutivos. O reconhecimento é fruto de ações estratégicas implantadas para garantir mais segurança, qualidade e eficiência no atendimento à população. Entre as medidas adotadas estão o fortalecimento da gerência de risco, qualidade e segurança do paciente, a capacitação contínua das equipes de saúde e a implantação de protocolos rigorosos de prevenção de risco, controle de infecções e administração segura de medicamentos. O hospital também passa a investir em sistema de monitoramento e investigação de falhas, promovendo uma cultura de melhoria contínua e cuidado mais seguro para os pacientes. Com esse resultado, o HGF reforça seu compromisso com uma assistência cada vez mais humana, eficiente e de excelência, no Ceará e em todo o Norte e Nordeste.
3: Para avaliar os hospitais, a Anvisa considerou como critérios a prevenção de infecções, segurança na administração,

dos anos 70, Carlos Cola foi guitarrista da banda.

Lançou o álbum Dar Amor em 2021.

Rosa Lopes, de nome artístico Edu Assaf, lançou em 2019 Para Não Mais Parar, canção premiada em festivais de MPB e presente no repertório do disco Estelar. Além de cantor, compositor e violonista, Edu Assaf é pesquisador e produtor cultural. Na Leste FM, você ouve Edu Assaf cantando Para Não Mais Parar, de sua autoria.

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3: Indeterminado nos casos de deficiência permanente ou irreversível. 5 anos nos casos de deficiência reversível ou progressiva. Esses prazos de validade para avaliação biopsicossocial de deficiência estão no projeto aprovado pela Comissão de Direitos Humanos, que agora segue para a votação final na Comissão de Assuntos Sociais. O relator da proposta, senador Flávio Arnes, do PSP do Paraná, criticou a frequência atual de avaliações.
4: Realmente, esse acesso a uma regularidade de avaliações, isso causa um transtorno gigantesco para as pessoas e para as famílias. Temos que ser menos burocráticos.
3: O autor do projeto, senador Alan Rick, do Republicanos do Acre, também destacou a atenção às famílias.
5: Imagine só o transtorno para a família, o custo disso, inclusive emocional para a família.
3: O projeto determina também que o prazo de validade da carteira de identificação da pessoa com transtorno do espectro autista, que hoje é de 5 anos, passe a ser de 10 anos para crianças e adolescentes sem necessidade de avaliação e indeterminado para quem tem

0: Especial de Vagas nos cargos de Analista Legislativo, nível superior, e Técnico Legislativo, nível médio, ambos com jornada de trabalho de 30 horas semanais. A publicação do edital foi seguida de anúncio feito pelo presidente da Alesc, deputado Romeu Rodrigueri, na última segunda-feira, dia 25 de maio, sobre o processo de implementação da carga horária de 40 horas semanais de trabalho para os servidores efetivos, que tem início no mês de junho. A controladora da Alesc, Ticiane Araújo, explica que os servidores aprovados no futuro concurso público vão ter que cumprir a jornada de 30 horas semanais iniciantes.
1: Nós hoje

0: seguem até o dia 22 de junho no site da banca organizadora. Robério Lessa, da Alesse FM.
1: 7-1. Olá, seja muito bem-vindo a mais um Conexão Cidadão, o programa oficial do TCE-Ceará. Conexão Cidadão, um programa que a gente aprofunda aqui todas as questões da Corte Cearense, onde a gente fala de fiscalização, onde a gente fala de educação, e hoje vamos falar sobre pesquisa, né, Carol?
2: Exatamente, Dimitri. Isso porque o Tribunal de Contas apresentou trabalhos científicos no Congresso CONSAD de Administração Pública de âmbito nacional e foi realizado nesse mês de maio em Fortaleza. E um dos artigos, Dimitri, foi considerado um dos melhores do evento.
1: E para conversar sobre esse artigo, trouxemos aqui os pesquisadores, presenças ilustres aqui, como o nosso Raimi Holanda e a professora Sara Mesquita. Vamos dar agora as boas-vindas. Chamar pesquisadores, né, Raimi? As boas-vindas a você, o Raimi, que já faz parte aqui, carteira assinada aqui no nosso programa, e a professora Sara. Seja bem-vinda, professora, ao Conexão Cidadão, para a gente conversar sobre esse artigo, né, vencedor nesse congresso, o artigo que é intitulado Monitoramento Preditivo e Governança de Dados, um Índice de Sustentabilidade Fiscal como Ferramenta de Antecipação de Crises. Raimi, um tema desse, assim, como um tema desse traz importância, esse olhar para, eu vou falar assim, para a gente, assim, como setor público, né, como esse tema traz esses holofotes para a gente.
3: Tá. Primeiro, agradecer a oportunidade de estar apresentando esse trabalho aqui, Conexão Cidadão. Nós estamos muito felizes, Dimitri e Carol, pelo resultado, né, do artigo, de como o artigo foi visto pela comunidade que avaliou as submissões do CONSAD. Tá? Só para vocês terem ideia, foram submetidos 1.381 artigos. E o nosso artigo ficou entre os três melhores, foi finalista para os três melhores na nossa categoria, em uma das seis categorias. Então, isso foi uma peneira extremamente grande e hoje nós estamos ficando muito felizes com os resultados, mas mais feliz ainda pelo fato de hoje da gestão pública entender que isso é uma temática muito importante, que essa é uma temática relevante. Tá? O artigo, basicamente, ele traz uma quebra de paradigma muito forte, que é você imaginar o monitoramento fiscal, né, pensar aquele monitoramento, do equilíbrio das finanças dos municípios, do Estado, né, sai de uma visão reativa, né, ou seja, de uma visão onde as ações elas vão acontecer quando o fato já se consumou, quando o problema já está ali constatado, tá, para uma, digamos, uma dimensão preditiva, né, que o artigo traz, né, faz antecipação de crise. Então, o artigo ele traz essa perspectiva, né, de que nós vamos passar, né, a fazer monitoramento, se é possível, né, fazer o monitoramento fiscal, não de uma forma reativa, mas preditiva. Ou seja, né, poder, o artigo mostrou perfeitamente possível desenvolver modelos matemáticos onde nós podemos, né, detectar, né, bastante, de forma bastante antecipada, problemas que irão acontecer no futuro. Isso que isso é importante? Importante porque permite para o gestor que ele possa fazer uma correção dos problemas que vão acontecer. Tá? O que é que nós temos hoje? Tá? A partir de 2000, com a implantação da LRF, né, nossa Lei de Responsabilidade Fiscal, que foi um grande marco hoje na administração, um grande marco, todos nós reconhecemos, mas ele trouxe, tá certo? Trouxe uns grandes benefícios, porque traz responsabilidade fiscal para a gestão, mas ele traz essa, digamos, essa dimensão reativa. Ele estabelece alguns limites, limite prudencial, limite de alerta, e esses limites eles são emitidos quando acontece, já acontece lá, por exemplo, 95% já do problema já acontecendo, por exemplo. Né? Então, o que nós estamos fazendo é dando um passo, né, anterior. Vamos passar a mostrar para o gestor, por exemplo, olha, tá certo? Você está indo numa linha, tá certo? Que você vai incorrer um sério problema fiscal dentro da gestão.
2: E a gente verificou que foi desenvolvido um indicador. E esse indicador, assim, utilizou quais informações com relação à despesa, conformidade com o LRF. O que é cada um deles? Quando a gente fala da liquidez, a gente está considerando o curto prazo. Dinheiro que tem em caixa com as dívidas que tem para pagar agora, né? Ou seja, até o final do exercício financeiro subsequente. Além disso, a gente levou em consideração também a solvência, que é o endividamento, que é o relacionamento da dívida com a receita corrente líquida, conforme está previsto na legislação. E em relação à conformidade, a gente levou em consideração a conformidade com o LRF no indicador de despesa com pessoal. Por que a gente escolheu a despesa com pessoal? Porque é uma despesa que representa muito do total, né, do orçamento público e que ela é muito difícil de gerenciar. Porque uma vez que faz um concurso público, você não consegue, de uma hora para outra, reduzir aquele custo. Enfim, né? Existe uma margem.
4: É um custo longo, né, professor?
2: Exato. Entrou um serviço público, né, para você poder gerenciar aquilo ali, através de aposentadorias, enfim. Então, uma vinculação muito forte. Por isso que a gente escolheu, para conformidade, despesa com pessoal. No entanto, quando a gente olha, né, esses três blocos, a gente não entende que eles são blocos uniformes, justamente porque a conformidade, a despesa com pessoal, é muito dura e muito rígida, de muito longo prazo, né, de longo prazo. Então, a gente colocou um peso em cada um desses blocos, né? E para conformidade, que leva em consideração a despesa com pessoal, a gente considerou que é 50% do peso do ISF lá no final. Porque até então, a lei de responsabilidade fiscal, ela considera só esse item. Então, a nossa contribuição foi dizer, olha, esse item, de fato, ele é muito relevante. No entanto, a gente vai colocar aqui gatilhos de antecipação com liquidez e solvência, cada um com 20% a liquidez e outro com 30% no indicador final, que é a solvência. Então, pela combinação desses três blocos, a gente chega no resultado final. Então, obviamente, a gente não ignora o que está na LRF, porque ela, né, é legalmente o que está estabelecido. No entanto, a gente considera que pedagogicamente o tribunal pode ser um auxiliar para o gestor público no sentido de dizer, olha, a tua margem de segurança ela está tal, mas está em uma velocidade que não se sustenta. Então, essa é a nossa lógica, é tentar imprimir uma velocidade com que esses gastos, né, esse endividamento está concorrendo e como isso impacta naquela conformidade legal.
4: Eu acho muito interessante, viu, Carol, porque acredito que foi no programa passado que a própria conselheira Soraya falou, né, que a questão do pagamento de pessoal é o que... não vou dizer aqui onera, assim, mas é o peso maior, né? Eu acho que a forma correta de falar é isso, né? É o peso maior dentro da administração pública. E quando a professora traz essa questão do estudo, tipo, isso a gente não pode ignorar. Então, se a gente não pode ignorar, vamos trazer para perto e como é que a gente trabalha com isso. Essa antecipação que você trouxe, eu acho fantástico, porque ajuda, né, Jaime? Aí é onde o Tribunal de Contas entra com antecipação e o ensinamento, né, com o jurisdicionado, como ele tem que partir. Vai por esse caminho mesmo, esse artigo, assim, já mostrando que, olha, a mão que a gente tem que ir é essa.
3: Com certeza, Nito. Isso é um aspecto, é um lado pedagógico que o tribunal pode ofertar para os seus jurisdicionados, né? Nós vamos na ideia que, no fundo, o trabalho evolua e possamos, né, para cada um dos nossos 184 municípios, nós possamos o quê? Calcular o índice de sustentabilidade daquele município. E o tribunal pode ter, por exemplo, um painel, onde vai ver o estado do Ceará inteiro, e mostrando quais municípios que são mais ou menos sustentáveis. E para aqueles, digamos, que tenham um risco maior, porque na realidade o que nós estamos ofertando nesse trabalho é um sensor,

0: sensor de risco, tá? Então os municípios eles vão ser sensoriados e vão ser atribuídos um risco para cada um dos 174 municípios. Aqueles que têm um risco maior de estarem, digamos, numa curva, numa tendência de algum eventual desequilíbrio, né, fiscal, isso vai ser apresentado e vai ser, né, e o tribunal ele pode, digamos, perfeitamente, né, num caráter mais educativo, um caráter mais preventivo, né, emitir alertas para os municípios para, né, de tal forma que nós estamos querendo justamente antecipar, tá certo, uma informação, né, para o gestor que ele, de repente, se ele não tomar algumas ações, ele certamente vai ter problemas no futuro.
1: E no âmbito assim, dos resultados do artigo, no caso, envolveu os entes municipais ou envolveu outros tipos de governos, vamos dizer assim?
2: É, nos resultados, o que, que aconteceu? A gente tem uma proposta, né, o nosso índice ele é uma proposta e a gente fez simulações com a nossa proposta. Porque a ideia depois é a gente pegar esses dados, né, aplicar a realidade dos municípios e calibrar esses pesos. Porque, por exemplo, quando eu coloquei 20% na liquidez, né, quando a gente colocou 20% na liquidez, 30% na solvência, 50% na conformidade, foi baseado na teoria. Mas pode ser que a realidade, de repente, dos municípios cearenses não atenda esses pesos de maneira satisfatória, né? É, e dentro de cada um desses blocos, por exemplo, para a liquidez a gente considerou como ok, ou seja, está no ótimo, se tiver uma margem de 50% de sobra. Mas pode ser que quando a gente aplicar os nossos municípios, a gente perceba que 20% é o suficiente. Entende? Então, a ideia dessa proposta é dizer, olha, a gente simulou, pegou alguns dados de municípios reais, não colocou os dados no, na proposta, no artigo, se vocês derem uma olhada, verão, você dê uma olhada, né, cara? Verá lá, né? Que tem cateta e hipotenusa, que são municípios fictícios, no entanto, baseado em fatos reais. E a gente percebeu, nesse caso concreto, que dois municípios que pela LRF estariam na mesma prateleira, um está numa tendência de aceleração do crescimento da dívida, enquanto o outro está numa desaceleração desse crescimento da dívida, o que impacta no resultado final do ISF. Então, a gente vai tratar diferente os municípios com tendências diferentes, porque na fotografia estática, eles estão na mesma prateleira.
3: Mas serve também, desculpa, Carol, serve também como uma base, né? Você já tendo a base, você consegue trabalhar de forma mais tranquila.
0: Sem dúvida. O artigo hoje, o estágio que ele se encontra, o trabalho da pesquisa, Dimitri, Carol, ele se dedicou a preparar toda a formulação matemática do índice. O índice de sustentabilidade fiscal. Então, todas as variáveis de entrada, como vão os pesos, como será que vai ser calculado, então tudo isso já está pronto, tá? A fase que nós vamos iniciar, na verdade, essa ideia do ISF, ele está no contexto do nosso, né, do nosso projeto cientista-chefe, do monitor fiscal. A professora Sara hoje é a nossa pesquisadora, é a nossa cientista-chefe do projeto. Então, a ideia é que essa ideia ele seja desenvolvida, né, no contexto do programa, do projeto Ciência-Chefe Monitor Fiscal. Então, agora que foi, né, feita toda essa formulação da proposta, agora vamos desenvolver, aplicar isso efetivamente para os nossos municípios, né, construir nossos painéis, dashboards, deixar tudo visual, para que o tribunal possa então receber essa informação.
1: E para finalizar, acho que é importante a gente falar do papel de construção do conhecimento por parte do Tribunal de Contas, porque a gente sabe que as funções de fiscalizar, de julgar, elas são super relevantes, estão previstas na nossa Constituição, mas também de também utilizar o conhecimento acumulado para poder desenvolver essas funções, né?
0: Acho que o tribunal está numa situação muito, muito, muito próspera, eu diria, porque, né, no momento que nós temos uma área, né, de pesquisa e desenvolvimento, nós conseguimos o quê? Por meio da pesquisa, retroalimentar todas as atividades finalísticas do tribunal. Então, um projeto como esse aqui, na verdade, ele vai alimentar todo o processo de fiscalização, de monitoramento que é exercido hoje pelo Tribunal de Contas. Então, daquela história, criando esse círculo aí, né, virtuoso que nós costumamos dizer, né, onde a pesquisa, né, tem a pesquisa, desenvolvimento, e isso entra em operação dentro do tribunal. Tá? Então, o fato do tribunal hoje ter uma área de P&D, isso, né, traz, né, digamos, essa perspectiva de utilizar o que tem na fronteira do conhecimento e permitir internalizar em termos de operação. Viu?
3: Antes da gente encerrar, Carol, eu queria chamar aqui a Sonora, né? O novo convidado também, que é o Diego Araújo, que ele participou também da pesquisa, né?

0: professora Sara. Vamos lá.
1: Para mim foi gratificante participar dessa pesquisa porque ela trata de um tema fundamental dentro das finanças públicas. E para além do fato de trabalhar uma temática importante, foi um momento também de muita aprendizagem ao trabalhar com o professor Jaime, a professora Sara e também com o conselheiro Edberto Pontes.
0: Escutamos agora Diego Araújo Lima falando, né, sobre a sua experiência nesse artigo. Infelizmente, ficamos por aqui. Quero agradecer a sua presença, professor, e parabenizar você, o Raimi, toda a equipe, que também teve a participação do nosso conselheiro Edberto Pontes, não é isso, Raimi?
2: Perfeito, perfeito. Vamos, foi um dos coautores, o trabalho foi, né, foi construído aí, né, com quatro coautores, né? E o conselheiro Edberto aí também deu uma grande contribuição ao trabalho, né? Na verdade, o conselheiro Edberto está desde o início, né? Foi quem concebeu essa ideia do monitoramento fiscal do projeto em si, tá certo? Então, participou também da elaboração.
0: Isso só mostra a construção do Tribunal de Contas, né? Várias pessoas de várias áreas construindo um serviço melhor para a sociedade.
2: Perfeito, é isso mesmo.
0: Mais uma vez, muito obrigado pela presença de vocês e esperamos recebê-lo novamente quando a pesquisa, eu acredito que vai evoluir, não parou por aqui, então já sintam-se convidados para mostrar os resultados.
3: Muito obrigada pela oportunidade.
2: Obrigado, Carol. Obrigado, Dimitri, aí. Tá certo? Estaremos sempre à disposição aí para novos momentos aqui com você. Obrigado.
0: O Conexão Cidadão fica por aqui, nesse momento, né, de troca de ideias. Você conhecendo esse lado também aqui do Tribunal de Contas, né, Carol? Que não é só fiscalização, tem a parte educativa, a parte de pesquisa. Você achando que aqui só se falava de contas, né? Mas aqui também a gente fala de pesquisa. O programa fica por aqui, espero ver vocês na semana que vem. Até lá.
3: Até o próximo episódio. 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
4: 7:17.
5: Esmeraldas é o terceiro álbum da cantora e compositora Thiê, lançado pela Warner Music em 2014. O disco muito mais pulsante e rock and

seu primeiro CD, Por Todos os Cantos, em 1995. 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

0: 44 novos pedidos de empresas interessadas em investir no Ceará. JUSEC registra a abertura de mais de 57 mil novas empresas em 4 meses. 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
0: Parlamentares na Alessi repercutem a iniciativa do governo do Ceará em aprovar 154 novos pedidos de empresas interessadas em investir ou ampliar suas operações do Estado. As solicitações somam mais de R$ 1 bilhão em investimentos privados, com previsão de geração de mais de 6 mil empregos. Os pedidos aprovados incluem concessões de incentivos fiscais, renovações de benefícios e acordos para instalação de novos empreendimentos.
4: O vice-líder do governo na Alessi, deputado Salmito Filho, fala sobre os investimentos e os resultados positivos com a abertura de novos postos de trabalho.
5: Mais investimentos privados, mais empresas, mais negócios, mais indústrias. São investimentos, o polo automotivo multimarcas, o primeiro polo automotivo multimarcas do Brasil. É aqui agora no estado do Ceará, já funcionando, já montando veículos elétricos. O data center do TikTok, esse data center é um investimento de 200 bilhões. É o maior investimento econômico privado da história do Ceará. É o maior investimento privado da atualidade no Brasil. E é o maior investimento privado na atualidade na América Latina. Isso é fruto de trabalho, de luta, de organização, de planejamento, do talento do povo cearense e a bancada federal aliada do governador Elmano e do presidente Lula, que muito contribuíram para que esses investimentos viessem para o estado do Ceará.
0: O deputado Messias Dias destaca os fatores que contribuem para o incremento da economia cearense com os crescentes investimentos.
6: No momento que você tem o recurso e você distribui para mais gente, esse recurso circula em mais mercados. Isso faz com que a economia cresça e aqueça os mercados e todo mundo ganha. É a divisão do bolo. É assim que o governador Elmano tem feito, é assim que o presidente Lula tem feito. Por isso que o estado do Ceará, todos nós estamos melhorando de vida. O mais pequeno, lá na ponta, o agricultor familiar, quem está na periferia está melhorando de vida. Justamente pela quantidade de trabalho que nós estamos tendo hoje. É 138 escolas de tempo integral sendo construídas, é 3 hospital regional sendo construídos simultaneamente, é agora a 116, a 020, a 222, é a transposição do Rio São Francisco, é a Malha d'Água, é o Eixão das Águas, é a gente pode ver a Transnordestina, uma obra bilionária que está chegando no nosso estado do Ceará. Na área da cultura, no turismo, o maior crescimento do turismo dos últimos anos do estado do Ceará é destaque nacional pelos números. E assim na construção civil, assim na rede hoteleira, e assim na agricultura familiar, o maior investimento da história, 1 bilhão e 600 milhões de reais, investimento para o pequeno agricultor assentado na reforma agrária lá na ponta. Então, por isso que o estado do Ceará cresce.
0: Plenário da Alessi aprovou na manhã desta quinta projeto de lei do Poder Executivo que institui o Plano Estadual de Acessibilidade Cultural do Ceará, além de outros 11 projetos de autoria de deputados. Iniciativa do governo do estado que visa garantir acessibilidade cultural, priorizando o protagonismo e a autonomia da pessoa com deficiência no campo artístico. O líder do governo na Alessi, deputado Guilherme Sampaio, destaca a importância da aprovação do Plano Estadual para a Cultura.
7: Esse plano vai permitir colaborar com os municípios para garantir acessibilidade às atividades culturais, fomentar a formação, a pesquisa, garantir que os nossos equipamentos culturais tenham acessibilidade plena, inclusive garantindo intérpretes de libras, audiodescrição, materiais em braille. E é assim que a gente reconhece a cidadania e a diversidade do nosso povo na expressão plena dos seus direitos. Aprovar o plano estadual.

0: acessibilidade cultural é um marco histórico. Em décadas de militância, eu próprio comecei minha vida pública militando na educação, na cultura e na luta pelos direitos das pessoas com deficiência, e creio que nós criamos as condições para que a política cultural garanta a todos e a todas aquilo que a Constituição prevê, uma acessibilidade plena para a fruição dos direitos culturais. E, obviamente, isso não se faria possível excluindo a população com deficiência.
1: A Assembleia Legislativa do Estado do Ceará realizou na tarde desta quinta-feira sessão solene para a entrega do título de cidadão cearense ao padre Christian Sankar,
2: nascido em 14 de agosto.

0: Esse resultado é o precursor exatamente do sucesso do Ceará no Instituto Tecnológico de Aeronáutica e no Instituto Militar de Engenharia. Parte significativa desses alunos vão tentar a aprovação nesses importantes vestibulares que criou a tradição do Ceará no ITA.
1: O evento consagra o Estado como o maior medalhista de ouro do Brasil na Olimpíada e o segundo na soma de todas as categorias. A solenidade acontece logo mais, a partir das 14 horas, no auditório João Frederico Ferreira Gomes, sexto andar, anexo 2 da Alesse.
2: Comissão de Agropecuária da Alesse realiza nesta sexta audiência pública para debater os desafios da cadeia produtiva do leite e da sua comercialização no Vale do Salgado, Centro-Sul, Sertão Central e Vale do Jaguaribe.
1: O encontro acontece a partir das 13 horas e 30 minutos no Parque de Vaquejada, no município de Oroz, atendendo o requerimento do deputado Simão Pedro.
2: A cadeia leiteira representa uma das atividades econômicas mais importantes do interior cearense, além de gerar emprego e renda para milhares de famílias.
1: O deputado Moisés Braz, membro da Comissão de Agropecuária, vai participar da audiência pública.
3: Nós recebemos um convite do nosso colega deputado, nós estamos organizando toda uma agenda, nós apoiamos como secretário de Estado enquanto estava na secretaria e hoje como deputado a gente apoia toda essa iniciativa de feira, de exposição e para nós é uma honra muito grande ir ao município de Oroz participar, parabenizar a gestão e o nosso colega deputado Simão por esse grande evento que vai se dar naquele município.
2: A Assembleia realiza a sessão solene para a entrega da medalha do mérito parlamentar João Otávio Lobo ao reitor da Universidade Cristos, José Lima de Carvalho Rocha.
1: Comenda destinada a educadores ou instituições de ensino de maior projeção no estado do Ceará.
2: A homenagem aconteceu nesta quinta, no plenário 13 de maio, atendendo o requerimento do deputado Heitor Ferro.
4: Essa homenagem que nós, deputados, estamos prestando através de uma sessão solene da entrega da medalha do mérito parlamentar João Otávio Lobo ao senhor José Lima de Carvalho Rocha, magnífico reitor da Universidade de Cristo, é um reconhecimento da sociedade cearense pelo que ele tem feito ao longo dos anos, e começando com os seus pais, a entrega de prestimoso serviço à sociedade cearense através do Complexo Educacional Cristos, que remonta de muitos anos atrás, quando começou apenas com o ensino fundamental e aí foi crescendo hoje, é uma universidade. Portanto, é uma maneira do Estado do Ceará dizer, através de seus representantes, que nós somos gratos por tudo que esse sistema educacional

0: parceria com o Sebrae Ceará, voltada à qualificação de empreendimentos familiares liderados por mulheres e ao fortalecimento do turismo gastronômico de base comunitária nos municípios cearenses, que integram a Rota das Emoções. Na abertura da ação, além de Jijoca de Jericoacoara, os municípios de Barroquinha, Camucim, Chaval e Cruz também serão contemplados com a estruturação de 40 empreendimentos comunitários. O lançamento acontece às 9 horas no restaurante Lua Cheia. A coordenadora do Comitê de Responsabilidade Social, Erivânia Bernardino, dá detalhes da programação.
1: Após o lançamento, tem um momento onde a nossa célula de saúde mental e a nossa célula de cidadania do Comitê de Responsabilidade Social trabalha com essas mulheres junto com o Sebrae, mostra todo o cronograma de desempenho, faz uma oficina, dona de mim, para que, para além da gente entender que são empreendedoras que vão se fortalecer,

0: mapeamento das questões de saúde mental em estudantes de graduação, docentes e técnicos administrativos das universidades federais brasileiras. Nós pedimos a toda a comunidade universitária que fique atenta ao seu e-mail e, caso receba, colabore com a pesquisa que foi devidamente aprovada no Comitê de Ética em Pesquisa do Hospital Universitário Walter Cantídio e que segue todos os trâmites éticos pertinentes.
1: Após a coleta da

0: recebeu novo revestimento ecológico, pavimentação, drenagem e sinalização. Ainda foram construídos 4 abrigos de paradas de ônibus e reformada uma ponte de 200 metros de extensão. A revitalização do trecho da CE-377 interliga 4 rodovias estaduais, além da BR-116, CEs 356, 458, 123 e 256, o que favorece empresas localizadas nas proximidades. Somente em Quixeré, 41 indústrias estão instaladas, gerando mais de 1.700 empregos.
1: Em instantes, o Hospital de Messejana atende quem deseja se livrar do cigarro. Concluída a restauração do Museu do Ceará. Já são 7 horas e 54 minutos.
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1: Conselho de Desenvolvimento Econômico do Ceará aprova 154 novos pedidos de empresas interessadas em investir ou ampliar suas operações no Estado. Entre concessões de incentivos fiscais, renovações de benefícios e acordos para a instalação de novos empreendimentos, o colegiado validou mais de R$ 1 bilhão em investimentos privados. Com a medida, a previsão é que sejam gerados mais de 6 mil empregos no Ceará. O presidente da Agência de Desenvolvimento do Estado, Danilo Serpa, destaca o ambiente de negócios favorável para os investimentos no Ceará.
5: Dentro desses novos negócios, nós temos também a expansão das fábricas já existentes no nosso estado, onde mostra justamente a segurança jurídica que esses empresários têm de continuar investindo no nosso estado. Por uma série de condições, a gente tem o Porto do Pecém, a gente tem energias renováveis, a gente tem a segurança jurídica que o estado dá para esses negócios se manter aqui no estado e agora estar passando por expansão. Além dessas expansões, através do Fundo de Desenvolvimento Industrial, que é o FDI, nós atraímos 29 novos projetos, 29 novas indústrias, novas fábricas, que vão se instalar aqui no estado. O Ceará se consolidou agora em 2020.

0: tentar entregar o recebimento definitivo. Tiveram alguns detalhes que a empresa está recuperando, alguns pontos de pintura, algum detalhe, outro limpeza da obra, para a gente poder liberar a edificação para a Secult e a Secult poder começar a montar tanto o acervo quanto licitar os equipamentos e as coisas remanescentes para a inauguração do museu e entregar à sociedade.
1: 8:01.
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7 é a emissora do Legislativo Estadual, que tem na presidência o deputado Romeu Aldighieri, primeiro vice-presidente, deputado Daniel Oliveira, segunda vice-presidente, deputada Larissa Gaspar, primeiro secretário, deputado de Assis Diniz, segundo secretário, deputado Jeová Mota, terceiro secretário, deputado Felipe Mota, quarto secretário, deputado João Jaime, primeira suplente, deputada Luana Régia, segunda suplente, deputada Emília Pessoa, terceiro suplente, deputado Davi Duran. Coordenador do Sistema Alesse de Comunicação, jornalista Ilo Santiago Júnior. 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

sua, né? Dizendo que eu sou um dos mais jovens, né? Já estou aí beirando os 40 anos, mas realmente é uma trajetória já um pouco longa, mais rica. Eu entrei, me elegi com 24 anos de idade, onde teve a oportunidade de aprender com vários deputados que fizeram história na Assembleia Legislativa, e agora a gente entrega todo esse aprendizado que a gente conviveu. Então é uma satisfação muito grande, mas principalmente uma honra

0: gente teve um grande conhecimento adquirido, principalmente no que diz respeito ao executivo. Eu tive a oportunidade, fui convidado pelo ex-governador Cid Gomes, nosso senador, de ser o vice-líder do governo dele, do segundo mandato do Cid. E depois do Evandro Leitão, que foi líder do Camilo, quando o Evandro assumiu a presidência, eu assumi a liderança do governo Camilo. Então, nós temos, nessas oportunidades, adquirido e participado do fomento de várias políticas públicas. As mensagens do governo que chegaram à casa, eu tive a honra de ser o relator, de defender, de explicar, de negociar com os deputados que apresentaram emenda, querendo modificar ou melhorar esses projetos. Da mesma forma, participei de momentos cruciais, como a questão da greve dos policiais, o motim, que foi infelizmente fomentado por alguns falsos líderes, e nós participamos da negociação.
1: E aquilo foi um período traumático para o Estado?
0: Traumático, tivemos uma cena horrível, que foi justamente o atentado à vida ao senador Cid Gomes, lá em Sobral. Eu participei, na verdade, das duas greves. Estava como deputado na primeira greve, estava como líder do governo na segunda greve.
1: É porque uma greve foi no governo do Cid e a outra foi quando ele já estava no Senado da República.
0: Exatamente. A primeira foi em 2012 e a outra já foi finalizando o governo Camilo Santana no seu segundo mandato. E a gente participou, negociou e saímos, acredito que, com um bom acordo. Os policiais têm que ser valorizados. Isso aí, todo mundo concorda com isso. Cid, Camilo, Isolda, Elmano de Freitas estão fazendo vários gestos para valorizar as forças de segurança em geral. Bombeiro, perito da perícia forense, seja policial militar. Então, vários projetos tramitam na casa no sentido de valorizar a pessoa. Então, isso eu acredito que tenha favorecido, inclusive, nas reduções de violência. Nós vivenciamos em todo o Brasil uma chaga, que são as facções criminosas, onde eles tentam intimidar cidadãos, lavam dinheiro do crime com várias empresas de fachada, e as atitudes do governador Elmano agora, por último, são atitudes que vêm a desmantelar qualquer organização ou empresa de fachada que possam patrocinar o crime no estado do Ceará. Então, além da valorização do

satisfeito com os índices de violência, mas nós temos que se

0: você está criticando as gestões de outros estados e não cuidar do seu próprio quintal. A gente sabe aí da questão da política nacional, o Tarcísio é um presidenciável, já disse que quer concorrer novamente ao governo de São Paulo, mas as políticas de segurança pública têm que ser também a nível nacional, a integração dos estados. O estado do Ceará, ele não faz fronteira com os outros países, mas é através das fronteiras que entram drogas, que entram armas, vários fuzis aí, onde a gente vê as facções tentando combater a polícia, às vezes mais bem armada do que o próprio estado. Então, nós temos que, primeiro, fazer uma política nacional de segurança pública, vigiando as nossas fronteiras, fazendo ações que venham intimidar a questão da entrada de drogas e de armas. Depois, a integração de um financiamento específico para a segurança pública. Já houve a aprovação, inclusive, do Fundo Nacional de Segurança Pública, mas a gente não vê efetividade.
1: Pois é, porque era para ser tipo um SUS da segurança pública, né?
0: Exatamente. Coordenado pelo governo federal, pela Polícia Federal. Mas nós temos que, no caso do estado do Ceará, fazer o que está ao nosso alcance, não pode esperar pelos outros, mas nós temos que cobrar também. Temos que cobrar políticas públicas nacionais que venham a combater essas facções criminosas que hoje estão em todos os estados da federação. No Ceará não é diferente.
1: Ou seja, o senhor concorda que é um problema muito mais amplo do que debater só com oportunismo político de ocasião?
0: É muito triste, da mesma forma, um pouco revoltado, porque o feriado do carnaval foi um dos, dentro de 17 anos, que a Secretaria de Segurança começou a aferir os números de roubos e furtos, de assassinatos, dentre outros, que foi menos violento de 17 anos. E alguns oposicionistas, de forma muito oportunista, ao invés de agradecer os agentes de segurança pública por ter trazido esse resultado positivo, fizeram foi querer tirar o mérito dos agentes de segurança, desses homens e mulheres que trabalharam fortemente no carnaval, e dizer que foi um acordo das facções criminosas. Eu lamento, infelizmente alguns ainda não trouxeram proposições, trouxeram projetos, discutindo ideias, eles só fazem bater, mas não apresentam projetos. E nesse sentido do feriado do carnaval, ao invés de elogiar a segurança pública, os agentes de segurança tiram o mérito e querem botar nas facções criminosas. Então eles são propagandistas de facção. E nós estamos fazendo dever de casa. Nós estamos aqui recebendo as mensagens do governo que diz respeito a vários temas, e segurança pública é um deles, e debatendo com seriedade, emendando, modificando quando é necessário e aprovando. Então, e eles sobem só para criticar. Então, é realmente lamentável a maneira, principalmente no tema de segurança pública, que alguns deputados se comportam.
1: Tem um fato, deputado, assim, até para

0: serem modificadas de forma até a desconstruir o texto original. Então, eu acho que a gente deve cobrar, como cidadão, os nossos representantes, seja ele deputado estadual, seja ele deputado federal, que se posicione claramente no que diz respeito à PEC da Segurança Pública e o PL antifacção. Porque o que a gente viu foi realmente interesses apenas de se promover, de criticar, se apresentar resultados, e isso faz com que as facções fiquem mais à vontade, porque deixam as ações mais impunes. Então, ao invés de a gente acochar, estamos afrouxando.
1: Pois é, esses pontos todos não deixam de ser contraditórios. Ao mesmo tempo, deputado Júlio, provavelmente esse assunto, segurança pública, vai estar no centro das discussões na campanha eleitoral para governador e, acredito, também para presidente. O que você espera?
0: Olha, o que eu espero, assim como todo cidadão, é que todos os temas, principalmente segurança pública, saúde também, temas muito caros para a sociedade, possam ser discutidos em cima de propostas, apresentar o que cada candidato fez, contribuiu e o que pretende fazer de forma séria, sem vender sonhos ou utopias. Porque é muito fácil você falar que vai fazer,

0: sou totalmente favorável ao fim da escala 6x1, porque eu entendo que a jornada do trabalhador realmente ela deixa a desejar no que diz respeito ao descanso, à vivência com seus familiares. Então, com essa legislação, os patrões, os empresários, toda a indústria terão que se adequar, fazendo com que o trabalhador tenha realmente um tempo de trabalho justo no que diz respeito em paralelo aos dias de descanso. Então, estou favorável.
1: Tem um estudo, inclusive,

0: trabalhador, mas através de uma legislação única, até para fiscalizar o Ministério do Trabalho, a Justiça do Trabalho fiscalizar, é melhor.
1: Deputado Júlio César, pela experiência que Vossa Excelência tem, pelos 4 mandatos, né, o 4º mandato em andamento, o que, que imagina que será o debate estadual em relação à sucessão aqui no nosso Ceará?
0: Olha, eu acho que o debate estadual é um reflexo do que nós vivemos no Brasil. É o mesmo debate que teremos aqui, teremos a nível nacional, com os presidenciáveis. Então, acredito que segurança pública é um tema recorrente, pela necessidade de ações, de apoio. Saúde é um tema muito caro para a população. A gente tem uma política de saúde propositiva, através do governador Elmano de Freitas, onde ele está levando mais 3 hospitais para o interior, descentralizando aquela demanda que antes do governador Cid Gomes, o cidadão cearense só se salvava se fosse em Fortaleza, né? O Cid construiu o Hospital do Cariri, o Hospital Regional Norte. Nós tivemos, através do governador Camilo, a interiorização do Hospital do Vale do Jaguaribe. E agora o Elmano está dando continuidade, está levando para o maciço de Baturité, está levando para o Centro-Sul, lá em Iguatu, está levando para o Sertão do Crateús. Então, é essa descentralização, mas com equipamentos de qualidade. Equipamentos, muitas vezes, e aqui eu falo porque eu já vi pessoas que utilizam, dizendo que é melhor do que o privado. E eu acho que o governante, ele tem que fazer equipamentos, seja ele qual for, com qualidade máxima. Por quê? Porque o dinheiro é do cidadão, através dos impostos, mas nós temos que entregar uma qualidade muito grande, tanto no atendimento, mas também nos equipamentos. E o que a gente vê é que os hospitais regionais que foram construídos, que estão sendo construídos agora, realmente são hospitais modernos, com equipamentos modernos, e com certeza isso vai beneficiar e tirar muito do sofrimento da população que saía do interior para vir se salvar em Fortaleza. Hoje está tendo até um fluxo contrário, para que você tenha uma ideia. Eu mesmo fui demandado por uma UTI aqui em Fortaleza, estava cheio, e aí acabou que a pessoa foi transferida para o Hospital do Vale do Jaguaribe, onde foi salva, porque lá tinha uma vaga na regulação para poder atender uma UTI. Então, a gente nunca tinha visto esse sentido contrário. Era superlotando o HGF, superlotando o IJF e as pessoas muitas vezes mal atendidas. O que é que acontece quando descentraliza a saúde? A quantidade de pessoas nesses equipamentos em Fortaleza, nesses hospitais, diminui e a qualidade aumenta, né? E mais vidas são salvas. O cidadão tem que sair, a sua família pode dar apoio melhor lá no interior do que o cidadão vir para Fortaleza, ficar longe da família. Então, só tem, na casa da saúde, a entrega do Hospital Universitário do Ceará.
1: Esse é o maior de todos, né?
0: Maior do Nordeste. Mais de 600 leitos. Nós estamos abrindo o atendimento lá por etapas, como é tecnicamente viável.
1: Isso é importante citar, deputado, porque a regra é essa, né? Ou seja, o hospital não começa funcionando 100% de uma vez, né?
0: Nenhum hospital começa 100% de uma vez. Nós temos que ir abrindo as especialidades, recebendo as demandas e fazendo cirurgias naquilo que pode ser feito, nas especialidades. Mas a gente sabe do plano, que é gradativamente aumentando até atingir toda a sua totalidade, com segurança, com responsabilidade. Então, assim, eu acho que ficará para a história a construção desse grande hospital, que vai também ser uma escola para os futuros médicos. Ele vai receber alunos não só da UES, mas de várias universidades do estado do Ceará. Isso serve como um grande laboratório para que a gente possa formar profissionais na área de saúde com qualidade.
1: Temos uma notícia muito boa, deputado, que eu queria confirmar com o deputado Júlio, que é mais de 1000 profissionais de saúde que têm a chance, estão habilitados de fazer o seu estágio no maior dos hospitais regionais, que é justamente o Hospital da UES.
0: É verdade, Terã. Inclusive, nós teremos estudantes na área da saúde para que eles possam se profissionalizar nos equipamentos de saúde do estado do Ceará. São cerca de 1.070 profissionais que nós estaremos formando e irá realmente atender nós temos na área infantil Albert Seib, nós temos o Hospital São José, nós temos o Valdemar, dentre outros hospitais que irão receber esses profissionais para que eles possam aprofundar os seus conhecimentos teóricos e aprender na prática, para que a gente possa entregar profissionais com qualidade aqui no nosso estado.
1: É, e esses profissionais, obviamente, que eles vão servir à nossa população. Tem estados, deputado, maiores do que o Ceará, com mais recursos que o Ceará, que não tem uma estrutura de hospitais regionais como essa que nós estamos já funcionando e outros em implantação.
0: É verdade. Nós temos, desde o governador Cid Gomes, uma política forte de interiorização da saúde com qualidade no nosso estado. Antes, cirurgias complexas eram todas transferidas para os hospitais do município de Fortaleza. O HGF, o caso Hospital Estadual, o IJF.
1: O IJF era campeão nisso, né? De receber aquela
0: campeão, segurança. E olha que é um hospital gerido pela Prefeitura de Fortaleza. E recebe, obviamente, até hoje, pela sua expertise, pessoas, inclusive, de outros municípios.
1: Eu me lembro lá atrás, né, do saudoso prefeito Juraci Magalhães reclamando, né, que era gente demais do interior que vinha para um hospital voltar para atender a capital.
0: Exatamente. É por isso que nós estamos fazendo, fomentando construção de hospitais no interior. O CID, nós tivemos o Hospital do Cariri, tivemos o Hospital Regional Norte, lá em Sobral. Com o Camilo, nós tivemos outros hospitais importantes, o Vale do Jaguaribe, dentre outros. E agora com a Umando, nós estamos construindo mais 3 hospitais. O de Iguatu, no Centro-Sul, o do Maciço de Baturité, em Baturité, e o do Sertão do Crateús, no município de Crateús. Então, é uma política que vem do CID, passa pelo Camilo, levando muitas especialidades para o interior, e agora é tocada pelo nosso governador, Mano de Freitas, muito fortemente, com esse intuito de deixar o paciente próximo de suas famílias e principalmente desafogar os hospitais da rede, tanto estadual como municipal, de Fortaleza.
1: Deputado, nós temos assim também parcerias e políticas continuadas, vamos dizer assim, eu acredito muito em políticas continuadas nas diversas áreas. Em saúde, o deputado Júlio acaba de citar algumas importantes aqui. Em educação também o Ceará é referência e não é de hoje, justamente fruto de políticas continuadas.
0: Olha, é importantíssimo para a implantação de uma política pública a sua continuidade. Nós temos essa experiência aqui no estado do Ceará, na saúde, temos essa experiência também na educação. Porque é muito ruim quando, às vezes, um governador se elege e acaba deixando de priorizar ou dar continuidade em temas muito importantes como a educação.
1: E que só rendem frutos, às vezes, se for na sequência.
0: Exatamente. Por exemplo, desde o CID, do Camilo, da Isolda e do Elmano, nós temos uma política na área da educação muito forte, tanto na construção de escolas no interior do estado e escolas tanto profissionais, escolas profissionalizantes, como também escolas em tempo integral, fazendo com que o aluno ele possa estar o dia todo ocupado aprendendo uma profissão ou aprendendo alguma atividade extracurricular no turno e no contraturno, e estando fora das ruas, longe do recrutamento das facções, que às vezes são muito sedutoras para a nossa juventude. E o objetivo disso, aprovado ainda no governo do Camilo Santana, mas tocado pelo Elmano de Freitas, é universalizar, tornar 100% das escolas estaduais, seja integral, seja profissional, ou seja de ensino ordinário, de tempo integral. O aluno chega, se alimenta, na hora do almoço, almoça, à tarde, merenda, e chega em casa de bucho cheio, que é para poder só ou estudar mais um pouquinho ou então ir descansar para o outro dia. Então, o estado do Ceará será o primeiro estado do Brasil em ter todas as escolas estaduais em tempo integral. O objetivo é que até o final deste ano, 2026, seja concluído todas as construções e a instalação do ensino integral aqui no estado do Ceará. Isso vai trazer qualidade, que já está trazendo, uma maior segurança para as famílias em termos de dar tranquilidade, que o filho está bem guardado, bem cuidado, os pais, ou às vezes a mãe que ficava cuidando do filho, possa também atrás de um trabalho, de um emprego, para ajudar no custeio da sua casa. Então, só tem qualidade, só tem coisas boas a questão da educação em tempo integral.
1: Tem um detalhe, deputado, que é muito interessante e muito importante também, e eu tenho experiência até familiar em relação às escolas de tempo integral, porque tem famílias hoje que a mãe de família ou o pai de família leva a criança para a escola de manhã, vai trabalhar, passa um dia tranquilo cuidando dos seus afazeres para sustentar a família e volta no final do dia para pegar o filho na escola e seguir para a sua casa. Ou seja, isso é também uma revolução silenciosa e muito positiva em relação ao regime de tempo integral.
0: Exatamente, Terã. Inclusive, o governo do estado faz parceria com vários municípios na construção de creches, centro de educação infantil. E isso... nós estamos tentando ajudar as prefeituras através da construção desses equipamentos para que eles possam colocar suas crianças também bem cuidadas, no equipamento de qualidade. Obviamente, a responsabilidade do ensino fundamental, majoritariamente, são dos municípios, mas o governo do estado também faz essa parceria de construção de centro de educação infantil, as creches, para que nossas crianças possam estar bem cuidadas enquanto os pais trabalham.
1: Tem um detalhe em

0: Assembleia Legislativa aceita o contraditório quando é propositivo. Então, quem ganha é o Estado do Ceará, tem um governador que conhece o parlamento de perto, porque participou efetivamente de decisões importantíssimas, através de mudanças de mensagens do governo, enfim, ele mesmo apresentava várias emendas, me dava um trabalho quando eu era líder do governo, mas aí agora ele está no governo, sabe e respeita a contribuição, e naquilo que é possível, a gente aproveita.
1: Essa geração de deputados, como a do deputado Juninho, o próprio Elmano, quando foi deputado aqui também, é uma geração marcada pela pandemia, ou seja, você era líder do governo num período que foi extremamente delicado para o Ceará, para o Brasil, para o mundo, que foi o período pandêmico.
0: É verdade, Tera. Essa fase que entrou para a vida de toda a população mundial foi uma fase muito dolorosa. Nós tivemos vários conhecidos, parentes, que infelizmente não conseguiram sobreviver à pandemia do Covid. E durante a pandemia foram mandados aqui para a Assembleia Legislativa vários projetos, como o Vale Gás, por exemplo, que começou na pandemia e continua até hoje, o Vale Gás, dentre outros projetos da questão de proibir a aglomeração. Tudo isso com responsabilidade. Infelizmente, houveram resistências, natural que pessoas pensem diferente, mas a maneira de que o então governador Camilo Santana liderou o combate ao coronavírus através de várias ações do seu governo, mas também pela até aquisição de vacinas, porque nós tivemos aí realmente um gol contra da gestão federal, onde não dificultaram e deixaram mais tardios a aquisição de vacinas. Isso podia ter salvado muito mais vidas do que salvou, e também não fomentaram políticas para regularizar a questão das aglomerações. E aqui nós fizemos dever de casa. E a população até hoje reconhece a liderança do governador Camilo Santana, que deu a cara a tapa, foi à frente, no sentido de tentar fomentar ações que salvassem a vida da população do estado do Ceará. Com certeza suas ações amenizaram aí a quantidade de mortes no nosso estado.
1: Ora, só para rememorar aqui, nós profissionais de imprensa, a gente ficava esperando que o então líder do governo, que era o deputado Júlio César Filho, anunciasse, e muitas vezes isso aconteceu direto da tribuna da Assembleia, que estava chegando mais um lote de vacinas para os cearenses. Então, o tempo passa, mas isso fica na memória.
0: Fica, sem dúvida alguma. Até mesmo para quem não teve nenhum parente próximo ou conhecido, mas nós temos que realmente ressaltar o número de mortes que a pandemia resultou. E se não fossem as ações, o empenho de governantes responsáveis, como nós tivemos aí por todo o Brasil, por parte dos governadores, muitos mais brasileiros teriam chegado ao óbito através da aquisição desse vírus, que graças a Deus está controlado.

outros deputados são eleitos também legitimamente representando os seus eleitores, no qual colocaram aqui. Então, é muito dinâmica. Eu fui deputado estadual com o Capitão Wagner, deputado estadual com

0: estadual com o Reginauro, que trata muito de segurança pública. Da mesma forma, nós tivemos importantes debates, me lembro muito bem, no meu primeiro mandato e nos dois anos do meu segundo mandato, várias discussões, no bom sentido, debates, melhor dizendo, com, por exemplo, o Carlos Mano Marques, que foi um grande tribuno, um grande deputado que o Ceará teve, e eu tive a oportunidade de conviver e aprender também com ele. Assim como o Wellington Landim, né? Eu fui deputado com o Wellington, hoje sou deputado com o filho do Wellington, Guilherme Landim, e eu aprendi muito com o nosso eterno deputado, o Wellington Landim. Então, assim, eu gosto de citar porque foram oportunidades que eu tive de aprendizado para levar para a vida, não só no parlamento, mas para a vida de importantes figuras que passaram aqui pela Assembleia.
1: Como você está se preparando para o ano eleitoral de 2026?
0: Olha, Teran, na política, assim como na vida, nós colhemos o que plantamos. Então, eu me permiti apresentar meu nome mais uma vez, buscando aí o quinto mandato, e tudo isso trazendo a nossa trajetória enquanto deputado estadual, nos vários cargos que nós ocupamos, presidente da CCJ, presidente da Comissão de Orçamento, agora presidente da Comissão de Trabalho e Administração Pública, que são as principais comissões da Assembleia Legislativa, onde passam a totalidade de todos os projetos, mensagens que tramitam na casa. Então, através da apresentação de projetos nossos apresentados, que hoje é uma realidade, então a gente, através dessa apresentação do nosso currículo e tudo que a gente fez, a gente espera ter atingido realmente a expectativa que a população nos colocou e para poder continuar representando o povo do Estado do Ceará aqui na Assembleia.
1: E já que estamos falando de projetos, de propostas, eu quero citar uns que eu selecionei aqui, deputado. Tem um projeto seu que dispõe sobre a obrigação das operadoras de planos de saúde, seguros privados, assistência de saúde, oferecerem linhas telefônicas exclusivas para o atendimento de clientes idosos. Qual é a ideia?
0: Teran, nós temos uma chaga muito grande, que são a questão do telemarketing, às vezes, que incomoda muito a população, às vezes pela insistência. Pegando o nicho disso e trazendo para os planos de saúde, nós avaliamos que é preciso ter uma linha direta para tratar com os idosos, tanto para explicar aquilo que pode, aquilo que não pode, aquilo que ele tem direito e que não tem direito, porque um idoso ele vai usar muito mais o plano de saúde do que uma pessoa jovem, do que uma pessoa na meia-idade. Então, acho que o idoso precisa dessa atenção melhor, uma coisa bem explicada. Então, a gente acredita que esse projeto possa ser aprovado no sentido de facilitar e de priorizar o atendimento no idoso, através de esclarecimentos, por exemplo, né, de como ele deve proceder ou não.

0: legislação, inclusive legislação federal. Nós temos legislações estaduais, mas a federal é a que vale para que ele possa usufruir da sua prioridade. A gente sabe das deficiências que possam haver. Inclusive, eu tenho um projeto que dispõe sobre a obrigatoriedade de piso tátil nos equipamentos públicos estaduais. Eu acho que o poder público tem que começar a servir de exemplo, inclusive, para o setor privado. Então, nós tivemos essa lei aprovada, está vigente, obrigando que todos os equipamentos do governo do estado do Ceará tenham, na sua parte externa, o piso tátil, fazendo com que os deficientes visuais tenham uma maior segurança no sentido de utilizar esses equipamentos. Então, isso também vem ao encontro desse projeto. E além de melhorar a visualização de onde pode ter o direito de perceber ou não, temos também esse projeto que obriga a instalação de piso tátil nos equipamentos públicos.
1: É, e a inclusão social, né? Porque a gente precisa, né, deputado, a gente precisa garantir a inclusão em todos os níveis.
0: Verdade, nós temos que, através da legislação, que é o, vamos dizer assim, a nossa oportunidade enquanto parlamentar é tentar aprimorar e melhorar a legislação que diz respeito aos direitos da pessoa idosa, direito da criança e do adolescente, dos PCDs, no caso, a matéria visa isso. Então, a gente tem a obrigação de melhorar, tá debatendo com outros parlamentares, aceitar o contraditório, aprimorar não só os projetos de autoria dos deputados tramitando na casa, mas também as mensagens governamentais. Eu acho que o governo humano, através da liderança aqui na Assembleia do deputado Guilherme Sampaio, está realmente aberto ao diálogo.
1: Não, e olha, eu vou dar um outro testemunho aqui, deputado. Se a gente olhar para trás, assim, talvez uns 30 anos antes, eu lembro que antigamente nem se falava, por exemplo, em rampa de acessibilidade. Hoje é impossível você construir um prédio público e privado e não pensar no acesso das pessoas que vão chegar ali, que, e hoje isso é pensado. E antigamente isso era deixado para segundo plano, nem se levava em consideração.
0: É verdade. Inclusive, o prédio da Assembleia, como é um prédio antigo já, pode-se dizer assim, deixava muito a desejar. E através das gestões dos presidentes, nós estamos vendo a adequação do prédio no sentido de trazer uma melhor acessibilidade para as pessoas com PCD, com questão de mobilidade reduzida, deficientes físicos, deficientes visuais, tudo no sentido de trazer mais inclusão, um melhor acolhimento do prédio da Assembleia. Nos prédios novos já tem todas as rampas, já tem a sinalização, tudo mais, mas nesse prédio principal da sede do Poder Legislativo, graças a Deus, nós vimos mudança significativa no que diz respeito a políticas públicas.
1: Ainda na gestão do então presidente Domingos Filho, eu me lembro de uma reclamação que foi feita

esse programa que institui o Caju, chamado Caju, Casa da Juventude, ele é um complemento também do Plano Estadual de Juventude, que eu apresentei, está tramitado, passou na CCJ, já passou em algumas comissões pertinentes e está quase pronto para ir ao plenário. Então, o Plano Estadual da Juventude.

0: feita através de cursos, de atividades que atendam os jovens nos espaços públicos. Nós já temos, inclusive, por parte da Secretaria Estadual de Juventude, algumas casas da juventude, algumas cajus já instaladas em equipamentos públicos, em praças, por exemplo. E o nosso projeto ele vem para fortalecer isso, trazendo um plano estadual, trazendo responsabilidades, a criação de um fundo específico para a juventude e a construção desses equipamentos chamados caju.
1: Esses equipamentos assim, teriam uma função, vamos dizer, justamente também inclusiva, porque às vezes o jovem, quando ele está começando, eu vou falar aqui também falando um pouquinho da minha história de vida, que quando eu era jovem, faz tempo que eu quando eu era jovem, eu me lembro que uma das maiores dificuldades que havia era de você entrar no mercado de trabalho, porque simplesmente você chegava para buscar uma vaga e tinha lá, precisa contratos com experiência. E eu me lembro certa vez que eu mesmo disse a um candidato, a um empregador que não me empregou, né? Eu disse, olha, como é que eu vou ter experiência se você não me dá uma chance?
0: Dá uma oportunidade.
1: É, e hoje nós temos, a própria Assembleia Legislativa tem programas nesse
0: programas como Jovem Aprendiz, por exemplo, é um programa estadual que inclusive coloca jovens no setor privado. Eles são remunerados pelo próprio Estado, mas as empresas que fazem convênios com o Estado para receber essa mão de obra, que é uma mão de obra que quer se profissionalizar, quer aprender através das experiências e de N setores, e são acolhidos, tanto nos equipamentos públicos como também em empresas privadas. Então, assim, é bom ressaltar, Teran, que no estado do Ceará nós tivemos a menor taxa de desemprego dos últimos tempos.
1: Essa, inclusive, é uma notícia muito alvissareira, que atinge todas as áreas. Né?
0: Com certeza. Muitas pessoas, depois da pandemia, perderam seus empregos, às vezes eram profissionais autônomos, e isso nós estamos, através de fomento também por parte do poder público, a readequação dessas pessoas, de profissionais autônomos, mas também com a instalação de empresas aqui no estado do Ceará, ofertando várias vagas de emprego. Então, nós tivemos aí, ano passado, a menor taxa de desemprego. É importante você ressaltar isso. Inclusive, nós temos o programa Vai e Vem, do Governo do Estado. São passagens gratuitas para pessoas que estão procurando emprego. Então, veja só, uma política pública que proporciona o ir e vir através de passagem de ônibus inteiramente gratuita. Além dos estudantes, agora nós temos também o Vai e Vem Trabalhador. Então, realmente, mais uma ferramenta que o trabalhador terá de tentar se empregar.
1: Isso aí é interessante, deputado, porque parece uma pequena coisa, mas uma pequena e uma grande coisa. Porque um cidadão que está sem emprego, ele está desempregado, se tem uma coisa que vai rareando, diminuindo, desaparecendo na vida dele, é dinheiro. E tem gente que não ia atrás porque simplesmente não tinha o recurso para pagar a passagem. Para aquele dinheirinho, se tinha alguma coisa, era para tentar comer, para tentar sobreviver. E o gasto com passagem, por exemplo, para dar a famosa viagem perdida, que você vai e não consegue nada. Então, o Vai e Vem hoje preenche essa lacuna.
0: É verdade. Nós temos aí a instalação do Vai e Vem por etapas também. Nós tivemos primeiros estudantes, né, o Vai e Vem aqui na região metropolitana de Fortaleza, e depois os trabalhadores. Já na região metropolitana do Cariri, nós já aprovamos a instituição do Vai e Vem da região metropolitana do Cariri, Missão Velha, Barbalho, Juazeiro e Crato, para que tenha também a oportunidade tanto dos estudantes como dos cidadãos que estão procurando emprego. Então é uma passagem de ida, outra de volta, diariamente, para que possa facilitar a vida dos estudantes, mas também fomentar e facilitar a vida daquelas pessoas que se encontram desempregadas.
1: Olha, tem gente, por exemplo, que mora em Maracanaú, na sua Maracanaú, que é a cidade que é a sua origem também, e estuda, por exemplo, lá na Unilab, em Redenção. Essas pessoas passaram a ser beneficiadas justamente com o Vai e Vem, que melhorou a situação delas em relação a gasto financeiro para se deslocar.
0: Sem dúvida alguma. Inclusive, pessoas de Fortaleza, de Maracanaú, de algumas cidades metropolitanas, tinham um custo muito elevado para passagem para chegar até Redenção. E agora, através do Vai e Vem, comprovando sua carteira de estudante e tudo mais, eles têm o direito diário de ir e vir. que isso, no final do mês, traz uma grande diferença.
1: Tem mais uma proposta do deputado Júlio César Filho, que a gente aproveita o terceiro.

transformar a vida das pessoas. E você ter o seu gabinete aberto para receber essas demandas e, através das demandas, tornar um projeto que venha acudir, né, aquela demanda, vamos dizer assim, é um motivo de orgulho, inclusive com sensação

0: projeto, mais uma vez, visando acessibilidade através de provocações que o nosso mandato recebe para que facilite, né, que os deficientes visuais tenham acesso a essas informações importantíssimas. Mas só para contribuir aqui, para você ter uma ideia, nós, dentro dessa atual legislatura, nós apresentamos 57 projetos de lei, dos quais 21 já foram aprovados e são leis estaduais. Isso é um aproveitamento muito grande em termos de apresentação de projetos de lei, não é indicação, é lei, para a sua devida aprovação. É uma negociação com o governo, negociação com as categorias, demonstração perante os colegas da importância do projeto. Então, dos 57 projetos que nós apresentamos nesse mandato, 21 foram aprovados.
1: Ou seja, isso é trabalho, deputado.
0: Com certeza. Está de aproveitamento altíssimo em detrimento dos projetos aprovados. Dos 4 mandatos, nós tivemos 115 projetos de lei apresentados, dos quais 49 se tornaram lei efetiva. Sem falar nos projetos de indicação, que são sugestões ao governo, inclusive agradecer ao governador Almano, nós estadualizamos uma estrada lá em São Gonçalo do Amarante, que liga o município de São Gonçalo, lá no seu pé, ao município de Paracuru. Nós...
1: É um trecho bom, hein?
0: É, lá é uma CE. O que é que nós fizemos? Nós municipalizamos para que a prefeitura pudesse construir uma ponte. Era uma passagem molhada e tinha muitos acidentes, muitas pessoas vinham a óbito

0: seus municípios, nós temos 1 milhão para poder indicar para os nossos municípios que temos atuação política.
1: E lá é impositivo, ou seja, quase todo esse dinheiro aí tem que ser executado.
0: Tem que ser executado.
1: Pelo governo.
0: Nós tivemos avanços através de transferências a fundo dos nossos PCFs, isso ajudou a celeridade da implantação das políticas públicas, mas nós precisamos aprimorar cada vez mais e aumentar. Obviamente, cada deputado, através de sua articulação política, consegue com o governador emendas que facilitem através de convênios, construção de obras, de políticas públicas nos seus municípios. Mas não existe nenhum padrão já estabelecido. Né? O que é estabelecido é o Programa de Cooperação Federativo, chamado PCF, de 1 milhão de reais anual para os deputados indicarem na LOA, no orçamento. Então, nós direcionamos para, por exemplo, cada ano visando algum município. Esse último agora foi 1 milhão de reais para a saúde de Maracanaú. Foi o entendimento que eu tive com o prefeito Roberto Pessoa e ele pediu que o que eu tivesse à disposição pudesse indicar para fortalecer a saúde do município.
1: Bem, a gente está encerrando a entrevista com o deputado Júlio César Filho, mas o bate-papo com ele não é de hoje, que é agradável, né? A gente sempre se deu muito bem aqui nos bastidores da Assembleia, conheço, acompanho o trabalho do deputado Júlio César, vi ele chegar aqui na Assembleia e o tempo vai passando e a gente trabalha juntos aqui. Deputado, quero lhe agradecer pela participação do terceiro expediente e fica o espaço aí para suas considerações, senhor.
0: Eu que agradeço, Terano, uma oportunidade muito rica a gente tem aqui através da FM Assembleia, da TV Assembleia, é a oportunidade de mostrar um pouco do nosso trabalho e mostrar um pouco como é que a gente atua. Então, é uma oportunidade que vocês abrem para nós deputados, é poder divulgar cada vez mais o nosso mandato, no sentido de prestar contas do que você fez e do que você faz. Então, é parabenizar mais uma vez

0: executivos vão prever o regime de compensação para garantir esses 2 dias de descanso semanal. E aqueles com diploma de curso superior e que ganham mais de R$ 21.188, que é 2,5 vezes o teto do INSS, ficam de fora. Não terão de obedecer à redução da jornada nem o controle de horas. A ideia é combater a pejotização. A PEC 6x1 agora vai para o Senado, onde já começaram as negociações. Esta semana mesmo, o presidente da Casa, Davi Alcolumbre, recebeu empresários que pediram um pé no freio. Querem segurar a tramitação da proposta. Alegam perdas de produtividade. Mas, ainda na noite desta quarta após o resultado, Hugo Mota voltou a dizer que a aprovação é uma questão de saúde, de qualidade de vida e que não afeta a produção.
1: A redução da jornada não é vilã de produtividade. Precisamos reconhecer uma realidade. O Brasil está entre os países com maior carga horária de trabalho no mundo. Ao mesmo tempo, convive há décadas com a estagnação da produtividade. Isso mostra que produtividade não pode continuar sendo medida apenas pela quantidade de horas trabalhadas. Trabalhadores mais descansados produzem mais. Ambientes de trabalho mais saudáveis reduzem faltas, afastamentos e rotatividade.
0: Mesmo com resistências no Senado, os apelos do governo e das categorias é para que o texto seja votado logo, pelo menos antes das eleições de outubro, mas que seja discutida com calma. Davi Alcolumbre, que é o presidente da Casa, ainda não falou oficialmente sobre o calendário, mas já tem requerimentos pedindo sessões temáticas para debater os impactos sociais e econômicos do fim da 6x1. Da Rádio Nacional em Brasília, Priscila Mazenotti.
2: A cantora carioca Joana lançou em 2003 o CD Todo Acústico, pela gravadora Sony, com a participação de Maria Bethânia, KLB, Fagner e Jorge Aragão. O destaque é para Amor Alheio, dos compositores Ivo Lancelotti e Paulo César Pinheiro. Joana lançou seu primeiro disco, Nascente, no ano de 1979. Ouça na Alesse FM, Joana e Fagner cantando Amor Alheio.

Señor.

lançou o livro. A faixa fala de amor, decepções e traz a molecagem típica do Ceará. George bebe de fontes sólidas da nossa música, como o projeto pessoal do Ceará, Ednardo, Belchior, Abelinha, e também brinca com o rock, estilo que podemos encontrar George cantando nas noites de Fortaleza com a banda Altos Versos. Os arranjos contam com a participação de Jamerson Babal. 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

0: 17.
1: O grupo de rock paulista Ira lança em 1986 o LP Vivendo e Não Aprendendo. O disco vendeu 165 mil cópias e reúne músicas como Flores em Você, de Edgar Scandurra. O primeiro disco do grupo foi lançado em 1983, um compacto com as músicas Gritos na Multidão e Pobre Paulista, ambas de autoria de Edgar Scandurra. Ouça Flores em Você com Ira.

estou lecionando há 12 anos. Estou tendo a honra de participar do projeto da Alessi, na Alessi FM. E hoje nós vamos entrar aqui no assunto de química, tá? Falando sobre um tema muito, muito, muito importante, gente, que é ligações químicas. As ligações químicas, vocês têm que entender, e sobre funções inorgânicas. As funções inorgânicas, vocês têm que saber a diferença entre funções inorgânicas e orgânicas. É o primeiro passo. Qual a principal diferença entre essas funções? As funções inorgânicas, elas não têm a presença do carbono. Tem algumas exceções. Porém, nas funções orgânicas, o carbono é o elemento principal, é o elemento chave ali das funções orgânicas, como o professor Breno conversou com vocês na aula anterior de química. Hoje eu vou tratar com vocês sobre as funções inorgânicas, que são quatro. Pessoal, o primeiro passo, a gente tem que saber identificar essas funções. Vocês têm que saber a diferença entre funções de ácidos, bases, sais e óxidos. Professor, como assim identificar? Identificação visual, pessoal. Você olhar para aquela substância e saber que aquilo ali é um ácido, ou que é uma base, ou que é um sal, ou que é um óxido, tá? Como é que você vai fazer essa identificação? Rapidamente, é interessante vocês lembrarem que todo ácido, ele tem o hidrogênio presente na molécula dele. O hidrogênio logo no começo. HCl, H2SO4, ácido sulfúrico, o ácido fluorídrico, HF. Nós temos também as bases. As bases, como é que você...

0: identificar. Elas finalizam com a hidroxila, o OH, NaOH, hidróxido de sódio, CaOH2, que é o hidróxido de cálcio. Os sais, vocês identificam sempre como moléculas que têm metais e ametais. Eles nem começam com hidrogênio, nem terminam com OH. Dá para você fazer essa diferenciação aí por eliminação da identificação de ácidos e bases. E por último, nós temos os óxidos. Os óxidos são substâncias que terminam sempre com oxigênio. E detalhe, pessoal, são substâncias binárias. O que é que significa uma substância binária? Ela só tem dois elementos químicos na sua molécula. CO2, carbono e oxigênio. H2O. Olha, professora, a água é um óxido? É sim, gente. Ó, dois elementos, um elemento binário, né? Uma substância binária, contendo dois elementos químicos, hidrogênio e oxigênio. Tá? Depois que você já está sabendo fazer esse reconhecimento, é interessante, principalmente na parte do Enem, vocês terem a noção da contextualização. O como essas substâncias estão ativas no nosso dia a dia. Nós podemos ver aí materiais de limpeza, que temos sais básicos, que é no caso da água sanitária, certo? Que é o hipoclorito de sódio, que é uma das substâncias mais utilizadas no nosso dia a dia. Os ácidos, temos aí o limão. Não é um ácido inorgânico, é um ácido orgânico, mas ele é um ácido. Mas temos o ácido clorídrico, que é um ácido muito, muito, muito ativo no nosso dia a dia, principalmente ele está dentro do nosso organismo, o ácido estomacal. As bases, temos aí a soda cáustica, gente, NaOH, outro ponto muito importante. Vocês saberem os nomes comerciais de algumas dessas substâncias. As principais substâncias que têm nomes comerciais são a soda cáustica, que é uma base, NaOH. Temos também a água sanitária, que é o hipoclorito de sódio, NaClO. Temos também o ácido muriático, que eu acabei de falar com vocês, que é o ácido clorídrico, só que na sua forma mais diluída, impuro, que ele é utilizado como um material de limpeza também. Gente, então foi um prazer estar aqui com vocês. Nosso momento alcance. Eu espero muito estar ajudando vocês a passarem no vestibular. Espero que vocês continuem com essa garra e com essa força. E vamos lá.
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4: Segundo a OCDE, entidade que representa os países mais ricos, os 10 milhões de jovens que não estudam nem trabalham no Brasil deixam o país na quarta pior posição no ranking mundial de pessoas entre 18 e 29 anos sem uma ocupação regular. Visando melhorar essa situação, o plenário do Senado aprovou o projeto que incentiva a contratação de jovens no primeiro emprego. A proposta, que altera a CLT, cria um regime temporário especial que reduz a carga tributária para as empresas que os contratarem. Segundo a norma, as empresas que admitirem jovens sem nenhuma experiência com carteira assinada terão sua contribuição obrigatória ao INSS, a chamada cota patronal, reduzida a 10% das remunerações pagas aos empregados, metade da exigida pelo regime comum. Haverá ainda a redução da alíquota do depósito do FGTS para 1% no caso dos MEIs, das microempresas e das empresas de pequeno porte, e para 2% para empresas tributadas com base no lucro real ou presumido, que geralmente são as de maior porte. O autor da proposta original, senador Irajá, do PSD do Tocantins, explicou o dilema enfrentado pelo que chamou de geração nem-nem.
5: Os adolescentes, os jovens, que tanto sonham e almejam ter uma profissão, ter a sua independência financeira, de poder ajudar com o orçamento doméstico da sua família em casa, de poder ter um trabalho digno, hoje não possuem nenhum tipo de perspectiva, porque o próprio mercado de trabalho justifica que esses jovens não têm experiência profissional. Ora, é um dilema. Se ele não tem oportunidade, como é que ele vai ter experiência?
4: O novo regime de contrato de

0: a 24 meses, podendo ser renovado por 3 vezes. O senador veneziano Vital do Rego, do MDB da Paraíba, afirmou confiar que a medida seja sancionada, já que se adequa às políticas do governo federal.
1: Nós demos um novo passo na expectativa da compreensão plena de um governo que, diga-se de passagem, tem obtido por muitas das suas ações, que incontestavelmente tem nos permitido ao governo, mas acima de tudo ao país, constatarmos menor percentual de desemprego na série histórica.
0: A qualquer momento durante a vigência do contrato, o empregador terá a possibilidade de transformar o vínculo temporário em um contrato permanente. O texto agora vai à sanção presidencial. Da Rádio Senado, Douglas Castilho.
2: 11:28.
3: Os cantores, compositores e instrumentistas Marcos Valle e Joyce

autoria do compositor

de 10 anos. O primeiro CD, Alma Leve, foi lançado

0: práticas internacionais na defesa da agenda ambiental e na governança dos mares.
1: O protocolo está em vigor.

março de 2018. A banda, porém, havia se despedido do público na turnê de 2017, depois de 25 anos de carreira. O disco traz 11 faixas autorais, tecendo críticas a diversas temáticas sociais contemporâneas. Na Alessia FM, você ouve Banda Catedral cantando Se Eu Pudesse.

assistiremos agora.

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0: 1h07.
2: O arquiteto, compositor e músico Luiz Fiuza lança em 2014 o CD Águas Mansas, faixa título de sua autoria. O artista cearense começou a tocar violão na adolescência e aos 16 anos participou do Festival de Música da Rádio Assunção. Ouça na Alessia FM, Luiz Fiuza.

presidente do INSS, Ana Cristina Silveira, a concessão de benefícios está acontecendo de forma mais rápida. Em abril, o tempo médio de conclusão dos benefícios foi de 40 dias, em março, 51 dias e em fevereiro foram 59 dias. Segundo a presidente, existem 2.300.000 requerimentos na fila. Desse total, 20% dependem de uma ação por parte do segurado, como a apresentação de alguma documentação pendente. Outros 24% dependem de ação da perícia médica. 8% correspondem à análise de benefícios assistenciais e benefícios especiais e 48% dependem exclusivamente do Instituto. A fila de requerimentos da Perícia Médica Federal caiu pela quarta vez consecutiva agora em maio. Dados parciais indicam 615 mil pessoas aguardando. Em abril eram 730 mil e em janeiro 1 milhão e 100 mil pedidos estavam na espera. A redução de janeiro a

segundo CD em 2002. Das 12 faixas, apenas 3 não são de sua autoria. Não adianta de Aloysio.

preconceito social existente contra a norma coloquial. Então, quando a gente chega em sala de aula e diz para o aluno assim, ah, mas quem gosta de português? Poucos levantam a mão às vezes, porque eles querem resumir isso à gramática, né? E não é, gente, tá? A linguística, ela é tudo, né? Então, a gramática, quem faz somos nós. Então, a variação linguística, ela vem, né, sendo valorizada, ou seja, todas as linguagens, sejam ela coloquial, escrita, seja ela falada, formal, informal, ela é valorizada. Então, hoje, o Enem e a UES também, elas trazem esse conteúdo. E aí, o principal autor, né, que vocês têm que estudar é o autor Marcus Bagno, com o livro Preconceito Linguístico, que é um dos poucos livros que está na lista do Enem. Não deixem de ler esse livro, baixem em PDF, tem de graça para baixar pelo Google, tá? E aí, ele vai cobrar o quê? Por meio do texto, ele vai cobrar os tipos de variação linguística. Ele vai cobrar a variação regional, não se preocupe, que ele não vai colocar a variação diatópica, né? Por exemplo, aqui para nós, vamos dizer, uma fila é fila, lá em Portugal é bicha, né? Aqui é café, lá em Portugal é bica. E tem as diferenças regionais entre também as regiões brasileiras. O cearense, né, ele arrasa, né, com as suas variações linguísticas. Quem nunca riu, né, de um cearense falando naquele filme Cine Hollywood, que tem até a tradução embaixo. Nós temos também a variação social, que se chama variação diastrática, tá? Que é em relação à classe social. Então, quanto mais estudo eu tenho, mais domínio da norma padrão eu vou ter. Eu não estou aqui validando a norma padrão, mas a gente sabe que ainda existe um preconceito em relação a isso, a profissão, né? Se você tem uma profissão e você utiliza uma linguagem inadequada para um momento, isso é uma inadequação vocabular, não é? A gente não considera erro, apenas uma inadequação vocabular. Temos também, gente, a variação histórica, que é a variação diacrônica, que são palavras, por exemplo, que vão se modificando. O brasileiro, ele tem uma mania de fazer uma regressão nessas palavras. Por exemplo, vossa mecê, veio vós mecê, veio você, e agora cê tá aí, tá? É assim? Então, a gente, vamos em boa hora, e agora vamos embora. Bora, bó, né? Então, essa variação histórica, palavras que caem em desuso, palavras que voltam a funcionar na língua, tá? É a variação histórica. Temos a variação situacional, né? Que é, por exemplo, eu sou um advogado, e aí eu vou falar com um amigo, eu não vou precisar utilizar uma linguagem formal demais, porque isso vai ser pedante, tá? Eu preciso usar a linguagem informal. E se eu vou falar para um juiz, eu vou usar a linguagem formal. Temos também, né, a questão da norma padrão e uso real. A gente não deve, o tempo inteiro, a gente deve saber a funcionalidade da língua. E o Enem vai cobrar isso por meio de tirinhas, por meio de textos, de crônicas, certo? Então, esse livro, Preconceito Linguístico, ele vai te dar um norte de como você entender o que é essa variação linguística, certo? Então, ele vai ter alguns objetivos importantes, né, que vocês precisam entender, reconhecer as diferentes variedades linguísticas, saber esses quatro tipos que eu falei, identificar a adequação ao contexto, como eu devo me colocar com o meu irmão, como eu devo me colocar numa entrevista de emprego, como eu devo escrever um e-mail profissional, como eu devo escrever no WhatsApp, identificação, adequação ao contexto, claro, né, que é o que eu estou falando, entender os efeitos de sentido, tá? As crônicas, elas trazem muitas variações, né, muito humor, com tudo isso combater, certo, o preconceito linguístico, né, gente, que por muito tempo foi intitulado por um patriarcado, né, intitulado pelas pessoas que tinham poder, que mandavam os filhos para estudar na Europa e que aprendiam a língua padrão. E necessariamente isso não é algo legal. A linguagem, ela é falada por todos e dominada por todos. Então, não é um erro a gente se comunicar da forma como a gente se comunica. Mas para fazer uma prova, vai ser cobrado tanto a linguagem coloquial como vai ser cobrada a linguagem formal. Na redação é que vai ser cobrado a linguagem formal para vocês. Tá bom, gente? Então, esse conteúdo, caíram 5 questões dele na última prova. Então, eu conto com vocês, conto que vocês leiam o Marcus Bagno, um linguista maravilhoso, e fiquem com a gente aqui no Alcance todos os sábados. Estamos também nos

áreas de conhecimento para abordar conteúdos recorrentes nas provas. Além das atividades presenciais em Fortaleza, o programa

preço no período, 471 mil a mais do que no trimestre encerrado em março. Já na comparação com o mesmo período de 2025, houve queda de 11,3%, o equivalente a 809 mil pessoas a menos em busca de trabalho. Apesar da perda de ocupação na comparação trimestral, o mercado de trabalho no Brasil segue com elevado nível de ocupação quando comparado com anos anteriores da série histórica, iniciada em 2012, segundo dados da PNAD contínua mensal divulgados pelo IBGE. O resultado pode ser explicado pelo retorno à busca por trabalho após o fim de vagas temporárias em parte das atividades da iniciativa privada e do serviço público, comenta a coordenadora de pesquisas por amostra de domicílios do IBGE,

0: setor privado, 39,3 milhões tinham carteira assinada. No setor público, o número de empregados chegou a 12,9 milhões. Da Rádio Nacional, no Rio de Janeiro, Solimar Luz.
1: 1h59.
2: O cantor e compositor carioca Jessé lançou em 1983 o disco Estrela de Papel, faixa título de sua autoria, com Elias Andreato. O álbum reúne músicas Rosas de Maio de Bubusca, Maria Bethânia de Capiba e Casamento de uma Maria de Carlos Moura com Ronaldo Andrade. Ouça na RCFM Jessé cantando

0: Associação Profissional de Geógrafos do Estado do Ceará, Magda Maia, destaca as conquistas da categoria.
1: Nós temos hoje geógrafos ocupando cargos estratégicos em instituições diversas, tanto do setor público quanto do setor privado, e que colaboram principalmente com decisões estratégicas de planejamento, de gestão, de desenvolvimento econômico. Então, essa ocupação desses lugares estratégicos para nós, nos últimos anos, tem sido muito relevante como conquista.
0: A secretária da Regional 2 de Fortaleza, Mércia Albuquerque, foi uma das homenageadas.
2: Como profissional, extremamente feliz pelo reconhecimento, mas mais importante ainda, vivendo esse momento como secretária, poder utilizar de todo o conhecimento, de toda a informação acadêmica, de toda a nossa trajetória, para, dentro da gestão do prefeito Evandro Leitão, nós possamos colocar em prática todo o modelo da geografia, do urbanismo, do controle urbano. Essa sintonia, esse compartilhamento do conhecimento é que a gente aposta que nós teremos um bom trabalho na frente da Regional 2.
0: Outra homenageada foi a geógrafa do IDACE, Maria das Graças Pedrosa, que contribuiu nos debates sobre limites municipais promovidos pela Assembleia Legislativa, por meio do Comitê de Estudos de Limites e Divisas Territoriais do Ceará.
3: Sempre gostei muito da minha área, do meu trabalho junto ao IDACE e outros órgãos que, por onde passei, e a contribuição que a gente dá é com muito amor, com satisfação, porque quando a gente

0: 25.
1: O cearense de Juazeiro do Norte, Melquiades, formou-se no Conservatório

presentes que fiquem.

Bem-vindos e bem-vindas à Alesse, a Casa Legislativa do Povo Cearense. Em nome dos deputados, das deputadas, servidores e servidoras, agradeço a presença de cada um de vocês.

atrás, fomos e somos até hoje atendidos por vocês, defensores e defensoras, por fazer parte de uma classe de trabalhadores e trabalhadoras.

dos municípios cearenses que não puderam estar hoje aqui. Essa celebração, essa festa é para todos nós. E de forma muito especial, eu queria cumprimentar aqui o doutor Leandro, aqui, que representa como defensor público geral do Estado do Ceará, exercício, porque a SAM está viajando, mas deram um excelente casal da Defensoria Pública, lá do trabalho. E eu queria cumprimentar você, Leandro, e dizer de que como é importante a gente poder contar com pessoas comprometidas assim como você. Da mesma forma, eu queria cumprimentar aqui a Patrícia Leitão, a nossa coordenadora-geral da Defensoria Pública. Parabéns a você, mulher que também tem uma história brilhante em defesa do nosso povo, e é muito importante você estar aqui como nossa coordenadora-geral. E aqui é o Viane, da Associação Ferreira, aqui é a presidenta da nossa associação, que também nos alegra, porque você também, como outros, organiza a associação para cada vez mais estar junto conosco, cobrando, reivindicando, organizando, exigindo. Isso é tão importante na sociedade civil organizada, poder contar com a associação que representa a sua categoria, que representa o seu público, que representa os seus pares. E que eu queria cumprimentar cada um de vocês, mas é muito especial cumprimentar a todos aqueles e aquelas que fazem a Defensoria Pública do Estado do Ceará. Quero iniciar esse pronunciamento saudando calorosamente a mesa diretora e aos meus colegas parlamentares. Faço uma saudação muito especial ao excelentíssimo senhor defensor público-geral do Estado do Ceará em exercício, doutor Leandro Bessa, e por meio dele, estendo meus cumprimentos a todos os defensores e defensoras, servidores da Defensoria Pública, aos trabalhadores e trabalhadoras, representantes dos movimentos sociais, que hoje honram esta casa e com suas presenças. Saúdo e agradeço também os trabalhadores e os trabalhadores desta casa, que de forma muito organizada, preparado todo esse momento para que a gente pudesse realizar hoje aqui, essa tarde, essa solenidade. Ao celebrar o Dia do Defensor Público, é imperativo fazermos um resgate do contexto histórico de exclusão que marca a nossa sociedade. Historicamente, o acesso à justiça no Brasil sempre foi um privilégio reservado aos poucos. Ter condições financeiras para contratar advogado, a capacidade de abrir processos e a estrutura para acompanhar a execução de decisões judiciais foram realidades sistematicamente negadas às populações mais vulneráveis. Sabemos que o povo, de modo geral, desconhece os seus próprios direitos por falta de acesso à informação. É exatamente por isso que a Defensoria Pública se faz tão essencial. Ela funciona como um portal de entrada para o universo da cidadania, onde as pessoas muitas vezes sequer sentem que pertencem. E é a ferramenta institucional que garante a voz ao cidadão invisibilizado. Felizmente, temos o privilégio de contar no Ceará com uma defensoria que não se esconde em gabinete, mas que vai ao encontro das realidades do nosso povo. Esse compromisso com o acolhimento, com a dignidade humana, se materializa na atuação de seus núcleos temáticos, que realizam um trabalho exemplar em áreas sensíveis como, por exemplo, os direitos humanos, a defesa da mulher, a infância e adolescência, a saúde, a moradia e a habitação. E aqui eu queria destacar o número de moradia e habitação, por exemplo, que possui um trabalho de atenuar os conflitos e atuar em despejos arbitrários. O núcleo se consolidou como um importante espaço de mediação, que são fundamentais para que o povo continue se organizando na busca pelos direitos assegurados em nossa Constituição. E aqui eu queria cumprimentar a doutora Beth, que se encontra aqui presente. Como militante do Movimento dos Trabalhadores Sem Terra, MST, tenho a honra de testemunhar a importância dessa parceria histórica na luta pela terra e pelo crucial da defensoria na mediação de resolução de conflitos fundiários. Posso citar uma ação no presente que orgulha a todos nós. Hoje mesmo, nesse momento, a Defensoria Pública, por meio de atuação de um defensor lá de Boa Viagem e da nossa ouvidora externa, realizou uma visita institucional à ocupação do MST no município de Madalena. Ocupação essa que já está com reintegração de posse. Lá, centenas de famílias resistem bravamente, desde o mês de abril, acampadas em busca de garantia da reforma agrária, moradia, para ter dignidade e viver morando naquele território. Outro exemplo ao trabalho da Defensoria junto ao MST foi a atuação nos acampamentos de Mauriti, onde o Dr. Fontenelles viajou até o Cariri para defender o nosso povo sem terra. Assim como no acampamento Zé Maria do Tomé, onde hoje celebramos a conquista do primeiro assentamento irrigado do Brasil, ao longo dos 15 anos de ocupação de muita resistência e de
levar os eliminados de despejo, a Defensoria Pública da União e a Defensoria do Estado estiveram presentes nos momentos mais agudos, atuando em ameaças de despejos e prestando atendimento profundamente humanizado aos nossos acampados e acampadas. Essa sensibilidade social tem sido fortalecida, inclusive, com a implantação da ouvidoria externa da Defensoria, criada em 2010, com um canal indispensável de autonomia, transparência e ponte com a sociedade. Quero saudar com muito orgulho a companheira Joyce Ramos, que também, assim como o nosso defensor de rodoviário, está aqui. Ela está também lá em Madalena, no nosso acampamento. Atual ouvidora externa, eleita pelas entidades dos movimentos sociais, cuja trajetória foi formada na militância do MST, assim como eu também fui formado na trincheira do MST. O papel da ouvidoria é justamente a de ser essa ferramenta corajosa, que reconhece as imensas virtudes da instituição, mas que também aponta os caminhos para avançar, cobrando as necessidades de mais defensores. E ampliação e atendimentos a respeito absoluto às especificidades de cada grupo vulnerável que bate a porta a cada dia dessa instituição. Por tudo isso, é justo fazermos o devido reconhecimento da gestão conduzida pela doutora Samia Farias, defensora geral, e pelo doutor Leandro Bessa. Essa administração

Nesse momento, Francisco

estado sendo representado por Nadine Salles Calô Esmeraldo, Clara Sampaio Lasseri, José Neuro.

Bispo Samuel Figueira Fontenelle, Rafael Esmeraldo Nogueira, Natália Raquel Muniz Moura, Jonatas Martins Bezerra Neto, Geia Florencio Alves Falconeri.

nesse momento, Milena Reginaldo.

convidamos o excelentíssimo senhor deputado estadual.

Associação da Defensoria e Defensores do Público do Estado do Ceará, com você a palavra.

meio de políticas públicas, e que a nossa presença nos territórios nos dá uma visão sobre as lacunas dessas políticas que nenhum relatório técnico substitui. Nós dialogamos com o legislativo e sabemos que a lei é o ponto de partida e que leis mais justas produzem uma sociedade mais justa. Dialogamos com o judiciário porque a prestação jurisdicional de qualidade depende de partes em equilíbrio,

Obrigada mais uma

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pessoas esquecerão o que você diz, esquecerão o que você faz, mas nunca esquecerão como você as fez sentir.

saudar a deputada Larissa Gaspar, o Guilherme Sampaio, o deputado Guilherme Sampaio e João Farias. Uma alegria muito grande.

pessoas que caminham juntas conosco na luta pelo acesso à justiça

ou sem enxergar algo.

olhando para suas trajetórias, meus amigos, eu lembro do livro dos Abraços, do escritor Eduardo Galeano, um dos maiores tradutores da vida cotidiana, abre aspas para ele.

aos que enfrentam diariamente as duras dores do cárcere, as marcas do aprisionamento e as contradições do sistema penal brasileiro. Gente que escolheu reivindicar.

Assessoria Pública.

agradeço a essa Casa Legislativa, especialmente aos deputados proponentes desta homenagem, pelo reconhecimento ao trabalho de

decisiva para o nosso tempo. Que humanidade está

aconteceu, porque não é possível ignorar a dor e a inata injustiça produzidas pela desigualdade. E por isso, a Defensoria não existe somente para ornamentar a democracia brasileira, mas para dar a ela substância, a sua expressão e instrumento. Nascemos para tensionar, para não aceitar, para divergir, para fazer do dissenso a matéria-prima para consensos reais. Por isso, precisamos manter uma característica muito própria. Nós nunca podemos encarnar o privilégio do distanciamento. A vida se materializa inteira quando entra na defensoria. Quando homenageamos defensores e defensores públicos, estamos homenageando pessoas que escolheram construir suas trajetórias profissionais exatamente nesse lugar de travessia humana. Pessoas que convivem diariamente com dores difíceis sem permitir que a sensibilidade desapareça. E isso não é pequeno. Porque o serviço público só preserva a legitimidade quando continua capaz de produzir sentido humano para a sociedade. A Defensoria Pública do Ceará chega aos 29 anos ainda movida por essa inquietação. Hoje estamos presentes em mais de uma centena de municípios cearenses, ultrapassamos 2 milhões de atuações e seguimos ampliando nossa presença institucional. Mas a verdade é que a grandeza da Defensoria nunca poderá ser medida apenas em números. Ela aparece cada vez que uma pessoa volta a

feito.

chegamos ao final dessa sessão solene. Gostaríamos de agradecer ao deputado Guilherme Sampaio, deputada Larissa Gaspar, deputada João Farias, que também foi coautores desses requerimentos que possibilitou a gente realizar hoje essa homenagem a cada um de vocês homenageados nessa tarde, mas especialmente a todos os nossos defensores e defensoras, que é um sonho e eu acredito que é a luta de todos nós para que chegamos um dia. Os 184 do Estado do Ceará tem assim defensores e defensoras para cuidar do nosso povo. E assim que a gente hoje se despede, não nesse momento, apenas nesse momento, porque nós vamos encontrar muitos outros momentos para que a gente possa defender o povo cearense. Tudo mais, eu gostaria de agradecer a presença de cada um de vocês. Declaro encerrada a presente sessão solene em comemoração do Dia do Defensor Público. Desejamos a todos e todas uma boa tarde. Bem-vindo às casas de vocês. Obrigado.

Jesus cantando de sua autoria, Volte para mim.

contribuir com a nossa discussão aqui, deputado, colocando algumas a visão um pouco mais de órgão de inspeção oficial, já que o Ministério da Agricultura não pode estar presente. Eu gostaria de colocar até para contribuir para a gente entender como um todo, como funciona essa questão da importação, a questão sanitária,

ser contra ou a favor, eu sou entusiasta da produção cearense, né? Mas eu acho que é interessante a gente colocar na mesa a discussão quando a gente fala da preocupação sanitária, né? De importação desse tipo de produto, tá certo? Então, assim, são relatos que a gente encontra na análise de risco feita pelos técnicos do Ministério da Agricultura e são relatos que a gente encontra na literatura, especificamente quando a gente pesquisa sobre tilápia like this, né? Se você pesquisar artigos científicos, ele tem a mesma linha de raciocínio, sempre nessa fase de se preocupar muito mais com animais vivos e inteiros, né? Do que com filés já beneficiados, tá certo? E aí, assim, eu acho que nessa chuva de ideias, a gente tem outras coisas que, ao meu ver, particularmente, são tão mais importantes ou tão importantes quanto, como a questão de aditivos, né? Como questões, e aí eu volto para outros viés comerciais, tá? Então, acho assim, a gente, o Ceará, né, precisa discutir isso de uma maneira bem embasada. Eu acho que se a gente pensar em situações com o viés sanitário, a gente tem que ter em mente que nós temos um órgão que já trabalhou isso e bem trabalhou isso, que é o Ministério da Agricultura. Tá? Alguns estados, como bem disse o Tony, legislaram algumas situações, como ele citou, por exemplo, em São Paulo. Tá? Mas aí eu gosto de lembrar o seguinte: a gente está nessa situação aqui da importação de tilápia, a gente está lidando com a seguinte situação. Vou pegar o caso que o colega da Embrapa colocou. É um cearense, é uma indústria cearense que comprou tilápia lá no Vietnã, com essa autorização e toda essa avaliação de risco que eu acabei de falar. Ele trouxe a tilápia para dentro da indústria dele e ele está beneficiando. Tá certo? Não é um vietnamita que chegou aqui e está querendo dominar o mercado. A situação é essa. Então, o cara, ele compra, ele solicita autorização de importação, passa por todo esse protocolo, ele traz a tilápia, esse produto, ele beneficia na indústria dele, que no caso é cearense, e faz o produto dele e vende. E aí, nesse sentido, eu queria colocar o que eu colocou, Tony. A nível de estado do Ceará, as nossas indústrias certificadas no Serviço de Inspeção Estadual, o Eduardo sabe bem disso, nós já temos controle de rastreabilidade, nós já temos a identificação por lote, nós já temos controles de matéria-prima, né? Isso chama, o que a gente chama na nossa legislação, de programa de autocontrole, né? Então, a nível de estado do Ceará, a gente já tem essas exigências, seja para a tilápia produzida no Ceará, seja para a tilápia que é oriunda do Vietnã, seja para o cara que está batendo um boi e transformando em carne, seja para o cara que está produzindo mel, ovo, enfim, né? Então, assim, só para também deixar, colocar na mesa todas as situações. E o outro viés, para finalizar minha fala, o outro viés econômico, eu acho que é importantíssimo, talvez o mais importante dessa discussão, né? Não só com a alocação de alíquotas, mas também, deputado, por que não de incentivo para as indústrias que beneficiarem a tilápia cearense? Incentivo fiscal para essas indústrias? Porque se eu tenho uma indústria e eu tenho incentivo fiscal para comprar uma matéria-prima do cara que está produzindo aqui no Ceará, eu vou comprar. Entendeu? Eu vou passar por todo esse estresse de trazer uma tilápia lá do Vietnã e ainda tem um produto inferior, porque ele é inferior, né? Legalmente, mas ele é inferior em termos de qualidade, tá? Então, acho que é isso que a gente precisa ter em mente quando a gente pensar

0: seria interessante, dentro desse grupo, a gente viabilizar legislações estaduais que não firam as federais, tá? Porque rotulagem é um mundo, tá, Tony? Só para mim não colocar alguma coisa que vá ferir. Mas colocar a nível de legislação estadual algo que identificasse aquele produto como importado, origem, sei lá. Ou colocar o nosso como origem do Ceará, alguma coisa nesse sentido. Né? Alguma coisa nesse sentido. Então, assim, nesse caso específico, cara, eu precisaria ver, porque hoje a gente tem, desde 2022, a gente também, espelhando, digamos assim, o que acontece no Ministério da Agricultura, o registro de produtos, daí entenda-se rótulos, tá? Ele é, para também beneficiar as empresas, ele é um registro que a gente chama de registro automatizado. A empresa registrada, ela coloca as informações e não é feita análise técnica. A gente faz análise técnica através de amostragem ou para estabelecimento sísmico, como o Eduardo bem sabe. Tá? Então, pode ser, tá, que esse produto específico ele não passou pelo registro automático e não foi avaliado. Tá? E pode ser, que eu não vou lhe responder agora, porque realmente rotulagem é um mundo e nem precisa se cobrar isso na rotulagem. Porque não existe previsão legal. Certo? Então, eu acho que fica inclusive essa demanda já para a gente ver, que eu acho que é extremamente possível a nível do estado do Ceará.
1: Tá aqui, ó. Faz como de análise de qualidade de água, de fosfato de sódio, quase que não sai. Entre outros aditivos aí, né?
2: Bom, há um consenso aqui da mesa já que nós devemos formar um grupo para estudar o assunto e ver quem está o máximo. Quem se apressa come cru, mas também ninguém pode demorar, né? Vamos ver. Eu continuo sugerindo que a gente veja o que foi que aconteceu em Santa

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0: espécies de peixes. A costa marinha conta com uma grande variedade de ecossistemas que incluem recifes de corais, dunas, manguezais, lagoas, estuários e pântanos. Muitas espécies de ambiente aquático ainda não foram identificadas, o que torna a preservação ambiental ainda mais importante. Entre nessa corrente. Participe.
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você foi uma mulher que enfrentou censura, enfrentou preconceito, mas enfrentou, acima de tudo, muito machismo. E ela fez tudo

0: quinta-feira, no Centro de Eventos, em Fortaleza, 750 novos oficiais investigadores que iniciam a formação para atuar na Polícia Civil do Estado. De 2023 até o momento, a Polícia Civil teve um incremento de 1.272 novos profissionais, com mais de 90 delegados e 428 oficiais investigadores na ativa. Além disso, nos últimos 3 anos, as Forças de Segurança do Ceará receberam 5.700 profissionais, como detalha o governador Eumano de Freitas.
1: Pela primeira vez na história, a Polícia Civil do Ceará ultrapassa 5 mil homens e mulheres como efetivo dessa instituição. Por muitos anos, a Polícia Civil teve 3 mil, 3.500, e nós estamos aumentando o efetivo da Polícia Civil nesse nosso governo em torno de 25% do seu efetivo. Nós chamamos 100 delegados, agora estamos chamando 750 oficiais investigadores, já havíamos chamado mais de 400 em outro momento, que nos faz chegar à marca de mais de 5 mil policiais civis. Uma instituição que fez responsável, junto com as demais forças de segurança, de bloquear mais de 2 bilhões e 200 milhões do crime organizado do Estado do Ceará.
0: Presente à solenidade de posse dos novos oficiais, o presidente da Assembleia Legislativa, deputado Romeu Odigueri, ressalta que os investidores

0: Polícia Civil, Márcio Gutierrez, afirma que a convocação contribui para ampliar o combate ao crime organizado.
1: Esse novo efetivo que entra, 100 delegados e delegadas, mais de 750 novos oficiais investigadores, eles impactam na nossa maior capacidade de investigar os crimes, na nossa maior capacidade de realizar operações. A gente tem realizado operações interestaduais e até internacionais em razão dessa capilaridade que a gente tem conseguido com esse novo efetivo, também com ações de inteligência. O governador Elmano aumentou em mais de 800% os nossos analistas de inteligência do sistema de segurança pública do Estado. Então, isso tem potencializado nossas ações, nossas investigações, e isso resulta aí em índices em queda, em mais prisões e mais lideranças sendo capturadas. E esse efetivo aí, ele vem exatamente para compor essa estratégia de enfrentamento ao crime organizado.
0: O curso de formação de oficiais investigadores da Polícia Civil é o maior já realizado pela Academia Estadual de Segurança Pública do Ceará. A formação tem duração de 4 meses e meio entre atividades presenciais e ensino à distância, totalizando 686 horas-aula. Diego Cunha, da Alessa FM.
2: 6:16.
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2: O plenário da Câmara aprovou proposta de emenda à Constituição que amplia a imunidade tributária das igrejas de qualquer culto para alcançar também a compra de bens e serviços necessários ao funcionamento das entidades religiosas. Imunidade tributária é quando o governo fica proibido de cobrar o imposto. A imunidade sobre patrimônio e renda já está assegurada às igrejas por diversas leis. A proposta aprovada deixa claro na Constituição que a imunidade tributária vai valer também para a aquisição de bens ou serviços necessários para a implantação, manutenção e funcionamento das entidades religiosas e templos de qualquer culto. A imunidade é estendida ainda para as creches, comunidades terapêuticas, mosteiros, seminários, conventos, serviços de acolhimento institucional, atividades sociais e assistenciais e demais atividades sem fins lucrativos. As condições e critérios de habilitação terão de ser definidas por lei complementar que ainda vai ser aprovada.

chamada Por Que Você Não Volta é da compositora alagoana Zélia Santi. A canção foi gravada pela cantora também de Alagoas, Kel Monalisa, conhecida por interpretar músicos como Caetano Veloso, Marisa Monte, Djavan, Adriana Calcanhoto, Ana Carolina, Lulu Santos, Alcione, Elba Ramalho e Chico Buarque. Ouça na rádio Alessia FM, Kel Monalisa cantando Por Que Você Não Volta.

coletânea que leva o nome do verbo derivado da obra do compositor baiano Caetano Veloso. O trabalho reúne músicas como Sampa, Lua de São Jorge, Beleza Pura, Menino do Rio e Queixa. A coletânea é de 1989. Ouça Queixa, de autoria de N. Siqueira e E. Neves, com Caetano Veloso.

0: 6h41.
1: A música Quem Vai Salvar Você do Mundo é de autoria de Sérgio Brito, da banda Titãs. A música é uma das faixas do disco Sacos Plásticos, lançado em 2009, depois de 6 anos sem lançar um disco de inéditas. O trabalho conta com a parceria do produtor Rick Bonadio, que lançou grupos como Mamonas Assassinas e o CPM 22. Ouça Quem Vai Salvar Você do Mundo com Titãs.

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1: Assembleia Legislativa do Estado do Ceará realiza sessão solene em comemoração ao Dia do Geógrafo, celebrado anualmente em 29 de maio. A homenagem aconteceu nesta sexta-feira, no plenário 13 de maio, atendendo ao requerimento do deputado Bruno Pedrosa, que justifica a sua iniciativa.
2: Os geógrafos têm um papel extremamente importante hoje nas políticas públicas do Estado do Ceará, da Prefeitura de Fortaleza e como um todo na academia. Eu acho que desde o clima, desde a questão do nosso semiárido mesmo, de todo o nosso bioma, da questão dos solos, o geógrafo, ele tem uma participação fundamental hoje nas políticas públicas de regularização fundiária, de acesso ao papel da casa, de acesso à cidadania, à dignidade. Eu acho que é fundamental, então nada mais justo que homenagear os geógrafos aqui no Estado do Ceará, na Assembleia.
1: A presidente da Associação Profissional de Geógrafos do Estado do Ceará, Magda Maia, destaca as conquistas da categoria.
3: Nós temos hoje geógrafos ocupando cargos estratégicos em instituições diversas, tanto do setor público quanto do setor privado, e que colaboram principalmente com decisões estratégicas de planejamento, de gestão, de desenvolvimento econômico. Então, essa ocupação desses lugares estratégicos para nós, nos últimos anos, tem sido muito relevante como conquista.
1: A secretária da Regional 2 de Fortaleza, Messi Albuquerque, foi uma das homenageadas.
4: Como profissional, extremamente feliz pelo reconhecimento, mas mais importante ainda, vivendo esse momento como secretária, poder utilizar de todo o conhecimento, de toda a informação acadêmica, de toda a nossa trajetória, para dentro da gestão do prefeito Evandro Leitão, nós possamos colocar em prática todo o modelo da geografia, do urbanismo, do controle urbano. Essa sintonia, esse compartilhamento do conhecimento é que a gente aposta que nós teremos um bom trabalho na frente da Regional 2.
1: Outra homenageada foi a geógrafa do IDACE, Maria das Graças Pedrosa, que contribuiu nos debates sobre limites municipais promovidos pela Assembleia Legislativa, por meio do Comitê de Estudos de Limites e Divisas Territoriais do Ceará.
5: Sempre gostei muito da minha área, do meu trabalho junto ao IDACE e outros órgãos que, por onde passei, e a contribuição que a gente dá é com muito amor, com satisfação, porque quando a gente ama a profissão da gente, a gente sempre faz o melhor. E a gente contribuiu muito para que houvesse aquela limitação oficial, porque sempre existem os litígios, assim como existe também de estado para estado, como nós temos aqui o limite com o Piauí, com o Pernambuco também. E a gente sempre procura fazer o trabalho técnico, que seja respaldado no melhor, para que nenhum dos municípios, nenhum estado tenha um prejuízo com isso.
1: A data foi instituída em 29 de maio de 1936, por ocasião da criação do Instituto Nacional de Estatística, atual IBGE. A profissão do geógrafo foi oficialmente estabelecida no Brasil pela Lei 6.664, de 1979, visando definir os requisitos para sua execução e áreas de atuação direta. Silvio Augusto, da Alesse FM.
6: 6h49.
0: O cantor e compositor gaúcho Totônio Villeroy deixou o curso de agronomia nos anos 1980 para se dedicar à música. Sua estreia em Porto Alegre foi em 1984, com o show Do Outro Lado da Rua. Com influências de jazz, pop, rock, tango, milonga e música africana, desenvolveu um estilo que culminou em seu primeiro disco solo em 1991. Ouça na sua Alesse FM, Recomeço, de Totônio Villeroy, que canta com Maria Gadú.

seu 11º álbum mais misturado de 2017, a cantora Martinaga mescla inéditos

0: Mundial. Em 2025, José conseguiu financiamento do Programa Nacional de Fortalecimento da Agricultura Familiar, o PRONAF, para a construção de 3 estufas na propriedade.
1: No ano de 2025, a gente conseguiu

0: produção de alimentos, o Brasil ainda depende da importação de fertilizantes para garantir a produtividade no campo. Hoje, cerca de 80% dos insumos usados na agricultura vem do exterior. A ureia, principal fertilizante nitrogenado utilizado em culturas como milho, café, arroz e cana-de-açúcar, é um dos produtos mais importados pelo país. Para reduzir essa dependência, o governo do Brasil e a Petrobras anunciaram investimentos bilionários para ampliar as operações da fábrica de fertilizantes nitrogenados, a Fafem, em Laranjeiras, em Sergipe. Segundo a presidente da Petrobras, Magda Chambriá, com os investimentos, a fábrica vai ampliar a produção de ureia e atender 7% da demanda nacional de fertilizantes.
1: Essa Fafem daqui vai para o

0: considerada estratégica para fortalecer a indústria nacional e garantir mais segurança ao agronegócio brasileiro. Além da retomada da Fafem, os investimentos incluem o projeto Sergipe Águas Profundas, voltado à exploração de petróleo e gás no litoral sergipano. Com as novas plataformas, a Petrobras deve dobrar a produção de gás natural. Somados, os projetos da Petrobras terão investimentos de 72 bilhões e meio de reais e devem gerar cerca de 28 mil empregos diretos e indiretos no estado. É mais investimentos, maior produção nacional e menos dependência externa, defendeu o presidente Lula.
1: A Petrobras não é minha, o investimento aqui não é meu, é do nosso país. E vocês, petroleiros, acreditem na importância da Petrobras. Acreditem na maravilha da Petrobras.
0: As duas plataformas, que serão instaladas em Sergipe, terão capacidade para produzir diariamente até 240 mil barris de óleo e processar 22 milhões de metros cúbicos de gás natural. De Aracaju, Sergipe, Pablo Mundim.
2: Após os Estados Unidos anunciarem que vão classificar

0: receberem os pedidos de crédito têm até o dia 28 de agosto para dar entrada no sistema do BNDES. Reportagem André de Barros Lima.
1: Mais de 110 mil atendimentos médicos e odontológicos foram realizados em comunidades ribeirinhas e isoladas da Amazônia Ocidental.
2: É a Operação Acre, realizada pela Marinha no Vale do Juruá durante 4 meses, alcançando moradores do Acre e do Amazonas.
3: Ao todo, 8.810 pessoas receberam atendimento durante a operação, que percorreu regiões de difícil acesso, onde muitas vezes o transporte fluvial é a única forma de ligação com centros urbanos e serviços públicos essenciais. Além das consultas médicas, odontológicas e exames laboratoriais, a missão distribuiu 453 mil medicamentos para garantir continuidade de tratamentos em comunidades afastadas. Também foram aplicadas vacinas e realizados atendimentos preventivos voltados à saúde da população local. Comandante do navio, capitão de corveta Marcelo Camerino da Silva de Souza, traz mais detalhes.
4: Essa comissão mostrou mais uma vez que a presença da Marinha na Amazônia vai muito além da navegação. Em muitos lugares, o navio representa o único acesso à saúde, ao atendimento médico e à esperança para milhares de famílias ribeirinhas. Cada atendimento, cada medicamento entregue, cada mamografia realizada carregam dignidade, cuidado e presença do Estado, onde muitas vezes ninguém mais consegue chegar.
3: Um dos destaques da operação foi a realização de 1.022 mamografias em parceria com a ONG Américas Amigas. A iniciativa buscou ampliar o acesso ao diagnóstico precoce do câncer de mama para mulheres que vivem em áreas remotas da Amazônia, onde exames especializados nem sempre estão disponíveis. O comandante do navio também falou sobre a importância da missão ser realizada todos os anos.
4: Manter essa missão todos os anos é fundamental, porque o povo amazônico precisa saber que não está esquecido. E para nós, militares, fica a certeza de que poucas missões têm um impacto humano tão grande quanto essa Operação Acre.
3: A Operação Acre integra as ações permanentes de assistência hospitalar da Marinha na região amazônica e tem como objetivo ampliar o acesso à saúde básica e especializada para populações ribeirinhas e indígenas em localidades isoladas do país. Reportagem Gabriel Pinheiro.
1: O INSS publicou hoje portaria que regulamenta a pensão que será paga às crianças e adolescentes, filhos de mulheres vítimas de feminicídio.
2: O direito à pensão é previsto por lei e a regulamentação vai permitir o início do pagamento de um salário mínimo por mês.
1: Tem direito à pensão os menores de 18 anos, cuja renda familiar por pessoa, ou seja, o valor da renda dividido entre os membros da família, seja igual ou inferior a 1/4 do salário mínimo.
2: Além dos filhos biológicos, poderão receber o benefício enteados e menores de idade que estiverem sob guarda da vítima. Eles devem comprovar que eram dependentes econômicos dela.
1: Para a presidente do INSS, Ana Cristina Silveira, a pensão especial é uma forma de garantir os direitos dessas crianças e jovens até o início da vida adulta.
5: Quando a mulher é vítima desse crime, filhos ficam órfãos, famílias inteiras são destruídas e precisam reconstruir suas vidas depois da violência. Nenhuma política pública é capaz de reparar essa perda, mas o Estado tem o dever de proteger quem ficou e garantir condições mínimas de cuidado, dignidade e amparo.
2: Para solicitar a pensão, é necessário que o representante legal do menor apresente os documentos como RG e CPF, a inscrição no CARD único, além de um documento que comprove o crime de feminicídio, como inquérito policial ou denúncia do Ministério Público.
1: As famílias podem tirar dúvidas e receber apoio no processo nas unidades do INSS ou nos centros de referência de assistência social.
2: O Brasil registrou a menor taxa de desemprego para o trimestre encerrado em abril deste 2012.
1: Com o mercado de trabalho aquecido, o governo do Brasil oferece mais oportunidades de capacitação para os trabalhadores.
2: E anunciou esse mês investimentos para ampliar a oferta de cursos de qualificação profissional em todo o país.
1: Ao todo, vão participar da iniciativa 31 entidades conveniadas ao SINE, o Sistema Nacional de Emprego.
6: Serão 30 milhões de reais do Fundo de Amparo ao Trabalhador para fortalecer a oferta de cursos de qualificação profissional em 14 estados e 17 municípios. Os recursos serão destinados a entidades conveniadas ao Sistema Nacional de Emprego, o SINE. O valor será dividido em duas modalidades. 15 milhões de reais serão repassados segundo os critérios do índice sociodemográfico. Esse índice leva em conta a realidade de cada estado ou município, observando os locais que mais precisam, com população maior e mais necessitada. Os outros 15 milhões
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0: espaço para o Centro de Debate, temas ligados à tecnologia, inovação e às especificidades da Amazônia.
1: Mantida falta grave a preso que pediu a companheira para levar drogas ao presídio.
2: Nesse caso, o STJ aplicou a perspectiva de gênero para responsabilizar, não apenas a mulher. Fátima Uchoa.
0: A companheira do preso foi flagrada com maconha durante revista para ingresso no presídio. Ele declarou ser usuário e tê-la pressionado para levar a droga. Até então, o entendimento predominante no STJ afastava a responsabilização do apenado por falta de provas ou por considerar o ato apenas preparatório. Agora, a sexta turma do STJ manteve a falta grave contra o apenado por considerar que a conduta dele pode configurar participação no tráfico. Segundo o relator na sexta turma, ministro Rogério Schietti Cruz, punir sua mulher e

0: Seabra, do União do Tocantins, destacou que a falta de preparo das escolas tem levado à exclusão de jovens e defendeu a estruturação do sistema público para o devido acolhimento.
1: Essa é uma forma de garantir e respeitar as diferenças para que elas não se tornem barreiras, para que essas crianças e jovens permaneçam nas nossas escolas.
0: A senadora Mara Gabrilli, do PSD de São Paulo, ressaltou que um dos objetivos da medida é identificar a dupla excepcionalidade, que é a coexistência entre altas habilidades e alguma outra condição associada, como uma deficiência ou transtorno.
2: Precisamos de uma política pública que enxergue esses estudantes de forma integral e evite que tantos talentos continuem invisíveis dentro das escolas.
0: O projeto permite que despesas de capital para a implementação das medidas da Política Nacional para Estudantes com Altas Habilidades ou Superdotação poderão ser contempladas com recursos públicos do PAC. O texto vai à sanção presidencial.
3: E atualmente, pessoas com deficiência precisam renovar periodicamente laudos e avaliações para ter acesso a benefícios e políticas públicas, mas essa exigência pode mudar.
4: Avançou no Senado um projeto que

deficiência reversível ou progressiva. Esses prazos de validade para avaliação biopsicossocial de deficiência estão

0: taxas de juros menores e prioridade em operações de crédito. Repórter Pedro Pincer.
1: A proposta da senadora Tereza Cristina, do Progressistas de Mato Grosso do Sul, prevê taxas de juros

0: políticas públicas voltada para suas realidades.
1: A universidade poderá estabelecer processos seletivos próprios, que deverão ter percentual mínimo de seleção de candidatos indígenas. Os cargos de reitor e vice-reitor deverão ser ocupados obrigatoriamente por docentes indígenas. Os primeiros serão nomeados pelo ministro da Educação, até que a Uninde tenha estatuto para organização própria. De início, a instituição atenderá 2.800 estudantes em 10 cursos de graduação.
2: Edição de Paula Groba e trabalhos técnicos de João Lira. O Jornal do Senado fica por aqui. Acompanhe agora as notícias do Tribunal de Contas da União e da Câmara dos Deputados. Boa noite.
3: Boa noite e um bom fim de semana.
2: Minuto do TCU.
4: O Tribunal de Contas da União fiscalizou os programas de transferência de renda no país, como o Auxílio Gás, o Bolsa Família e o Benefício de Prestação Continuada. Juntas, essas três ações movimentaram mais de 270 bilhões de reais em 2024. O trabalho identificou sobreposição de benefícios, falhas na gestão e dificuldades para atender famílias em situação de vulnerabilidade. Para o ministro relator do processo no TCU, Jorge Oliveira, o principal problema é a falta de coordenação entre União, estados e municípios.
5: Os programas das três esferas de governo operam muitas vezes sem integração de dados, sem mecanismos efetivos de coordenação e sem uma visão consolidada da Política Nacional de Transferência de Renda.
4: O tribunal determinou que o governo federal adote medidas para melhorar a integração entre programas e tornar a gestão mais eficiente. Saiba mais em tcu.gov.br.
2: 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Jornal Câmara dos Deputados.
6: Deputados alteram regras de internação do adolescente usuário de drogas.
7: Câmara aprova mudanças no seguro rural para cobrir prejuízos no campo.
6: Plenário repercute a aprovação da proposta que reduz a jornada de trabalho.
7: Boa noite. José Ayrton Félix Cirilo, do PT do Ceará, acredita que a redução da jornada semanal de trabalho pode beneficiar especialmente as mulheres, por causa da sobrecarga de tarefas profissionais e domésticas. Ele acrescenta que a medida representa uma conquista na valorização dos direitos trabalhistas.
6: Denise Pessoa, do PT do Rio Grande do Sul, observa que avanços tecnológicos que aumentam a produtividade permitem jornadas de trabalho menores, sem prejuízo econômico. Ela cita experiências internacionais e afirma que a redução da carga horária amplia o bem-estar, o equilíbrio social e a eficiência no trabalho.
7: Ao destacar que o fim da escala 6x1 busca corrigir desigualdades históricas nas relações de trabalho, Gervásio Maia, do PCdoB da Paraíba, defende ainda mais políticas do governo federal voltadas à valorização do trabalhador. O deputado registra também a mobilização popular em torno do tema.
6: Reginaldo Lopes, do PT de Minas Gerais, cita estudos que relacionam o aumento da produtividade com a redução da carga horária de trabalho. O parlamentar alerta para o crescimento das doenças psicológicas por causa das escalas exaustivas.
7: Carlos Aratini, do PT de São Paulo, acusa a oposição de tentar barrar o fim da jornada 6x1 ao propor emendas consideradas radicais de última hora. O congressista lembra que o Partido Liberal tentou fixar um prazo de 10 anos para a transição da proposta.
6: Alfredinho, do PT de São Paulo, critica a bancada do PL por tentar confundir a população ao propor a jornada 4x3. De acordo com o deputado, o partido sempre se posicionou contra os direitos dos trabalhadores e a redução da escala de trabalho.
7: Rogério Correia, do PT de Minas Gerais, reforça que o Partido Liberal apresentou emendas à redução da jornada de trabalho que previam 10 anos de transição e o aumento da carga horária. Segundo o deputado, historicamente o PL favorece empresários com recursos públicos.
6: Érica Cocai, do PT do Distrito Federal, celebra os índices atuais de empregos e critica o que chamou de cinismo da oposição em relação à jornada de trabalho. Ela lembra que o PL assinou emendas que previam um prazo de 10 anos para implementar a nova carga horária e para atrasar o processo de mudanças.
7: Para Tarcísio Mota, do PSOL do Rio de Janeiro, a oposição tentou manipular a opinião pública, mas a pressão popular forçou uma mudança no discurso conservador diante da necessária redução da jornada de trabalho. Ele reitera que o progresso social depende de leis que protejam o trabalhador contra a exploração.
6: Por outro lado, Kim Kataguiri, do Missão de São Paulo, critica o fim da escala 6x1 e afirma que mudanças constitucionais por si só não garantem alterações práticas nas condições de trabalho. De acordo com o parlamentar, a medida pode gerar efeitos diferentes dos esperados no mercado de trabalho.
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9: Agricultura.
7: A Câmara aprovou mudanças no seguro rural com uso de recursos do orçamento para cobrir prejuízos do produtor. O repórter Antônio Vital acompanhou a votação.
10: A Câmara dos Deputados aprovou o projeto que altera a legislação sobre seguro rural, que protege os produtores contra perdas provocadas por fenômenos climáticos, pragas e quedas do preço. Entre outras medidas, a proposta torna obrigatória a previsão de recursos do orçamento e a participação do governo federal no fundo que vai cobrir os pagamentos. Além disso, torna esse orçamento imune a corte de verbas. A proposta também define que o seguro rural é isento do pagamento de tributos federais, diretos ou indiretos. A obrigação foi criticada pelo deputado Kim Kataguiri, do Missão de São Paulo.
11: A gente já tem um orçamento que é 92% de despesas obrigatórias e cria-se aqui mais uma despesa obrigatória e aí a gente vai carimbar ainda mais despesas, por mais que haja feito acordo com o governo para que haja o limite, ainda assim nós estamos positivando, nós estamos colocando na lei que nós teremos uma despesa de caráter continuado obrigatório.
10: O projeto estabelece que o contrato de seguro rural passa a ser uma das garantias das operações de crédito. Ou seja, condiciona benefícios do crédito rural, como juros menores e prazos maiores, à contratação de seguro rural pelo produtor. A proposta dá prazo máximo de 30 dias para que o produtor receba o prêmio pelos prejuízos sofridos. Para isso, os produtores terão que fornecer dados precisos sobre o tamanho da área e a data da colheita, para que a seguradora calcule o valor do prêmio. O projeto, que já tinha sido aprovado pelo Senado, recebeu parecer favorável do relator, deputado Pedro Lupion, do Republicanos do Paraná, coordenador da Frente Parlamentar da Agropecuária. De acordo com o relator, as mudanças são necessárias para aumentar o uso do seguro rural no país, que hoje cobre menos de 3% da área total da lavoura. Segundo ele, o projeto dá mais previsibilidade e segurança jurídica para o produtor rural. No plenário, o relator foi o deputado Arnaldo Jardim, do Cidadania de São Paulo.
12: Nós temos hoje uma baixa cobertura de seguro rural. Daquilo que é a área plantada no nosso Brasil, nesse instante a cobertura de seguro é apenas de 7,8%. Portanto, a tentativa aqui é fazer com que isso se amplie, dando mais segurança, dando mais estabilidade a todos que produzem e que possam cumprir a sua missão, assim com maior segurança jurídica.
10: O texto altera ainda a gestão do fundo, criado em 2010, que serve como garantia para os riscos do seguro rural. O fundo passa a contar com a participação, com direito a voto, das seguradoras, empresas da cadeia produtiva do agronegócio e cooperativas de produção agropecuária, na proporção do número de cotas adquiridas. O texto aprovado também retira da lei que trata do fundo o limite atual de R$ 4 bilhões relativo à participação do governo federal como cotista. O projeto que altera a legislação sobre seguro rural voltou para análise do Senado. Rádio Câmara de Brasília, Antônio Vital.
9: Meio ambiente.
6: Os parlamentares aprovaram novas punições internacionais para o vazamento de óleo no mar. O repórter José Carlos Oliveira tem mais detalhes.
13: A Câmara dos Deputados aprovou a nova redação da Convenção Internacional sobre Responsabilidade Civil por Danos Causados por Poluição por Óleo. O Tratado da Organização Marítima Internacional existe desde 1969 em resposta ao vazamento de 120 mil toneladas de petróleo no litoral de França e Inglaterra 2 anos antes. Também criou o Fundo Internacional de Compensação por Danos Decorrentes da Poluição por Petróleo. O texto foi atualizado em 1992 e no ano 2000, com algumas alterações que vêm sendo gradativamente aprovadas pelos países membros da Organização das Nações Unidas, como explica o relator deputado Nilton Tato, do PT de São Paulo.
14: Tem uma nova convenção internacional que já tem mais de 140 países. responsável de forma acidental ou de forma proposital pelo derramamento de óleo e de petróleo nos mares, aumentando inclusive a faixa de proteção do mar daquilo que está sob responsabilidade do Brasil.
13: Para mostrar a importância da medida, Nilton Tato citou o vazamento de mais de 5 mil toneladas de petróleo cru no litoral do Nordeste e do Sudeste do Brasil em 2019. Trata-se do maior desastre e crime ambiental já registrado no litoral do Brasil, ainda não inteiramente desvendado e com sérios impactos socioambientais e econômicos.
14: Quando tem esse tipo de derramamento, você tem impacto, seja para a biodiversidade, para a fauna dos mares, mas também tem consequências do ponto de vista social e econômica. Lembram quanto que prejudicou o turismo em boa parte do Nordeste, aquelas manchas? Então é um pouco isso, é de como é que a gente cria, então atualiza a legislação brasileira de acordo com normas internacionais para a gente evitar que tenha essas consequências.
13: Entre as novidades da Convenção Internacional está o aumento dos limites de indenização a ser paga pelos proprietários de navios petroleiros nos casos de acidente com poluição por derramamento de óleo. Outra mudança amplia a área considerada para a responsabilização civil dos poluidores. Antes, o limite era o de mar territorial, até 22 quilômetros da costa dos países. Agora, esse limite vai até a zona econômica exclusiva, situada até 370 quilômetros da costa. Da Rádio Câmara de Brasília, José Carlos Oliveira.
15: Transportes.
7: Os deputados aprovaram um projeto que estabelece regras de segurança para motoristas profissionais. O texto foi aprovado pelas comissões da Câmara e agora será analisado pelo Senado. A repórter é Maria Neves.
16: A Comissão de Constituição e Justiça da Câmara aprovou o projeto do deputado Reginaldo Lopes, do PT de Minas Gerais, que estabelece quais devem ser os padrões de segurança e saúde de motoristas profissionais. Pelo texto, esses trabalhadores deverão seguir exclusivamente as especificações dos fabricantes dos veículos, em conformidade com a homologação da autoridade competente. De acordo com Reginaldo Lopes, a falta de clareza nas regras sobre padrões de segurança causam dificuldades para os motoristas profissionais que, diante de diferentes interpretações, não conseguem saber qual conduta devem seguir. O relator na Comissão de Constituição e Justiça, deputado Alex Manente, do Cidadania de São Paulo, concorda com o autor. Para Manente, a atual falta de clareza nas regras gera insegurança jurídica.
17: As faltas de clareza nas regras de padrões de segurança causam dificuldade para os motoristas profissionais que, diante de diversas interpretações que surgem no tema, não conseguem saber qual a conduta e regra que devem cumprir, o que muitas das vezes acabam por prejudicar os profissionais, como também as melhores práticas para a segurança quanto para a atividade. Para garantir tanto a segurança para a atividade como também para a saúde dos motoristas, esse projeto de lei busca deixar claras regras para a atividade.
16: O relator na Comissão de Viação e Transportes, deputado Ricardo Aires, do Republicanos do Tocantins, também argumenta que a proposta contribui para a simplificação do ordenamento jurídico ao reduzir interpretações contraditórias e facilitar a atuação das autoridades. Ricardo Aires sustenta ainda que as especificações dos fabricantes são parâmetros fundamentados em padrões rigorosos de engenharia e segurança desenvolvidos e testados para garantir o desempenho adequado dos veículos e a proteção dos ocupantes. Da Rádio Câmara de Brasília, Maria Neves.
15: Justiça.
6: O plenário da Câmara aprovou regras para a internação de adolescentes, usuários ou dependentes de drogas. Vamos saber os detalhes com o repórter Antônio Vital.
10: A Câmara dos Deputados aprovou o projeto que permite a internação de adolescentes usuários de drogas em comunidades terapêuticas, instituições que acolhem dependentes químicos e muitas vezes são ligadas a igrejas. O projeto original, apresentado pelo deputado pastor Sargento Isidório, do Avante da Bahia, garantia aos pais ou responsáveis o direito de internar à força adolescentes com menos de 18 anos nesse tipo de estabelecimento. Segundo o autor da proposta, a internação é uma maneira de tirar os adolescentes do crime. Ele deu como exemplo a comunidade terapêutica que fundou no município de Candeias, na Bahia. Depois de muita discussão e críticas do PT e do PSOL no plenário, o texto final apresentado pelo relator, deputado Dr. Fernando Máximo, do PL de Rondônia, autoriza a internação voluntária, a pedido dos pais ou, na falta deles, a pedido de autoridade administrativa, desde que haja laudo médico que aponte a necessidade de internação para preservar a integridade física do adolescente. Nesses casos, a internação e a alta do adolescente devem ser comunicadas imediatamente ao Conselho Tutelar e ao Ministério Público. Hoje, o Conselho Nacional dos Direitos da Criança e do Adolescente, o CONANDA, proíbe a internação de crianças e adolescentes em comunidades terapêuticas. Resolução do CONANDA determina que esse atendimento deve ser feito pela Rede de Atenção Psicossocial do Sistema Único de Saúde, o SUS, preferencialmente nos Centros de Atenção Psicossocial Infanto-Juvenil, CAPS-I, ou nos Centros de Atenção Psicossocial Álcool e Drogas, CAPS-AD. Deputados do PSOL e do PT criticaram a possibilidade de internação em comunidades terapêuticas. Para a deputada Érica Cocai, do PT do Distrito Federal, não há comprovação de que esse tratamento seja

0: educação é para casos de adolescentes ameaçados por facções criminosas. Também obriga que essas instituições possuam equipe técnica multiprofissional nas áreas de saúde e assistência social, além de estrutura com aspecto residencial, áreas de lazer, esportes, espaços culturais e salas de aula. O projeto que permite a internação de adolescentes, usuários ou dependentes de drogas em comunidades terapêuticas seguiu para análise do Senado. Rádio Câmara de Brasília, com informações de Daniela Lessa, Antônio Vital.
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2: Presidência. Inteligência artificial e mudanças nas regras para microempreendedores individuais, temas em análise na Câmara, foram destacados pelo presidente da Casa, deputado Hugo Mota. A reportagem é de Luiz Gustavo Xavier.
3: O presidente da Câmara, Hugo Mota, afirmou que vai trabalhar para que a comissão especial que debate a regulamentação da inteligência artificial no país vote o texto até o dia 9 de junho e para que a proposta vá ao plenário até o final do mês de junho. Mota deu declaração no evento Brasil Tech Summit, que debateu os avanços e os desafios da economia digital. O presidente defendeu um marco regulatório que possa aliar liberdade econômica, política e de expressão com a responsabilidade de quem atua nesse meio. Segundo ele, não há mais espaço para distorcer a regulamentação digital e chamar essa responsabilização de censura.
4: Porque se fazia muito

0: proposta que as contas públicas suportam. Eu digo sempre que papel em branco suporta que você escreva tudo. Nós temos que fazer o diálogo e a construção política para que aquilo que seja aprovado seja na prática efetivado e venha a se tornar, de fato, uma melhora para todas essas empresas, milhões de empresas no Brasil.
1: Em relação ao projeto de lei encaminhado pelo Executivo com urgência constitucional, que trata do detalhamento da redução da jornada de trabalho, Mota afirmou que ainda não há um cronograma para votar o texto. Ele afirmou que vai aguardar a aprovação pelo Senado da PEC 6x1. O parlamentar disse ainda que acredita que os senadores darão celeridade à proposta. Da Rádio Câmara de Brasília, Luiz Gustavo Xavier.
2: Termina agora o jornal Câmara dos Deputados, produzido pela Rádio Câmara. O programa teve trabalhos técnicos de Wellington Teles e apresentação de Luciana Vieira e Val Monteiro. Boa noite.
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7: 8:03.
1: A música que você vai ouvir agora foi gravada pela primeira vez por seu autor no ano de 1986. Alceu Valença regrava a canção em 2003 no CD ao vivo, em todos os sentidos. O álbum conta com participação especial do Caetano.

0: 2007.
1: Maria Rita lançou em 2007 seu terceiro álbum intitulado Samba Meu, com produção dela e Leandro Sapucaí. Com 14 sambas e pagodes, o disco ganhou o Grammy Latino na categoria Melhor Álbum de Samba e Pagode e o Prêmio Multishow de Música Brasileira como Melhor Álbum. Ouça na Rádio Alessio FM, Tá Perdoado, de Arlindo Cruz e Franco Latari, na voz de Maria Rita.

0: 8 e 12.
1: Vindos do sucesso inicial de Vital e Sua Moto em 1983, o trio Os Paralamas do Sucesso estourou em 84, quando seu álbum Passo do Lui teve diversas músicas na parada nacional a partir do lançamento do compacto Óculos. Meu Erro, também daquele disco, foi a segunda música a fazer sucesso e conquistou o país na época em que o grupo se revelou nacionalmente ao animar a enorme

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2: O Museu da Imagem do Som do Ceará encerra o mês de maio com a roda de capoeira Vem Vadiar no Museu. A gerente de difusão e ação cultural do MIS, Aline Albuquerque, faz o convite.
3: Olá, ouvintes da Rádio Alesse. O MIS, Museu da Imagem e do Som do Ceará, um equipamento gerido numa parceria entre a Secretaria da Cultura do Ceará e o Instituto Mirante, convida todas as pessoas para a programação deste final de semana. Sábado, dia 30 de maio, às 15h30, no Jardim do Casarão, vai acontecer mais uma edição da atividade Yoga Acessível. É possível praticar yoga independente da sua condição física. Venha participar. No domingo, dia 31 de maio, vamos celebrar os 3 anos de Vem Vadiar no Museu com uma roda de capoeira muito animada com o mestre Urso Preto, na Praça do MIS, das 16 às 17h30. Na nossa sala imersiva, estão em cartaz as obras Aves do Ceará e Piquera Povos Originários e a Mega Fauna, Apenas Lembranças que Eu Tinha de Lá e O Paraquedista. No andar mais 2 do MIS, temos a exposição Uma Rua Chamada Cinema. No andar menos 2 do MIS, temos a exposição A Fortaleza de Dentro, uma parceria com o Sobrado Dr. José Lourenço. E na Galeria da Liberdade, temos a exposição Encantarias da Liberdade Indígena no Ceará. É muita programação, é tudo gratuito, é só chegar, não deixe de visitar o MIS.
2: O Museu da Imagem e do Som do Ceará fica na Avenida Barão de Stuttgart, 410, no bairro Meireles. Diego Cunha, da Alesse FM.
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9: Oi gente, tudo bem? Aqui é o professor Roberto Bacelar, professor de matemática. Eu venho falar com vocês um pouco acerca de algumas informações importantes para você poder se dar bem na prova de matemática do Exame Nacional do Ensino Médio. Primeira coisa que a gente precisa entender é que nós temos uma prova composta por 45 questões, uma prova longa, cansativa, e quando você junta com as questões de natureza, vai para 90 e a coisa fica muito pesada, muito complicada, porque nós temos uma tarde inteira para fazer 90 questões e que são de raciocínios extremamente diferentes uns dos outros. Alguns mais simples, outros um pouco mais complicados, né? Não tão difíceis assim. Afinal de contas, são 90 problemas. Mas o que eu queria dizer para vocês é que, inicialmente, numa prova de matemática, quando você vai pegar a prova para fazer, você precisa começar fazendo um mapeamento dessa prova. Ou seja, você vai pegar, dar uma visão geral dela, pessoal, onde você vai identificar as questões que são mais simples, aquelas questões que você acha que você consegue resolver de maneira mais rápida. Então você já dá alguma marcação para que isso possa te ajudar a resolver o problema de uma maneira mais rápida. Outra coisa, cada questão, geralmente ela tem um texto. E muitas vezes esse texto, ele não te ajuda a resolver o problema. É mais um texto para trazer contextualização e isso faz com que você, às vezes, perca um pouco de tempo. O que é que você tem que fazer primeiramente? Ler o comando da questão. O que é o comando da questão? É exatamente a pergunta. Qualquer que seja a prova que você vá fazer no Enem, de qualquer disciplina, você vai direto para o comando da questão, para a pergunta da questão. Por quê? Porque aquele comando, ele vai te dizer se você precisa realmente ler o texto na sua completude ou não. Às vezes você não precisa ler o texto todo. Às vezes, gente, só na leitura do comando e num gráfico, e numa tabela, e numa figura, você já consegue resolver o problema. E às vezes até marcar a alternativa correta sem nem ter lido o texto. É muito importante que você se baseie por isso que eu acabei de te dizer, porque vai te ajudar a economizar tempo em muitas questões que só estão ali para te trazer transtorno de tempo e demora no desenvolvimento da tua prova. Agora, quero falar um pouco para vocês uma dica importante que você precisa ter desde já no começo do ano para estudar matemática. Gente, é muito importante você saber fazer conta. Saber fazer conta de somar, subtrair, multiplicar e dividir, principalmente no que se refere a números decimais. Por quê? Porque a prova não tem apenas números inteiros, a prova tem números decimais. E uma grande dificuldade de vocês, alunos, é exatamente nessa parte aritmética de fazer potências, de calcular raízes quadradas, e que você precisa ter o domínio desses conteúdos. Domínio dessas operações, não pode vacilar. Então, dá uma estudada inicial nisso. Isso é a base que você precisa ter para poder você seguir em frente. Porque sem isso, você não vai progredir em nada, em nenhuma outra disciplina, em nenhuma outra matéria, em nenhum outro conteúdo, tá? É muito importante você ter em mente que a geometria, ela é um dos assuntos mais importantes que você vai ter na prova do Enem. Não existe prova do Enem sem questões de geometria. As questões de geometria, elas geralmente são as que mais abrangem a prova, bem como os conteúdos que estão voltados para o ensino fundamental, como razões, proporções, regras de três, porcentagem, juros. Isso aí é a base da prova. Muitas vezes os alunos me perguntam sobre logaritmo. Logaritmo cai muito? Gente, logaritmo cai pouquíssimo. Quando cai, cai uma questão. Olha lá se cai duas, tá? Matriz é uma coisa que dificilmente cai, mas quando cai também só cai uma coisa. Então, não existe assim aquele assunto que cai mais. É uma prova grande, 45 questões. Então, a abrangência de assuntos, ela é muito vasta. Ou seja, o Enem, ele consegue cobrir uma grande quantidade de assuntos dentro da matemática. Então, você precisa estar conhecendo uma grande parte desses assuntos. Tá legal? Então, era isso que eu queria dizer nesse primeiro momento para vocês. Desejar aí um bom estudo, um bom início de ano. Um abraço para todos e fiquem com Deus.
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12: O governo do Ceará impulsou na última sexta-feira, no Centro de Eventos, em Fortaleza, 750 novos oficiais investigadores que iniciam a formação para atuar na Polícia Civil do Estado. De 2023 até o momento, a Polícia Civil teve um incremento de 1.272 novos profissionais, com mais de 90 delegados e 428 oficiais investigadores na ativa. Além disso, nos últimos 3 anos, as Forças de Segurança do Ceará receberam 5.000

0: governador Eumano de Freitas.
1: Pela primeira vez na história, a Polícia Civil do Ceará ultrapassa 5 mil homens e mulheres como efetivo dessa instituição. Por muitos anos, a Polícia Civil teve 3 mil, 3.500. Nós estamos aumentando o efetivo da Polícia Civil nesse nosso governo em torno de 25% do seu efetivo. Nós chamamos 100 delegados, agora estamos chamando 750 oficiais investigadores. Já havíamos chamado mais de 400 em outro momento, que nos faz chegar à marca de mais de 5 mil policiais civis. Uma instituição que fez responsável, junto com as demais forças de segurança, de bloquear mais de 2 bilhões e 200 milhões do crime organizado do Estado do Ceará.
0: Presente à solenidade de posse dos novos oficiais, o presidente da Assembleia Legislativa, deputado Romeu Aldighieri, ressalta que os investimentos do Estado na segurança pública.
2: Um governador que deu posse a 100 delegados está dando posse a

0: Gutierrez afirma que a convocação contribui para ampliar o combate ao crime organizado.
1: Esse novo efetivo que entra, 100 delegados e delegadas, mais de 750 novos oficiais investigadores, eles impactam na nossa maior capacidade de investigar os crimes, na nossa maior capacidade de realizar operações. A gente tem realizado operações interestaduais e até internacionais em razão dessa capilaridade que a gente tem conseguido com esse novo efetivo, também com ações de inteligência. O governador Humano aumentou em mais de 800% os nossos analistas de inteligência do Sistema de Segurança Pública do Estado. Então, isso tem potencializado nossas ações, nossas investigações, e isso resulta aí em índices em queda, em mais prisões e mais lideranças sendo capturadas. E esse efetivo aí, ele vem exatamente para compor essa estratégia de enfrentamento ao crime organizado.
0: O curso de formação de oficiais investigadores da Polícia Civil é o maior já realizado pela Academia Estadual de Segurança Pública do Ceará. A formação tem duração de 4 meses e meio entre atividades presenciais e ensino à distância, totalizando 686 horas-aula. Diego Cunha, da Alessa FM.
2: 8h28.
3: No ano de 1974, Roberto Carlos lançou mais um disco reunindo canções suas em parceria com o amigo Erasmo Carlos. O LP traz da dupla Despedida, O Portão, É Preciso Saber Viver, além de canções de Benito de Paula, Quero Ver Você de Perto e de Dolores Duran, Ternura Antiga. Ouça na Alessa.

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1: A cantora paraense Fafá de Belém ganhou repercussão nacional em 1975 com a música Filho da Bahia, de Walter Queiroz, uma das faixas da trilha sonora da novela Gabriela. Na sua trajetória de sucesso, se notabilizou ao interpretar Menestrel das Alagoas, de 1983, e o Hino Nacional Brasileiro, gravado em 1985, no álbum Aprendizes da Esperança. Do álbum Grandes Amores, de 1987, você ouve aqui, na Alesse FM, Fafá de Belém, Meu Dilema.

cearense Quinteto Agreste começou no ano de 1974, com a montagem do show Luz do Sol. O primeiro disco veio 6 anos depois, um compacto simples gravado em São Paulo, e em 1982, o primeiro LP Sol Maior, com produção independente. Em 2004, o CD Caminhando Sempre também foi uma produção independente. Ouça na rádio Alessia FM, Ceará de Luz, de Mário Mesquita e Arlindo Araújo, com o Quinteto Agreste.

0: produção do algodão para exportação era a principal atividade econômica da macro-região do Sertão Central do Ceará, até a década de 1980, quando a cultura foi interrompida pela praga do bicudo do algodoeiro. Sem algodão, a pecuária passou a ser a principal atividade de alguns municípios do Sertão Central. A partir de 1983, Quixeramobim, segunda maior cidade daquela macro-região, passou a se destacar como a maior bacia leiteira do estado do Ceará. Quixeramobim produz, em média, 200 mil litros de leite por dia. Conta com mais de 90 mil cabeças, entre bezerros, garrotas, novilhas, vacas secas e vacas em lactação. A produção leiteira restabeleceu o emprego e a renda da população que se adaptou, direta ou indiretamente, à nova atividade. Segundo dados do IBGE, Instituto Brasileiro de Geografia e Estatística, entre os anos de 2015 e 2019, a produção da pecuária de leite no Ceará cresceu 63%. Quixeramobim puxa a lista das maiores produções. Nada mais justo que receber um título de destaque. A Assembleia Legislativa aprovou, no dia 5 de novembro de 2020, o projeto de lei número 670/19 do deputado Bruno Pedrosa. E no dia 6, o Diário Oficial publicou a lei número 17.330/20, sancionada. Desde então, o município de Quixeramobim é reconhecido como a capital do leite no estado do Ceará.
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5: Começa o pagamento da segunda parcela do 13º salário para aposentados e pensionistas do INSS. Ao todo, mais de 35 milhões de benefícios serão pagos antecipadamente. A primeira parcela foi liberada no mês passado. Para os que recebem um benefício com valor maior que R$ 1.621, os pagamentos começam em 1º de junho. As datas dos pagamentos do 13º variam conforme o dígito final do cartão de benefícios do INSS, começando pelo final 1. Têm direito ao pagamento antecipado segurados que recebem aposentadoria, pensão por morte, auxílio por incapacidade temporária, auxílio acidente, auxílio reclusão e salário maternidade. Da Rádio Nacional em Brasília, Ana Lúcia Caldas.
6: 8h45.
7: Cantor, compositor e violinista cearense Robson Medeiros lançou em 2014 o CD Noutro Cais. É conhecido internacionalmente, a exemplo de Portugal, África e França. Participou de apresentações com vários artistas, dentre eles Milton Nascimento, Lenine, Daniela Mercury e Marcos Sacramento. Na Alesse FM você ouve Robson Medeiros cantando dele Noutro Cais.

0: 7.
1: A música Depois é uma das faixas do CD O Que Você Quer Saber de Verdade, de Marisa Monte, lançado em 2011. O oitavo disco de Marisa tem a participação de antigos parceiros como Arnaldo Antunes e Carlinhos Brau. Boa parte das canções tem o amor como tema e nos arranjos, elementos de pop e timbres latinos. Ouça na rádio Alance FM, Marisa Monte cantando. Depois, fruto da parceria com Carlinhos Brau e Arnaldo Antunes.

0: 1952.
1: Em 2009, Tony Garrido lança seu primeiro CD, Todo Meu Canto, após a saída do grupo Cidade Negra, no qual foi vocalista por 14 anos. Do álbum, faz parceria com o músico George Israel na canção Trevo de Quatro Folhas. A carreira de Antônio Bento da Silva Filho começou na banda Bel, como vocalista, e gravou a música Romário, em homenagem ao jogador. Ouça Tony Garrido cantando

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4: Estudo divulgado pelo Instituto de Pesquisa e Estratégia Econômica revela que a renda dos 10% mais pobres do Ceará deu um salto histórico. Entre 2023 e 2025, a renda real dessa parcela da população cresceu mais de 40%. O avanço garantiu que mais de 400 mil pessoas saíssem da extrema pobreza, havendo uma redução de 35% na proporção de cearenses nessa condição. O governador do estado, Eumano de Freitas, comemora o resultado do estudo.
5: Isso é muito importante para o projeto que faço parte. Nós já tínhamos um dado anterior de 624 mil pessoas saindo da pobreza ou da extrema pobreza. E esse mesmo dado do IPES aponta que os 10% mais pobres aumentaram 40% a sua renda. Ou seja, eles melhoraram a sua renda. Significa que nós estamos no caminho certo de gerar emprego, de gerar oportunidade, de ajudar as pessoas a colocar seu pequeno negócio e isso aumentar a sua renda. Porque nós queremos uma sociedade que as pessoas tenham oportunidade. Unidades. E se faz com várias políticas, educação, política de melhoria da saúde, política de habitação, mas é muito importante a política de melhorar a renda das pessoas, a qualidade de vida delas, para poder se alimentar melhor, para ter mais acesso a outros bens. E esse, para mim, é o maior desafio da história do Ceará, é nós darmos a chance ao nosso povo sair da extrema pobreza e sair da pobreza.
4: O analista de políticas públicas do IPES, Jimmy Oliveira, conta que o valor de aproximadamente R$ 232 mensais foi aumentado para cerca de R$ 280.
6: Esse aumento de R$ 48 a mais faz com que esse valor aumente, mas não significa dizer que a situação da população piorou, porque, como é mostrado, a renda dos 10% mais pobres cresceu 40% no acumulado desses 3 anos. A trajetória de redução da extrema pobreza no Estado ela é contínua nos últimos anos. Então, ela vem caindo a cada ano, independentemente do critério que a gente utiliza.
4: O estudo integra uma série de análises desenvolvidas pelo IPES para monitorar renda, emprego e desigualdade social no Ceará. Nos últimos anos, o Estado tem ampliado políticas voltadas à geração de renda e fortalecimento da economia regional, especialmente após os impactos econômicos provocados pela pandemia. Os dados divulgados reforçam a importância do acompanhamento contínuo de indicadores econômicos para a formulação de políticas públicas. Eveline Urano, da Alessia FM.
1: 8h59.
7: O cantor e compositor carioca Martinho da Vila lançou em 2002 o disco Voz e Coração, produzido por Rio do Ora. Também neste ano, ao lado de Chico Buarque, Miúcha, Ana de Holanda, Cristina Buarque e Paulinho da Viola, participou da caixa de 4 discos, Acerto de Contas, de Paulo Vanzolini. Ouça Martinho da Vila cantando Nós Dois, do compositor mineiro Silvio César.